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15: Está no ar A Voz do Brasil. As notícias do governo federal que movimentaram o país no dia de hoje.
16: Olá, boa noite.
17: Boa noite para você que nos acompanha em todo o país.
16: Segunda-feira, 13 de julho de 2026.
17: Vamos ao destaque do dia na Voz do Brasil.
16: Aumento da mistura obrigatória de biodiesel começa a ser avaliado pelo Instituto Mauá de Tecnologia.
17: E é apresentada a primeira turbina a gás movida a etanol para a geração de energia elétrica. Luana Karen.
18: A unidade é capaz de gerar 1 megawatt de potência. Energia suficiente para abastecer aproximadamente 3.600 residências.
16: Novas regras para a publicidade de bets.
17: Empresas deverão incluir avisos de advertência sobre riscos em jogos de apostas. Graziele Bezerra.
19: A exemplo do que já acontece em propagandas de cigarros, bebidas alcoólicas ou remédios, as campanhas estão obrigadas a alertar sobre os riscos associados a esta prática.
16: O Brasil celebra 26 anos.

Papo Rock, uma excelente noite pra você ligadaço ou ligadaço aqui na 89 FM, a Rádio Rock do Brasil. 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Aqui quem fala é Giovana Souza e eu fico hoje na tua companhia até meia-noite só ouvindo a nata da nata do rock nesse 13 de julho, né? Dia do rock. E ó, quer me seguir no Instagram? Já corre lá no @geosouza.s. É geogiovana com E, Souza com S de sonzeira. E a gente continua aqui essa nossa playlist, né? Maravilhosa nesse dia tão especial com Titãs, Enquanto Houver Sol. Não pode faltar esse hino aqui com a gente.

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gente. Snakes is Love, baladaça do Whitesnake aqui na Rádio Rock. Agora 9h36, a gente segue com sonzeira do Counting Crows, Mr. Jones na 89.

Walking on the Sun aqui na Rádio Rock. Também teve Capital Inicial com 4 Vezes Você. E anteriormente, Counting Crows com Mr. Jones. Agora 9:48. Aqui quem fala é Giovana Souza. Agradeço a sua companhia e a sua audiência. Bora seguindo aí com o YouTube. Mysterious Ways, minha favorita deles, hein? Aumenta aí.

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1: E vivo rock, uma ótima noite pra você ligadaço ou ligadaça aqui na 89 FM, a rádio Aizen Rock Station. 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Aqui quem fala é Giovana Souza e eu fico hoje na tua companhia até meia-noite só ouvindo a nata da nata do rock nesse 13 de julho, Dia Mundial do Rock, né? Dia que a gente celebra aí aquele showzaço que teve no Live Aid em 1985, sensacional. E celebramos aqui, né? Aqui no Brasil e no mundo, o Dia Mundial do Rock aí. Então, parabéns a todos os roqueiros que, assim como eu, vivem e respiram esse lifestyle tão importante pra gente, né? É importante, né? Ter uma data pra gente falar de rock, pra gente se orgulhar de ser roqueiro, porque a gente se orgulha direto, né? E é importante ter uma data pra gente celebrar isso. Agora, 22 horas e 12 minutos, a gente segue então a nossa playlist nesse dia tão especial com Sublime Santeria.

Mestre Santana e Michelle Brandt com Game of Love na 89. Também rolou Arctic Monkeys com Opening Night. E anteriormente a gente seguiu com Green Day She. Agora 10h38 nesse dia do rock. A gente segue de A Flock of Seagulls, I Ran. Aumenta aí que é sonzeira.

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1: Esse foi o CPM 22 com Regina Let's Go aqui na Rádio Rock. Atração confirmadíssima aí no João Rock 2026, que você acompanha aí do lado da Aizen Rock Station. Também teve Soundgarden com Black Hole Sun e anteriormente a Flock of Seagulls com I Run. Agora 10h49, a gente segue aqui a nossa playlist nesse 13 de julho, Dia Mundial do Rock, na 89 com Eagles Hotel California.

0: Mr. Big to be with you aqui na 89. Agora 22:58. Bora de parada rápida, mas não será aí. Que já volto com muito mais som, me esperem.
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10: E viva o rock, uma ótima noite pra você ligadaço ou ligadaça aqui na 89 FM, a Rádio Rock do Brasil. Aqui quem fala é Giovana Souza e eu fico na tua companhia hoje, como combinado, né? Até meia-noite só ouvindo sonzeira de primeira. E ó, quer me seguir no Instagram, já tá ligado? É só correr lá no @geosouza.s e bora seguindo aqui a nossa playlist com Billy Idol, Dancing with My

Come Anytime na Rádio Rock. Também rolou Pitch com Semana Que Vem. E lembra que você também pode ouvir a gente pelo site radiorock.com.br ou pelo nosso aplicativo Não Tem Desculpa, tá bom? E a gente segue com Oasis Wonderwall, essa que virou aí o hino já, o hino informal da seleção inglesa na Copa do Mundo de 2026.

0: Ah, infelizmente, essa foi minha saideira. Meu nome é Giovana Souza, eu vou ficando por aqui. Quer me seguir nas redes sociais? Já corre lá no @geosouza.s. É Geo de Giovana com E. Souza com S ali, bem facinho. A gente continua trocando uma ideia sobre rock and roll por lá. Te desejo uma excelente segunda-feira, uma ótima semana. E amanhã é meu aniversário, hein? Não vou estar aqui, não. E não sai daí, que agora tem Thiago DJ e o Heavy Peronomucci aqui na Rádio Rock, tá certo? Um beijo, fui!
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1: Vamos lá, tá começando o Heavy Peronomult, você tá aqui no 89 Rádio Rock, eu sou o Thiago DJ, a gente vai junto até as duas da mamãe. Daquele jeito, o melhor da música alternativa, certo? Hardcore, punk, ska, no metal, grunge, rap, reggae, trip hop, dub, entre outras doideiras. Quer falar comigo? Vai lá no Instagram, @ThiagoDJSP. Hoje no programa vai ter Interrupter, Sex Pistols, vai ter MC5, Nirvana, Bad Religion, Ramones, vai ter Cold Chamber. Vamos começar com o Pennywise, Brohim e o Dead Kennedys, Too Drunk to Fall.

Lamp, classicaço dos anos 90 aí com Presidents of the USA. Também teve Cinema Mudo dos Paralamas do Sucesso e o NoFX com Bob. E agora tem um bloco inteirinho de nu metal. Coach Haber Louco e o Sistema Fadown Chop Suey.

Banda sueca, né, mano? Esse é o Hives, Go Higher Ahead. Vive aqui no Brasil, tô sempre tocando por aqui. Antes você viu Nirvana com In Bloom e o Bad Religion com 21st Century Boy. Aliás, duas bandas que sempre tocam por aqui, né? O Hives e o Bad Religion, obrigado. E agora vamos com um Sabá monstro, Black Sabbath, NIB ou Nat Beat in Black. Amém.

Esse é o Heavy Peronomucho, você tá aqui no 89, todo dia tem o horário sagrado da música alternativa, da meia-noite às duas da mamãe. Acho que não tem nenhum programa no mundo com 10 anos de duração tocando música alternativa todo dia. Obrigado, 89. Tamo junto, certo? Eu sou o Thiago DJ, quer falar comigo? Vai lá no Instagram, @ThiagoDJSP. Perdeu algum programa? Vai lá no site da rádio, radiorock.com.br, tem tudo em formato podcast pra você ouvir de novo. Até as duas da mamãe vai ter Pearl Jam, vai ter Young Guns, vai ter My Chemical Romance, Machine Gun Kelly, Mano Tchau, Mari Mari Bostons. Vamos começar com o Clash, London Calling e os Smiths.

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1: Descendants, Suburban Home, também ouvimos Offspring com Self-Esteem. E os mestres, os Beast Boys com Check, Check It Out. E agora tem Mari Mari Boston com The Impression That I Get. E o Cypress Hill sampleando o Clash, né? Com produção do Tim Armstrong do Rancid. Como é que ia dar ruim uma música dessa? 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

Bones, Young Guns, também teve Vines com Get Free e My Chemical Romance com Elena. Vamos pra finaleira do programa? Mas ainda tem muito som, hein, mano? Pearl Jam, Even Flow. Uau!

0: Ah, infelizmente o Heavy Peronomoto tá chegando ao fim, certo? Quer falar comigo? Instagram, @ThiagoDJSP. É, a semana tá só começando, fica ligado, sempre tem várias entrevistas, vários rolês, várias coisas pra acontecer. Tô indo nessa, amanhã tô de volta, valeu,
1: fui. 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

Uma ótima madrugada pra você que tá no 89, a Rádio Rock. Sou Wendel Correia. Vamos juntos nessa madrugada de terça-feira. E a gente começa com o YouTube. Sunday, Bloody Sunday.

In The Stars, novidade do Rolling Stones aqui no 89, acabaram de lançar um álbum novo chamado Foreign Tongues, já está disponível para ouvir nas plataformas de streaming. Antes teve Skank e agora tem Bon Jovi, Something for the Pain.

Um minuto para o fim do mundo, CPM 22 na madrugada da Rádio Rock. Antes a gente curtiu Pearl Jam com Jeremy. E agora Tom Petty and the Heartbreakers, um clássico, Free Fallin'.

0: Minha saideira nessa terça-feira, muito obrigado pela companhia e sintonia. Sou o Wendel Correia, quiser trocar ideia, tem vídeo sobre músicas lá no meu Instagram, arroba Wendel Correia, Wendel com W2Ls, Correia com I. Cadu tá chegando, daqui a pouquinho tem o Jornal 89, uma ótima terça-feira pra você. Valeu!
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6:01, bom dia do Cadu, pra você que tá sintonizando a 89, a Rádio Rock. Nessa manhã, manhã de terça-feira, estamos aqui, dia 14 de julho, esperando por você participar no nosso WhatsApp. Já cheguei com o Rock and Roll, vai participar aqui no 989-2159-89. Manhã fria, 11 graus aqui na região da Paulista, congelante, mas vamos descongelar tudo com muito rock and roll, é claro. A programação tá bem legal, você vai curtir muita sonzeira. Logo mais às 7 horas da manhã tem o The Journal e tenho também as dicas de balada rock and roll, porque a gente precisa de balada também para movimentar esse corpo, movimentar a vida e a alma também. 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Daqui a pouquinho tem mais dicas e vamos seguindo muito bem essa hora, abrindo com Bon Jovi.

Stars mandando This Is The Day do Dedê. Gosto do original, mas essa ficou bem legal também, essa versão. A música é boa, né? Você pode mandar sua mensagem 989-215-989-6 e 12. Vamos de rock nacional, geração Coca-Cola Legião.

0: Vamos ouvir a galera rock and roll, vamos no 989215989, pode mandar aí seu recado, participar nessa manhã rock and roll.
1: Fala, Rádio 89, bom
0: beleza,
1: dia.
0: Bom dia.
1: Tudo bem? Sou tudo. Jéssica aqui de Guarulhos.
0: Ô Jéssica.
1: Agradecer aí pela oportunidade de estar aí na melhor rádio do Brasil.
0: Obrigado.
1: Hoje tô fazendo aniversário, 35 anos, queria tocar um velho bom rock and roll aí pra gente. E é isso, vamos pra cima. Uhul! Rádio 89, viva o rock!
0: Viva o rock, parabéns pra você. Daqui a pouquinho vai colocar um rockão pro seu aniversário aí, já depois desse Break the Law, tá bom? E ó, temos dicas de balada rock and roll também. Você vai curtir demais aí o que rola no circuito 89 Rock Party. 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Daqui a pouquinho mais dicas de balada rock and roll, volto já com você mandando seu recado no 989-215989, e às 7 horas tem Jornal 89.
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0: Tá aí o Depeche Mode. Classicão, hein? Década de 80, Depeche Mode, você curtindo aqui a 89, a Rádio Rock nessa manhã de terça-feira. Vamos ouvir a galera rock and roll por aqui. Parece que a Rebouças está complicada. Vamos lá.
1: Oi, Cadu, bom dia, tudo bom?
0: Bom dia, tudo.
1: Aqui de Osasco.
0: Beleza?
1: Seguinte, cruzamento da Rebouças com a Vital Brasil, Henrique Schalman. Tem seis viaturas da Polícia Militar.
0: Nossa,
1: que pegaram,
0: meu,
1: aqui um carro roubado. Três indivíduos algemados estão no chão. Tem CT, tem polícia, tem até jornal aqui. Então tá um trânsito do cão, mas é bem no cruzamento mesmo, tá? Da Rebouças. Então os dois sentidos, né? Centro, bairro centro, tá tudo parado, travado. Mas eu acredito que logo, logo vai liberar, porque a polícia já pegou um e enfiou dentro do camburão. Tá bom? Evitem o local se puder, pessoal, porque tá embaçado aqui mesmo, tá bom? E viva o rock, um abraço a todos, boa terça-feira.
0: Valeu, viva o rock, obrigado pela informação em detalhes, hein? Quem mais? 989-215989.
2: Bom dia. Renato aqui de Jundiaí.
0: E aí, meu?
2: Queria mandar um abraço aí pro meu amigo Sujeira.
0: Opa!
2: É nóis, ouvindo aqui a melhor rádio do Brasil, 89. Viva o rock!
0: Viva o rock, quem mais?
3: Bom dia, Caduzeira.
0: Bom dia.
3: Como é que tá essa força?
0: Beleza.
3: Duda Sacomani, já ligadaço na área. Tô ligado aqui no trampo. E já vou partir pra aquela corrida curtindo só Sãozeira. Valeu, Cadu. Grande abraço. Viva o rock.
0: Valeu, um grande abração pra você, viva o rock. Um abraço aí pro doutor Henrique Neide. Sempre curtindo de manhã aí na Raposo Travalli. 6h42. Vamos de classicão. T-Rex, get it on. Na 89.

0: Message na Bottle aqui na 89. Vamos ouvir a galera rock and roll? Sim, 989-2159-89.
1: Bom dia.
0: Bom dia.
1: Fala, Silas Fernandes do Santo André.
0: Ô, Silas.
1: Aquele transitinho maroto aqui na Bandeirantes, a caminho do trabalho, ouvindo a melhor do São Paulo, do Brasil e do mundo.
0: Valeu.
1: 89, a Rádio Rock. E viva o rock!
0: Um abração pra você e viva o rock!
2: Fala, Cadu, bom dia! Aqui é o Felipe, motorista de aplicativo.
0: Beleza!
2: Já fui, de Jundiaí, já fui pra São Paulo, tô voltando pra não poder tomar aquela multa lá da placa, né, do rodízio.
0: Tá certo.
2: Porque a placa hoje não pode rodar em São Paulo, é isso aí. Bom dia pra todos e viva o rock!
0: Viva o rock!
2: Bom dia, Cadu!
0: Bom dia!
2: É o Wagner de Mauá.
0: Ô, Wagner!
2: Tô congelando aqui, ó.
0: Imagina!
2: Bota um YouTube, um Sunday Body Sunday pra nós aí. Viva o rock, Cadu!
0: Valeu.
2: Bom dia!
0: Viva o rock, pediu! Trocou!

0: Lá vem o sol nessa manhã fria de terça-feira. Você curtindo aqui 89 a Rádio Rock. Daqui a pouquinho tem o The Journal. 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Quinta-feira agora, Rock Nacional, hein? Então tem banda Sete Cidades mandando Legião Urbana. A banda Bete Balanço fazendo o Barão. Cazuza e Frejá. E sexta-feira tem Disco Night, uma noite disco aí na Enjoy. E sabadão a banda VHF, Luciano Nassen, Doutrina da Alegria e vários convidados legais fazendo o melhor da década de 80 e 90. Vai ser bem legal. 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Que mais, hein? 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
2: Ah, tá começando o Jornal 89. Sem Carol Goles, mas ela, que está essa semana aqui encantando os estúdios da 89, a Rádio Rock. Fernandinha,
3: bom
2: e aí?
3: Bom dia, Cadu, tudo bem?
2: Tudo certo, como é que você tá, meu?
3: Bem,
2: beleza?
3: Tá, tô frio, mas tá um frio que o Cadu tá até parecendo o Ruby Movie. Já viu o Bee Movie?
2: O que, que é Ruby Movie, meu?
3: Bee Movie.
2: Bee Movie?
3: É o filme das abelhas que produzem mel, não?
2: Não vi esse B-Movie,
3: Cadu,
2: não.
3: Cadu, um dia,
2: sério?
3: A gente vai ter uma referência igual, mas não vai ser hoje.
2: Você fala uma linguagem que não é muito parecida com a minha. Você tem que aprender algumas coisas de geração cocum e me passa essa new generation.
3: Tá bom, fechou.
2: Aí, certo?
3: A gente faz um mix.
2: A linguagem das crianças adultas. É isso. E aí, como é que você tá? Muito frio, 11 graus aqui na região da Paulista. Estamos já com o Jornal 89. Quer participar? Vai no 989-215989. Mande a sua mensagem agora pra cá, 15 segundinhos de fama.
3: Tá bom.
2: Nada de podcast, né? O pessoal mandando um minuto e meio, não. Dá uma resumida.
3: 15 minutinhos, tá
2: não,
3: bom?
2: 15 minutinhos é 15 um podcast, segundos. Cara. É isso. Então vai lá, participe. Manda seu Instagram aí, Fernanda.
3: É @nanda.soldatele.
2: O meu @cadupreviero, como a Nanda destacou bem, o meu jaco não é de abelha, mas é um jaco da Cetreta. Estou com um jaco da CET hoje, meu. Cetreta, gostou desse amarelão?
3: Gostei.
2: Olha aí, administrando um trânsito.
3: É difícil não te ver, Cadu.
2: Administrando um trânsito de sonzeiras e notícias, porque está começando o Jornal 89 e vamos às manchetolas. Vamos lá.
3: Vamos falar da previsão do tempo?
2: Opa.
3: Porque, né? A gente sempre quer uma notícia boa, mas não sei se eu trago ela.
2: Não vai melhorar?
3: Não muito. Mas tudo melhora um pouquinho, né?
2: É. Vamos ser um pouquinho mais otimista. No trânsito, será que tá beleza? Eu acho que com essas férias tá beleza, meu.
3: Olha, vamos ver, cara.
2: Será?
3: Vamos falar de esporte também. A FIFA tá avaliando uma Copa do Mundo aí com 64 seleções.
2: A FIFA tá muito louca, hein, meu?
3: Ela não para de crescer.
2: Meu, os caras,
3: ela tá megalomaníaca.
2: Os caras querem 64 seleções, é
3: 64
2: isso?
3: 64 seleções.
2: Tá vendo? Haja bet.
3: 5 meses
2: negócio,
3: de Copa. Eu adoraria.
2: É, acharam açúcar no espaço? Aonde? Na Lua?
3: Que no espaço, assim, flutuando.
2: Açúcar,
3: a gente vai falar
2: meu,
3: sobre isso.
2: Os caras
3: isso.
2: Tomaram café, os astronautas jogaram açúcar.
3: Jogaram um pouquinho lá, né? Só pode.
2: Nossa, despejou.
3: Vamos falar sobre o live action da Moana, que está sendo muito criticado e a bilheteria foi um fracasso. Você viu Moana, Cadu?
2: Não, não.
3: Óbvio.
2: Que não. É Moana? Aquela mina...
3: Isso.
2: É que uma mina que fica numa jangadinha.
3: Isso mesmo, que tem
2: é
3: um porco,
2: baiana.
3: Uma galinha, que tem uns deuses gregos. É um negócio muito louco, mas é bem legal.
2: É a Arca de Noé, ela fica numa jangada com um monte de animal.
3: Por aí.
2: Então tá. Oxford começa o quê? A testar a vacina do Ebola em humanos. Então daqui a pouco a gente vai falar isso.
3: Tomara que dê certo.
2: Tomara, né? Então tá começando o Jornal 89.74. A gente já começa com um classicão. U2, If or Doubt. Essa é muito legal. Vamos lá. The Journal Noir.

0: Isso aí, mamãe, estou voltando pra casa. Mamãe Coming Round é o grande Ozzy aqui no Jornal 89. Vamos ouvir essa galera rock and roll que está mandando o seu recado. Meu, tá aparecendo um monte de antivírus aqui, meu. Olha que louco. Deixa eu pegar. Para.
1: Tá entrando só em coisa
0: para,
1: que não pode.
0: Que sacanagem, meu. Tá entrando um antivírus
1: esse
0: aqui.
1: Que dá,
0: vamos lá, 989-2159-89.
2: Bom dia, meus amores. Ana de São Caetano, voltando de férias hoje. Daquele jeitão. Mas vai assim mesmo. Cadu bem acompanhado da Fernanda.
0: Obrigado.
2: Carolzinha de férias.
0: Isso.
2: Sei lá eu que número de férias é esse.
0: Incontáveis.
2: Mas enfim, aproveita, Carol, que bom. Isso é bom de voltar de férias, escutar vocês logo cedo. Beijo pra vocês, vivo rock.
0: Vivo rock.
3: Bom dia, Cadu, bom dia, Nanda.
1: Bom dia.
3: Vila Formosa, muito frio demais. Vivo rock.
0: Vivo rock.
3: Ele não vivemos, vivo rock.
0: É,
3: bom dia a todos.
0: Concordo, sem rock não há vida. Isso aí é o antivírus entrando, hein, galera? Vamos lá, 989-2159-89. Quem teve essa ideia de instalar essa bagaça?
4: Previsão do tempo.
1: Cadu, você percebeu que tá frio, né?
0: Muito.
1: Vide o seu casaco. Bom, hoje a mínima é 9 graus e a máxima é 18. Ó que gostoso, que quentinho.
0: Nossa, que delícia,
1: agradável.
0: Meu.
1: O céu vai ficar nublado aí, mas pode ter uma abertura de sol durante a tarde. Há uma possibilidade de garoa pela manhã e também pela noite.
0: Ah,
1: mas pouquinho, só 2 milímetros, quase nada. Amanhã, o tempo dá uma melhorada, mas ainda amanhece muito frio. 9 graus, mas pode chegar a 22 graus.
0: Caramba!
1: Já é algo.
0: Opa!
1: E o sol aparece aí, ele finge que quer aparecer, né? Fica aí nubladinho um tempinho do dia.
0: É, que loucura, hein? Olha, pra esse prato de hoje, temos aqui um toque especial da Fernandinha. Tira o rudo grus da garganta. Eu falei, aí, Fernanda, sugira alguma coisa aí pra gente. Aí, o que ela falou? Prato do botão.
1: Eu não quis facilitar.
0: Meu.
1: Nunca foi o objetivo. O que você achou?
0: Eu achei legal, achei o jaçamaru. Já comeu o jaçamaru do botão, malandro?
1: Nunca comi, Cadu. O que vai nele?
0: Meu, jaçamaru do botão é o seguinte, é um frango aromático, eu nunca vi um frango aromático. Que é?
1: Aromático,
0: você joga
1: com incenso?
0: Não sei, você joga o quê? Qualquer coisa ali, um aroma de frango, é isso que eles fazem, cara. Não tem frango, vai o aroma mesmo. Mas é um franguinho que eles colocam, um frango aromático, que eu nunca vi isso, exótico ali, de botão, é sua receita.
1: O que compõe esse prato, Cadu?
0: Olha, ele é preparado com frango, cebola, gengibre, aí tem uma variedade de temperos muito loucos do botão. Esses temperos do botão são bem loucos. E pimenta do botão, malandro.
1: Pimenta
0: do botão é sacanagem.
1: Butão. Ele dá probleminha do botão.
0: Ah, muitos. Então, até olha que delícia, deu rudo gur. São pimenta do botão e esse é o jaçamaru. Você mistura tudo e joga um creme de leite em cima.
1: Que ótimo.
0: Delícia, meu.
1: Por que
0: parece
1: não?
0: Eu acho que é um estrogonofe muito louco lá do botão. Então tá aí, ó, jaçamaru pra você tomar com café com leite, que é bem legal, viu, meu?
1: Adorei.
0: Uma delícia nesse
1: Achei
0: frio.
1: Achei maravilhoso.
0: Vamos lá, 989-2159-89. Galera, deixa eu tirar os antivírus que estão bloqueando. Pô, agora já era, meu. Bloqueou o WhatsApp 989-2159-89. Eu vou tentar aqui mais uma vez. Cadê a galera?
1: Não vai ter que cantar, Cadu.
0: Não. Vou cantar.
1: Vai ter que dar uma palhinha.
0: Acho que eu consegui. Vamos lá, vamos ouvir.
3: Bom dia, Cadu. Bom dia, Nanda, André.
1: Bom dia.
3: Vila Formosa,
0: e
3: muito
0: aí,
3: frio, muito frio demais. Vivo rock. Sem ele não vivemos. Vivo rock. Bom dia a todos.
0: Então, peraí, vamos lá.
5: Bom dia, Cadu. Bom dia, Fernandinha. É, Cadu, vivendo e aprendendo, hein?
0: Ah.
5: Cada dia uma referência da Fernandinha aí.
0: Daqui
5: uns dias você vai estar atualizadaço já das novidades.
0: Meu, só com as novidades. É a nova linguagem, cara. É. O que você falou? Eu vou postar agora. O que você colocou mesmo? A Belinha?
1: É o B-Movie. Tá lá no meu Instagram. Você e o B-Movie do lado. Uma semelhança impressionante. Até o óculos.
0: É mesmo, Bel?
1: É babado isso daí.
0: Beleza. Vou colocar agora. @ Cadu Previeiro. Eu de B-Movie hoje. E vamos de Offspring. Uau.

0: Isso aí, Rolling Stones, it's only rock and roll, but I like it. Vamos lá, é a vacina do rock contra esse antivírus que está enchendo o saco, vamos ouvir.
1: Bom dia, Cadu, bom dia, Fernanda.
0: Bom dia.
1: Deixou a porta da geladeira aberta, hein? Aqui é o William do Capão Redondo, da bucha de quem? Aquele trânsito um pouquinho suave,
0: nossa,
1: caso das férias,
0: senhora,
1: do
0: cara.
1: Pessoal do Mini Bug aí. E viva o rock!
0: Viva o rock! Quem mais? 989-215989.
2: Bom dia, Cadu, bom dia, Nanda.
3: Bom dia.
2: Cadu achou um prato no botão com o nome Jaça. Eu vou no Jaça depois cortar o cabelo. Cadu, essa turma do Tarifeiras Escolares
0: tá
2: tudo parado aqui na Tarifa Maluf. Um abraço, bom dia, viva o rock! Rock!
0: Tá certo, grande Silvio, logo vai estar aí no SBT hoje, dia de visitas e gravações no SBT. Quem mais? 989-215989.
4: Bom dia, Cadu, bom dia, Nanda. Aqui é Lady Zorzi, saindo de Interlagos pra ir pra Vila das Mercês pela Washington Luiz.
0: Ah.
4: Até que tá bacana por aqui. Um abraço e viva o rock!
0: E viva o rock! Daqui a pouquinho vamos falar do trânsito, mas antes eu quero saber o seguinte, tá pensando em trocar de carro? 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
0: 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E a gente volta já com o trânsito depois do Break the Law. 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

0: Isso aí, 99215989. Quer mandar seu áudio, você manda aí, participa com a gente. Vamos curtir a galera, vamos lá.
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2: Fala aí, Cadu. Bom dia pra nós, irmão. Vivo Rock, Charlão.
0: Ô, Charlão.
2: Ladiva.
0: Beleza, meu?
2: Que gostoso. 12 graus aqui.
0: Nossa, tá, cara. Frio. Tá frio, hein, meu? Quem mais? 989215989.
3: Bom dia, Cadu. Bom dia. Sidney de Guaianazes, tudo bem?
0: Tudo.
3: Já com o pêssego aqui tá livre, mas do no viaduto aqui pra ir pro pegar Ayrton Senna tá travada, travada já. Falou?
0: Falou.
3: Tem algum carro quebrado aqui. E vivo Rock!
0: Vivo Rock! Confere aí, procede. Vamos ver agora.
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0: Manda aí, Nandinha.
4: Olha. Esse trânsito na Ayrton Pena, sentido São Paulo, tá há muito tempo, tá? Porque tá desde as 6 horas quando eu cheguei.
0: É mesmo?
4: Mas tá ali pelo quilômetro 24 ao quilômetro 18. Na Fezes Bittencourt, do quilômetro 280 ao quilômetro 279, ali sentido São Paulo, também está parado. A irritante segue tirando a gente do sério do quilômetro 264 ao quilômetro 262. E pra gente finalizar, a Anchieta, sentido São Paulo, tá com trânsito do quilômetro 12 ao 10.
0: Nossa, meu.
4: Tá, né?
0: Tá.
4: Podia estar melhor.
0: Podia, né? Mas não está. E se você está no trânsito, mande o seu recado pra cá. Tá travado aí? 989-2159-89. Pessoal do Belém do Pará.
5: Bom dia, Cadu. Bom dia, Fernandinha. Tudo certo?
0: Tudo certo.
5: Aqui é Dira Cerda, de Belém do Pará, curtindo a melhor.
0: Valeu.
5: A Rádio Rock.
0: Opa.
5: E vivo o Rock.
0: E vivo o Rock.
6: Bom dia, Cadu. Bom dia, Nanda. Aqui é o Fábio Eustáquio, de Minópolis, Minas Gerais. Ô, Cadu, você recebeu meu presentinho aí já?
0: Presente de Minas, cara?
6: Tô te falando,
4: né? Chegou nada,
6: um
4: Cadu.
6: Um grande abraço pra vocês dois. E ô, lugar gelado. E vivo o Rock. Olha.

0: Third Eye Blind aqui na 89, a Rádio Rock, a galera mandando recados, 989-2159-89, pode participar à vontade aqui, deixa eu dar uma limpadinha, agora vai, não vai, meu, putz, grila, peraí, vamos lá, daqui a pouco a gente coloca o pessoal pra falar aqui, vamos de esporte então. Bora. Vamos lá.
1: Esportes.
2: A gente pode dizer que a FIFA tá ficando megalomaníaca,
0: por
2: tá?
0: Por quê, meu?
2: Porque eles estão analisando a possibilidade de uma Copa do Mundo masculina de 48 para 64 seleções depois dessa
0: Nossa
2: Copa do Mundo.
0: Nossa senhora, meu.
2: Segundo o presidente Giovanni Infantino, é isso. A proposta pode dar a países menores mais chances de participar e continuar se desenvolvendo no futebol. Ele afirmou que a primeira Copa do Mundo com 48 equipes foi um grande sucesso e destacou o avanço das seleções africanas para o mata-mata. A ideia é uma competição com 64 participantes foi apresentada oficialmente para a Conmebol em 2025, pensando inicialmente para a edição de 2030. Caso seja aprovada, quase um terço dos 211 países filiados à FIFA teriam vagas no Mundial.
0: Caramba, hein? A proposta, porém, enfrenta a resistência de dirigentes da UEFA, da Confederação Asiática e da CONCACAF. CONCACAF?
2: CONCACAF.
0: O que é CONCACAF, meu? Nossa! Que temem prejuízos ao formato, às eliminatórias e ao calendário do futebol. Outro problema seria a estrutura necessária para receber um torneio com cerca de 128 jogos, exigindo mais estádios, cidades e deslocamentos. Concordo. A Copa de 2030 já será disputada em 6 países, enquanto a edição de 2034 estará prevista para acontecer na Arábia Saudita. Defensores da expansão também apontam que mais jogos e participantes poderiam aumentar a arrecadação distribuída às federações. É mais money, né?
2: Eu acho que tem uma burrata aí.
0: Qual?
2: Eu acho que não vai ser realizado em 6 países, tá?
0: São 3 países, não são?
2: São 3. Não, tá sendo, isso mesmo.
0: 6 países?
2: 6 países. Continua falando aí que eu vou buscar as informações certinho.
0: Então vai, busca aí. A decisão final caberá ao Conselho da FIFA, mas ainda não existe prazo para que ela seja tomada, certo? Vamos
2: aguardar.
0: Aqui,
2: ó, a informação certinha só pra gente ficar redondo, tá? A Copa do Mundo de 2030 será disputada em 6 países de 3 continentes
0: Nossa
2: diferentes,
0: senhora.
2: Sendo Argentina, Paraguai, Uruguai, Marrocos, Portugal e Espanha.
0: Caramba, hein, meu?
2: Fechou?
0: Então, fechou. Vamos seguindo agora com George Thorogood, daqui a pouquinho, 989-2159-89.

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0: 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Vamos ver essa galera rock and roll.
2: Bom dia, Cadu. Bom dia, Nanda.
1: Bom dia.
2: E aí? Valdir aqui, já me ouvi. Cadu, acidente feio aqui na... Já fez, você
0: viu? Ih, cara.
2: Tá um trânsito do caramba aí. O Waze pediu pra cortar aqui uma rua direita aqui pra sair bem na cara do acidente, cara.
0: Rolou.
2: Queira lá cair, não sei se bateu no carro ou no caminhão. O bombeiro tentando reanimar ele. Vamos lá e todo mundo pra que esse motoqueiro passe bem, né?
0: Valeu.
2: Rock,
0: vivo Rock. Quem mais, meu?
3: Bom dia, Cadu. Só alegria por aqui, é o Wanderson aqui da Zona Sul, aqui de São Paulo. Tô aqui na Rock Petroni Júnior, sentido meu. Osasco. E segue um trânsitozinho meio moderado aqui. E hoje eu tô com presenças aqui ilustres no carro. Tô com meu filhotão, o Matheus, com a minha filha Luísa e com a minha amada esposa Mariana. E viva o Rock!
0: Isso aí,
1: família. Olha, todo mundo!
0: Todo mundo!
3: Bom dia, Nanda. Bom dia, Cadu.
1: Bom dia.
3: Também. É isso mesmo, Nandinha. São seis países esses que você falou. E a grande possibilidade da final ser em Marrocos é altíssima, que tá gerando um grande tormento aí no mundo futebolístico.
1: Yeah.
3: Inclusive, Marrocos ainda tá falando que vai fazer o maior estádio do mundo, com capacidade de mais de 100 mil pessoas para essa final da Copa aí.
1: Meu Deus!
0: Caramba,
1: hein?
3: Gente,
1: Rock. Cadu, antes só de você falar, deixa eu falar um negócio. Copa do Mundo é muito legal. Todo mundo se empolga muito.
0: Eu gosto, meu, também.
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0: Maravilha, não pode perder. 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
0: 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Voltamos já com a segunda hora do Jornal 89, fique aí, é depois o Break the Law.
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0: 8:01, estamos de volta com a segunda hora do Jornal 89. Pra quem tá ligando o rádio agora, Carol Góes está com uma semaninha de férias, né?
1: Aproveitando parece que esse frio em casa.
0: Está alimentando baleias cabeludas no mar. É o que tá aparecendo aí, o pessoal comentando. O que tudo indica. E também beijando botos por aí. É o que estão comentando nas redes sociais. Mas enfim. E essa semana a Nanda está com a gente aqui no Jornal 89, abrilhantando esse The Journal, certo? Trazendo um pouquinho mais de consciência nessa loucura que é o Jornal 89.
1: Tentando.
0: Ou você vai ficar louca, meu.
1: Eu acho que a segunda opção é sempre a mais fácil.
0: Você vai sair daqui na sexta bem louca, hein, cara?
1: Eu acho. Mas tudo bem,
0: vai.
1: A gente já é.
0: O mundo é uma loucura. Seja bem-vinda. 989-2159-89.
2: Bom ver. Dia. Além do dinheiro, sabe por que eles vão fazer? Querem fazer essa Copa com tantos participantes?
0: Por quê?
2: Pra ver se a Itália consegue entrar.
0: Ah,
2: é isso aí.
1: É difícil.
2: Consuelo de Joinville e vivo rock.
0: É, vai abrir pra muita gente. Acho que a Itália vai conseguir entrar.
1: Será que dessa vez
0: o
1: vai?
0: O pior é o Brasil não entrar com tantos países.
1: Ah,
0: né?
1: Não.
0: Aí é o pior, meu. 989-2159-89.
3: Bom dia, Cadu. Bom dia, Fernanda.
0: Bom
3: aqui
0: dia.
3: É o Rio de Santo André. Diazinho gostosinho pra começar a terça-feira.
0: Isso.
3: E vamos que vamos. E vivo o rock.
0: Vivo o rock. Pessoal de Lins.
4: Bom dia, Cadu. Bom dia, Fernanda.
1: Bom dia.
4: É o William de Lins. Tô aqui de plantão hoje, tá no plano de vigilante. E tá frio demais aqui no Zé 14. Vamos que vamos. Viva o rock.
0: É, um abraço pessoal do Zé 14, hein, meu? Tá frio lá no Zé 14 em Lins. É, vamos falar agora de saúde.
5: Saúde.
1: A Universidade de Oxford começou os primeiros testes em humanos de uma vacina contra a cepa Bundibogyo do vírus Ebola, né? Pra combater o Ebola, é muito difícil falar o nome dessa cepa. O estudo vai acompanhar 50 adultos saudáveis, com uma idade aí de 18 a 55 anos, para avaliar a segurança do imunizante e a resposta no sistema imunológico. A vacina, que tem o nome, que parece aquelas senhas de alta segurança,
0: nossa senhora,
1: usa a mesma plataforma de vetor viral aplicada no imunizante do Covid-19 de Oxford, da AstraZeneca. O recrutamento dos voluntários já começou e a vacinação deve ocorrer nas próximas semanas, após a aprovação dos órgãos reguladores. A iniciativa busca reforçar o combate ao surto que atinge a República Democrática do Congo e a Uganda.
0: Olha, o Instituto Serum da Índia, é isso mesmo?
1: Isso mesmo.
0: Serum da Índia já produziu e armazenou cerca de 620 mil doses da vacina, além de fornecer 4 mil unidades para o primeiro estudo. A Organização Mundial da Saúde recomendou que esse imunizante e outra vacina experimental de dose única sejam priorizados nos testes contra o surto. A Coalizão para Inovações em Preparação para Epidemias anunciou um investimento inicial de até 8,6 milhões de dólares no projeto. Novos estudos também estão sendo preparados em Uganda, dependendo das autorizações necessárias, tá? Caso os testes apresentem bons resultados, os pesquisadores pretendem avançar para novas fases e buscar a liberação emergencial da vacina nos países afetados, certo?
1: Certo.
0: 989-2159-89. Você participa à vontade aqui do The Journal. Vamos ver.
6: Bom dia, Cadu. Bom dia, Nanda.
1: Bom dia.
6: Mônica da Zona Leste, passando aqui pela Radial Lost, entre as estações Guilhermina e Vila Matilde. Teve uma ocorrência entre um ônibus e uma moto. Ih, não vi feridos, mas vi a moto embaixo do ônibus.
0: Uma trombada.
6: É, tem uma boa travada nesse trecho. Agora acabei de passar pela ocorrência, tá andando um pouquinho mais. Mas ainda assim, sinto que
7: as férias
6: por aqui não estão tão ativas. Bastante carro na rua.
0: Isso,
6: vivo
0: o
6: Rock!
0: O Waze validando. Temos mais um acidente aqui, é isso?
8: Bom dia, Cadu. Bom dia, Nanda.
0: Bom dia.
1: Bem,
8: teve um acidente ali na Aricanduva. No finalzinho dela, já quase no Engenheiro Alberto Bada ali. Tá cheio de polícia e tá meio... Não tá tão difícil assim, mas o acidente tá lá. E outra coisa, nossa, agora meu dia melhorou muito. Tá super animado depois de Radiohead aí.
0: Ah, meu.
8: Nossa senhora.
1: Ele tá animando todo mundo.
8: Valeu, Felipe da Vila Formosa.
0: Ah, malandro, tô com o Radiohead pra animar.
1: Felipe,
0: e agora
1: deu até
0: tem
1: uma
0: essa vai animar. Tem o quê?
1: Felipe deu até uma chorada depois.
0: Ah, pra quem vai chorar, Crying, Aerosmith.

0: Skank acima do sol, temos muito frio acima desse sol. Vamos lá, 989-2159-89. Quer participar na boa, manda seu recado pra cá. Vamos lá.
1: Bom dia, Cadu. Bom dia, Nanda. Bom dia, Carol. Onde quer que você esteja? Aqui é a Erika da Zona Norte. Eu só queria deixar registrado que eu cheguei em 28 minutos aqui na Faria Lima hoje. Um dia muito bom começando aí. Viva o rock!
0: Valeu, viva o rock! Pessoal na Praia Grande, PG, vamos ver.
2: Bom dia!
3: Bom dia!
2: Cadu, Nanda, aqui é o Shoji, direto da Praia Grande, São Paulo. Rapaz, tá um frio danado, hein?
0: Imagina, na praia ainda.
2: Chovendo, garoando.
3: Que tristeza.
2: E vamos que vamos.
3: É. Vamos.
2: Mais um dia. Viva o rock!
0: Mais um dia o pro rock. Currículo. 8h15 é o seguinte, vamos falar agora daquele assunto que eu gosto. São as séries de crianças que eu nem faço ideia, uns personagens que eu muito, sei lá, cara.
3: Eu não acredito, Cadu.
0: Não conheço esses personagens, mas vamos lá. Tem uma vaga ideia.
4: Notícias.
3: Bom, o live action de Moana, um filme de muito sucesso que apenas o Cadu nunca viu, estreou com baixas expectativas, tá? E já preocupa a Disney por ter números parecidos com o live action de Branca de Neve. Branca de Neve você viu?
0: Foi um fracassão.
3: Isso. Fracassaço. Mas você viu o live action?
0: Não vi, meu.
3: Tudo bem, vamos continuar. Em seu primeiro fim de semana, o filme arrecadou 43 milhões de dólares nos Estados Unidos e 52 milhões no mercado internacional. Com isso, a bilheteria global estreou aí aproximadamente 95 milhões de dólares. O resultado é considerado fraco diante um orçamento do filme que foi de 250 milhões de dólares. Caso mantenha esse ritmo, a produção pode gerar aí um prejuízo de aproximadamente 100 milhões para o estúdio. Pouquinho,
0: ixi,
3: né?
0: Não tá fechando a conta com essa Moana, não, meu.
3: Não tá, não.
0: Ah, aquela que fica com os animais na jangadinha? Aquela
3: isso.
0: Menina? Menininha havaiana?
3: Ela tem uma musiquinha.
0: Tem?
3: Tem.
0: Rock?
3: Longe disso.
0: Ah, então desencana. É, a comparação acontece porque Branca de Neve, lançada em 2025, também custou 250 milhões de dólares e estreou com 42 milhões nos Estados Unidos, ou seja, um baita de um preju. O filme terminou sua passagem pelos cinemas com 205 milhões arrecadados mundialmente.
3: Quase, vai.
0: É, tá bom, vai. O elenco de Moana conta com quem? Catherine Lagia. Catherine Lacraia. Como a protagonista. E, meu, botaram a Lacraia pra fazer a Moana, meu? Sacanagem, tadinha, hein, cara? A Lacraia. É, protagonista e Dwayne Johnson, é isso?
3: Dwayne Johnson. Que é o The Rock.
0: Ah,
3: esse é
0: tá,
3: o nome do The Rock.
0: The Rock. Eu não sabia, mas eu conheço o The Rock, cara. Dwayne Johnson.
3: É a Lacraia, tá difícil hoje, ah, é o frio.
0: Retornando ao papel do semideus Maui. Maui, é isso. Ah, meu, sacanagem esses desenhos. Não assisti. A história acompanha a jovem em uma viagem pelo Pacífico Sul, em busca de uma ilha lendária. O live action estreou nos cinemas brasileiros em 8 de julho de 2026. Enquanto as duas animações da franquia está disponível na Disney. São as fraquinhas, né? Lançando as fraquinhas.
3: Cada um vai ter que ver. Vai trazer o nosso veredito até o final da semana. Do que você achou?
0: Que é? Uma versão Arca de Noé das crianças? Botaram a Moana com os animais?
3: Tem até uma raia gigante. Tem
0: nossa,
3: muita coisa, Cadu.
0: Cara.
3: E aí você dá uma palhinha da musiquinha pra gente, pode
0: beleza,
3: ser?
0: Beleza.
3: Então tá bom.
0: Vou ver daqui a pouquinho. Vamos ver, galera?
3: Bora.
0: 989-2159-89.
5: Bom dia, Fernandinha. Bom dia, Cadu Abelhão.
0: E aí, meu?
5: Lázaro, caminhoneiro do Butantã, indo pro interior aqui. Pô, tá bem frio pra cá também. Tava 7 graus lá em Limeira, agora tá 7 graus aqui em Leme.
3: Olha que delícia.
5: Dá uma esquentada, dá uma esfriada. Dá uma esquentada, dá uma esfriada. Tá bom pra saúde da gente, né?
0: Ótimo.
5: Mas o caminhão tá quentinho. Beleza? Um abraço aí, bom dia e viva o rock.
0: Viva o rock. Tem mais,
6: 989-2159-89. Bom dia, Cadu, bom dia, Nanda, Márcio de São Bernardo. Anchieta livre, graças a Deus, férias escolares é uma bênção na vida do trabalhador.
0: Que bênção, hein?
6: Frio, café e rock.
0: É, isso aí, vamos pegar nosso cafezinho que saiu agora na cozinha. Vamos lá.

0: som do Linkin Park aqui na 89, a Rádio Rock.
1: Esse sim foi pra acordar, Cadu.
0: Sonzeira pra acordar, vamos ouvir a galera.
2: Bom dia, Cadu, bom dia, Fernanda, bom dia, Carol.
0: Bom dia.
2: Aproveita as férias, eu só tô vendo a sombra da inveja.
1: Com certeza.
2: Sobre você, aproveita por mim, aproveita por nós.
0: Isso.
2: Boas férias, Carol. Boa semana pra nós. E viva o rock.
0: Isso, temos um trânsito aqui a averiguar. Vamos
3: fala,
0: ver.
3: Cadu, fala, Nanda. Bom dia.
0: Bom
3: Leandro,
0: dia.
3: Motorista de aplicativo de São Bernardo. Cadu, Nanda, vocês têm alguma notícia da paralisação dos caminhoneiros?
1: Tenho.
0: Tenho.
1: Pode
0: quer,
1: falar?
0: Quer falar agora? Já manda.
1: Vou falar. Então, o presidente da Associação Brasileira de Condutores de Veículos Automotores, tá? Conhecido como Chorão, convocou uma paralisação nacional dos caminhoneiros a partir de segunda-feira, ou seja, de ontem. O movimento pressiona aí o Senado Federal para votar na medida provisória do piso do frete antes que ela perca validade no próximo dia 16 de julho. Embora a greve tenha sido anunciada, ainda há dúvidas sobre a adesão e os próximos passos para a negociação. Enquanto isso, o governo está fazendo medidas aí para que não aconteça o que aconteceu em 2018, né? Quando teve a paralisação, a gente acabou ficando sem gasolina, né? Sem várias coisas. E é essa informação que a gente tem que ver como que eles vão aderir, certo?
0: Certo, beleza. Então voltamos já depois do Break the Law.
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1: Isso aí, o som da torcida. Quem tá na torcida aqui é ele, Bento Melo, beleza?
2: Beleza, e aí pessoal, Cadu, Fernanda aí no estúdio, isso, a Carol tá bem aqui aparecendo pra mim.
1: Travada. Carol Travares, cara, tá travada aí na tela, mas não tem problema, o pessoal mata saudades da Carol.
2: Boa. Isso. Que mais? Isso, sim. Vamos lá, que hoje tem a primeira semifinal da Copa do Mundo, 16 horas, direto de Dallas. Jogaço, jogaço, estou muito ansioso. França e Espanha. A Espanha recentemente venceu 2 confrontos contra a França, em semifinais também, na Euro de 2024 e na Nations League de 2025. É o segundo confronto das duas seleções de Copas do Mundo. O primeiro foi em 2006, oitavas de final. A França levou por 3-1 e é isso, o vencedor fica aguardando o resultado do jogo de amanhã entre a Argentina e Inglaterra. E eu vou passar aqui os palpites que o pessoal do Rock Bola deu ontem. Ontem,
1: oh,
2: o Casão falou, o Casão cravou 3-1 pra França, o Zé Luiz foi de Espanha 3-2 e eu fui de França também 2-0. Vocês têm algum palpite aí?
1: Olha, cara, eu tô torcendo pra Espanha, né?
3: Eu
1: mas
3: acho que a Espanha leva também. Sim.
1: Será que a Espanha leva? Não sei, viu?
3: Eu diria 1-0.
1: Ah, eu acho que vai ficar 1-1. E vai pros pênaltis. A
2: penais?
1: Vai, meu. A Espanha ganha os pênaltis.
2: Vixe.
1: Acho que vai.
2: Aí é o cenário que todo mundo quer. Mais jogo, é isso aí.
1: Isso.
2: Eu vou pela probabilidade. Como a Espanha venceu essas duas últimas semis, a França vai levar essa, porque é um jogo muito equilibrado. Eu acho a França mais time, mas é isso. A Espanha sabe jogar contra eles. Então vai ser jogaço, jogaço.
1: Oh, e amanhã a gente comenta, beleza? Então amanhã, né? Porque amanhã a Argentina e Inglaterra.
2: Isso.
1: Também jogasse, hein?
2: Exato. Opa. Nossa, isso é clássico, clássico de Copa do Mundo. Rivalidade, rivalidade política, rivalidade futebolística.
1: Nossa,
2: vai ser bom demais. Eu acho que esse top 4 aí da Copa do Mundo tá bem justo.
1: É,
2: beleza?
1: Aí. Valeu, Chado. Bento. Até amanhã.
3: Obrigada.
1: Então, aí com o Turo Rocha.
2: Gente.
1: Um abração pra você.
2: Até amanhã.
1: E vamos seguindo.
2: Valeu.
1: Com o som que a galera gosta no estádio, né? Nossa, isso a galera gosta. Olha aí.

0: Tá aí, Ramones com Spider-Man. Isso sim é desenho, meu. Desenho do Homem-Aranha, caramba.
1: É bom também.
0: É, vamos lá. 989-215989. Quer mandar seu recado? Manda, vamos lá. Cadê?
1: Cadê o recado, Cadu?
0: É que eu tava descascando o ovo aqui, cara. Vamos lá, agora sim. Saiu o ovo, saiu o café. Vambora.
2: Bom dia, Cadu. Bom dia, Fernanda.
1: Bom dia.
2: Bom dia, Carol, onde você estiver. Cadu, você não assiste Moana, não assiste desenho, porque você não tem filho. Na hora que você tiver filho, você vai assistir um atrás do outro, você vai assistir 15 vezes o mesmo.
1: Será, Cadu?
2: É, então, assim, e vou te dar uma dica. Hoje os filmes são feitos para adultos levarem crianças.
1: Verdade.
2: Então, dá uma lapada na cara da gente, alguns filmes, e... Tem filmes que toca rock, toca musiquinha no fundo de rock, então vale a pena.
1: Guardiões da Galáxia.
2: Bom dia e viva o rock pra vocês, aqui é a Edna de Cotia. Um beijo.
0: Não tenho filhos, mas tenho enteados, hein? A Maitê e o Lucas estão até agora aí curtindo o Jornal 89. Meu, bota os
1: filmes. Vai falar que você nunca viu um filme com eles?
0: Não vi, eu assisti ainda filme com eles, meu.
1: Cadu.
0: Sabe o que eu botei? Eu tenho uns DVDs do Elvis. Botei igual Sessão da Tarde pra eles. Vai curtir filme do Elvis, meu. Eles estão curtindo os filmes do Elvis.
1: Agora você tem que ver um pouquinho deles. Tem que revisar.
0: Eles estão vendo Inaldinho no YouTube, meu.
1: Esse eu não conheço.
0: Conhece isso aí?
1: Não, não conheço. Esse não chegou até mim.
0: Então, tudo lá. Um beijo pra meu amor aí, né? Priscila Mercante sempre curtindo The Journal com a criança lá tomando café. Que mais, hein? 989-215989. Que mais, hein? Pessoal mandando recado.
3: Bom dia, Cadu. Bom dia, Nanda. Bom dia, Carol. Liliane da Freguesia do O. O Cadu tá confundindo os filmes.
0: Qual?
3: Ele deve estar pensando na Lilo e Stitch. Que a Lilo, ela gosta do Elvis. É sobre isso. Um ótimo dia. E viva o rock!
0: Vamos lá, vamos falar agora de um assunto que é bem legal. Açúcar no espaço,
1: no
0: meu.
1: No espaço, sim.
0: O pessoal tá tomando um cafezinho, abre o pacotinho do açúcar
1: e
0: vai pro espaço.
1: Eu acho que é tudo culpa sua, Cadu.
0: Vamos lá.
4: Tecnologia.
1: Nossa, acho que essa eu nunca tinha ouvido, mas os astrônomos detectaram pela primeira vez um açúcar fora do sistema solar. Ou seja, não pode nem ter sido... os nossos astronautas, reforçando a ideia que ingredientes ligados à vida pode ser comum no universo. A molécula chamada eritrulose, certo? Foi encontrada em uma nuvem de gás e poeira próxima ao centro da Via Láctea, a cerca de 26 mil anos-luz da Terra. O estudo foi publicado na revista Scientific Natural Astronomy e reuniu pesquisadores de diversos países. A eritrulose, tá? Tem 4 átomos de carbono e pertence à mesma família dos açúcares presentes nas moléculas essenciais, como o DNA e o RNA. Ou seja, Cadu, não é o cafezinho que você... o açúcar que você põe no seu cafezinho,
0: meu,
1: certo?
0: Se botar esse açúcar deve ser bem louco, hein, meu? Esse
1: agora,
0: açúcar no espaço.
1: Na Terra, ela pode ser encontrada em frutas vermelhas, como morango e framboesa, na frutose.
0: Olha, a descoberta foi feita por radiotelescópios, nem sabia que tinha isso. Os radiotelescópios IEBS, é isso?
1: Sim.
0: 40M e o Irã 30M, meu. Na Espanha, que identificaram a impressão digital da molécula em meio a mais de 180 substâncias. Os pesquisadores acreditam que a
1: eritrulose.
0: É eritrulose, cara. Meu, coloca uma eritrulose no seu café que você vai ver que vai dar. Se forma quando moléculas mais simples se juntaram sobre grãos de poeira cobertos por gelo no espaço. Ou seja, é pó de café com poeira do espaço. Depois, esses compostos podem ser transportados por cometas e asteroides.
1: Sim.
0: Até planetas ainda em formação. Que loucura isso. A equipe estima que milhões de toneladas desse açúcar possam ter chegado à Terra primitiva durante um período de intensas colisões cósmicas.
1: Você sabe que a Lua é um pedaço da Terra, né?
0: É mesmo?
1: É, quando a Terra tava se formando, bateu um asteroide e aí se formou um pedaço da Lua.
0: Olha, apesar de não provar a existência de vida fora da Terra, é isso? Que
1: isso.
0: Mais? É isso aí, cara. Então vamos aguardar esse... como é que é o negócio aí? O eritrulose.
1: Eritrulose.
0: Vamos ensacar isso aí e botar no café. 989-215989. Mande seu recado, 23 de maio.
3: Tá, bom dia, Nanda. Bom dia, Cadu.
1: Kelly
3: aqui de Interlagos. Tudo bem com vocês?
0: Tudo.
3: Olha, estou na 23 de maio e até agora não estou acreditando como ela tá fluindo tranquilinha, tranquilinha. Que continue assim. Meu chefe agradece e o meu estresse também.
5: Bom dia pra vocês e viva o rock.
0: Viva o rock. Quem mais?
6: Bom dia, Cadu. Bom dia, Fernanda.
0: Bom dia.
6: Aí, ó, tá, é Gerson aqui de Campo Grande, Mato Grosso do Sul. Aí, tá começando já, ó. Vê, Ditro. É, tá despirocando já. Daqui a pouco ela faz risco no chão e tenta passar por baixo, mordendo a palma da mão.
0: Nossa, que louco.
1: Que loucura toda foi essa.
0: Tá mais louco que esse açúcar no espaço. Vamos lá, seguindo com The Hives.

0: especial que vai estar no nosso navio 89 Rock Boat. Já estamos preparando tudo, né? Já é novembro, daqui a pouquinho
1: é um piscar de olhos.
0: Já estaremos daqui a pouquinho em novembro curtindo aí 89 Rock Boat. Pessoal curtindo enquanto isso Maresias. Vamos ver o que tá rolando por lá, hein?
2: Bom dia, Nanda. Bom dia, Cadu.
0: E aí?
2: Danúbia, aqui de Maresias. Um gelo, um frio para um casaco.
0: Nossa Senhora.
2: Mas o sol voltou a brilhar. Um ótimo dia aí. Viva o rock.
0: Viva o rock. Valeu. Quem mais?
3: Bom dia, Cadu. Bom dia, Nanda.
1: Bom dia.
3: Vocês com essas paradas aí de espaço aí, tá deixando a galera tudo doido, véi. Que é esse gaúcho falou aí, meu Deus? Eu acabei de tomar um café com eletrodo de soja, com mais não sei o que, com mais não sei o que, você da onde, amigo? Você tá maluco? Para com essas paradas aí, Cadu.
0: Viva o rock. Valeu. É isso, cara. Ó, encerramos o Jornal 89 nessa loucura toda, mas voltamos amanhã, a partir das 7 horas da manhã com mais um The Journal. Eu fico por aqui, tem mais uma horinha extra, e você vai fazer o quê?
1: Várias horas. Eu fico por aqui também, várias horas extras.
0: Tá certo, então até já.
1: Até, gente, tchau, Cadu.
0: Valeu, Nanda, até amanhã com mais um Jornal 89, valeu, galera.
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começando mais uma hora direto sem intervalos a partir de agora. Quer participar? Continua participando. 989-21-5989. É uma hora de sonzeira sem intervalos. Você vai curtir muita coisa legal aí até as 10 horas da manhã. Tem também essas dicas de balada rock and roll. 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E a gente abre com Stone Temple Pilots.

som do Bon Jovi na 89. E você já vai mandando sua mensagem pra cá, hein? E mandando também o seu nome, seu CPF, porque tem prêmios agora. 989-215989. 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Vai lá pro Zoológico. 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Daqui a pouquinho tem mais prêmios e agora tem Fastball The Way. Você tá curtindo uma hora direto sem intervalos aqui na Rádio Rock.

do David Bowie na 89, a Rádio Rock, um classicão, né? Starman. 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Agora 9:28. Vamos, Ivan Halen. Jump!

0: By the way, saideira com Red Hot Chili Peppers, encerrando uma hora direto sem intervalos aqui na 89, a Rádio Rock. Quem tá levando aí um par de ingressos pro Zoológico de São Paulo é o Lincoln dos Santos, final telefone 7375, e um voucher de R$100 para o restaurante Burger, foi para Cláudia Schneider. Final telefone 3239, é só passar aqui na Rádio Rock e retirar os prêmios. 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A seguir tem do Balacobaco, volta amanhã, a partir das 6 horas da manhã aqui no 89 é Rádio Rock. Um tchau do Cadu pra você.
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desta magnífica terça-feira, Tava meio perdido, mas agora me achei. Terça-feira, 14 de julho de 2026, metade no mês de julho praticamente. Zé Luiz Les diz, bom dia.

0: Offspring, a gente adora essa música, a gente adora dizer que está começando o do Balacubaco 2.0.
1: É o frio, né?
0: É o frio. Ai, água gelada. Desculpa, gente. Não sei o que tem hoje. Uia, hoje tem a primeira semifinal da Copa de Mini.
2: Pois é, gente. Ai, meu Deus.
0: Que de Mini. Então, hoje às 4 horas, vou estar em frente à TV para assistir Espanha e França. Olha, poderia fazer um bolão aí, quem ganhar bem na sexta. Né? É, não
2: também
0: sei.
2: Também acho.
1: Uhum. Quer fazer? Vamos fazer. A gente podia, porque eu tô com precisão de comida.
0: Mas nossa, aí.
1: Tô com precisão de comida.
0: Nossa. Não, e detalhe, a gente pode fazer bolão duplo, Yuri e Rafa.
2: Por que
0: bolão
2: duplo?
0: Porque a gente faz do jogo de hoje, faz do jogo de amanhã.
2: Não, aí, mas aí assim, faz hoje, hoje e amanhã, amanhã, não é?
0: Sim, hoje, hoje e amanhã, amanhã. Mas hoje, hoje, por exemplo, a pessoa ganhou hoje, ah, acertou, fulano e tal. Ele vem no mesmo dia que vem a pessoa de amanhã, né? Não poderia? Sim.
1: Entendi.
0: Entendeu?
2: Tem todo mundo junto ao mesmo tempo agora.
0: É, olha só, tá, a Jéssica tá até me olhando um pouco assustada. Vou explicar,
1: Jéssica.
0: Você
1: quer Jéssica. Comer?
0: É.
1: Você quer... Então, então.
0: Lá. Então, o que você quer comer, faz comer, né? Não, não é bem assim. Mas qual a minha ideia? A gente faz um bolão hoje para França e Espanha. Vamos supor que um ouvinte acerte, dois ouvintes acertam. Esses ouvintes viriam aqui na sexta-feira, no programa de sexta. Aí amanhã a gente faz outro bolão. Vamos supor que um outro ouvinte acerte amanhã, o outro jogo Argentina e Inglaterra. Esse ouvinte vem junto com aqueles ouvintes ou não? Vocês acham que tem que ser tudo em dia separado?
2: Não, não. Vamos.
1: É que dia separado tem comida pra 2 dias.
0: Mas não dá tempo, Yuri. Ó.
2: Porra, Yuri.
0: Que vai ter a final. Aí a gente
1: vai na sexta.
0: Na sexta a gente faria um bolão da final.
2: É, Yuri, não dá. Não vai. Não.
0: Tumultua, Yuri.
2: Vai. Yuri tá passando fome. Por nada não.
0: A dona Danca não dá comida.
2: Pelo amor de
1: Eu
2: Deus.
1: Eu moro com a dona Danca já tem 15 anos.
0: Ué, mas mãe é mãe, cara.
2: Caramba.
0: Mãe só tem uma, velho.
1: É.
0: Olha, dona Danca, alimenta esse bebê. Bebezinho Ureilda, que bonitinho.
2: Ai, que
0: mas enfim, coisinha. É uma ideia. Se vocês não gostaram, ouvintes, falam, não gostamos.
2: Não, já vamos fazer o bolão já agora. Cadê a caneta?
0: Tá, então
2: aqui,
0: tá
2: bom.
1: Mas tem dias de hoje primeiro.
0: Não tem dias de hoje.
2: Precisa pensar, calma, Yuri. Tá muito estressadinho. Tá com frio, querido? Tá de bermuda, 13 graus?
1: É.
2: O Yuri tá de regata, gente.
1: Regata
2: e bermuda, 13 graus.
0: Sem cueca, 13 graus, imagina.
1: Sem cueca.
0: Sem cueca, veio pedalando.
2: Deus.
0: Em vez de bicicleta.
2: Chinelo ainda. Eu, hein? Nossa.
0: Bom, vamos lá, dias de hoje.
1: Dias de hoje.
0: Já a gente fala do resto.
2: Quero falar. Então,
0: dias. Agora você vai falar. Agora é a hora que a moça do Google fala as datas.
1: Fala aí, moça do Google.
0: Ai, ai. Dias de hoje. Hoje é terça, 14 de julho. Vai.
2: Dia Mundial do Hospital.
0: Olha aí.
2: Dia da Bastilha, na França, já que...
0: A queda da Bastilha, segue.
2: No Brasil, dia da liberdade de pensamento.
0: Tá.
2: Dia do propagandista de laboratório.
0: Tá.
2: Dia do engenheiro de aquicultura.
0: Interessante.
2: Aniversário do município de Campinas.
0: É São Paulo!
1: Ué, nossa, sacanagem, Zé, né? Você até morou lá.
2: Bocaiúva.
0: Quintino Bocaiúva.
1: Bocaiúva é Minas.
0: É Minas, hein?
2: Nossa, gente, vocês estão demais.
1: Não, eu falei primeiro.
0: Mas eu fui junto com
1: o
0: Bocaiúva.
1: Eu falei
0: é óbvio,
1: primeiro, velho.
0: Que eu lembrei de Quintino Bocaiúva.
2: Tá,
0: falei,
2: e então. Agora? Teixeira Soares.
0: Ah, esse é Bahia. Quando é nome assim, não, nome e sobrenome.
1: Não é. Paraná.
0: Bahia.
2: Yuri, o que aconteceu?
0: O que tá acontecendo?
2: Meu Deus, gabaritou hoje.
0: Nossa, Yuri. Nossa. Duvido de acertar o pró. Tem mais?
2: Acabou.
0: Ah, que droga.
1: Gabaritou.
2: Poxa. Aniversariantes famosos.
1: Celebridades.
0: O Yuri tá estudando aí. Quando a gente chega, ele tá no estúdio dele, né? Eu tô gravando umas coisas pra Goiânia, pra Boituva. Mentira, cara.
1: Tá estudando
0: dias de hoje. É. Fala, Rafa.
2: Hoje é aniversário do Júnior Camargo, gente.
0: Ah, nosso Big Boss. Atenção, Júnior, se espirrar.
3: Saúde!
1: Parabéns, Júnior.
0: Parabéns, Júnior.
2: Parabéns.
0: Se cuida.
2: Daqui ainda da rádio, das locutoras Bia Sato e Giovana Souza.
0: Parabéns.
2: Parabéns, meninas.
0: Parabéns.
2: Da atriz Phoebe Waller-Bridge.
0: Ah, Phoebe Waller-Bridge.
2: É, que é Fleabag. Dentre todas as outras.
0: A eterna Fleabag.
2: Ela já deve estar assim.
0: Acho que, não, acho que ela tem orgulho.
2: Não, sim, claro, mas assim, ela já tá fazendo outras
0: roteiro,
2: coisas.
0: Um monte de coisa, já fez até. Acho que ela fez roteiro até pra James Bond, não sei. Não, posso não estar. Mas ela fez James Bond.
2: Não, ela teve um vucu-vucu, né? Teve uma abertura.
0: Teve com o Childish Gambino, que eles começaram a fazer uma série junto, que
2: e
0: era
2: dois
0: o Senhor,
2: gênios juntos,
0: Senhor
2: gente.
0: Senhora Smith. Aí brigaram feio, aí ela saiu.
2: Menino, não dá.
0: Não
2: dois gêniozinhos juntos, ó, briga.
1: Foqueiro, né? Nossa Senhora.
2: Ah, você não, né, Yuri?
1: Não.
2: Na música, Dan Smith, vocal do Bastille.
0: Olha, Bastille, olha que coincidência. É. Hoje é o dia da queda da Bastille, hoje exato. É dia do aniversário do vocalista do o Damn Fuckers, esqueci o nome, do Bastille. E a banda Smith. Bastille, Dan Smith, ele chama. A banda chama Bastille em homenagem a essa data de hoje.
1: Tá falando sério?
0: É.
1: É, tá escrito lá nos, nos anais do Bastille?
0: Tá lá nos anais do Bastille. Como essa música que a gente vai tocar.
2: Tá vendo como é música fofoqueiro?
0: O Dan explicou que ele escreveu pensando em dois mortos frisados lá em Pompeia, né? Sabe que Pompeia, se você estivesse fazendo uma cagada muito feia, você ficou eternizado. Olha o cara fazendo isso aí.

0: garota que o cabelo ficou cinza. Eu falei, oh, there's a girl, oh, there's a kid. E ele bate o seu carrinho e fica com o cabelo cinza. Mas, cara, foi um baita sucesso. Nós tocamos muito Crash Test Dummies aqui na
1: Legal, 90, essa música.
2: É muito bom.
1: E essa voz?
0: Você sabe que eu tenho um CD duplo gravado, pirata inclusive, gravado no show deles na Universidade da Califórnia.
2: Acho que é final dos anos 90, né?
0: Eu não lembro direito. Olha, essa aqui também é meio assim, grande.
1: Tocou no meu casamento.
0: Vai lá.
2: Nicky McCabe, guitarrista do The
0: Verve. Esse é aquele que fica andando?
1: É.
2: É.
1: Alguém anda pra frente, alguém anda pra trás. Eu só não lembro quem tá pra frente.
0: Vai lá, ele tá pra frente e todo mundo tá. Na verdade, ele tá pra trás. Enfim, olha o clipe.

0: outra, né? Bittersweet Symphony. Que os caras não precisaram fazer mais nada depois disso.
1: Estão fazendo. Eles abriram pro Oasis. O Richard Ashcroft, que é o vocalista.
0: Só tá ele, o Ashcroft.
1: Só tá.
0: Todo mundo foi embora.
1: Chama The Verb, chama Richard Ashcroft o projeto.
0: Ah, é? Chama mesmo? Não, tô falando sério? É? Você tá brincando comigo?
2: Mas ele tá só pra assim, né? Tipo, não quero ficar em casa.
0: É. Não, então, e você sabe que toda vez que eu vejo esse clipe, eu vejo o Ashcroft, ele me lembra ele me lembra muito o Adam aqui do Brasil, mas Stevens, lembra aquela banda? Aquela banda. O Adam hoje é um doutor advogado, né?
1: Advogado.
0: Rafa, quem mais?
2: Tânia Donelli, do The Breeders.
1: Olha, é um...
0: É Maribel. Maribel tá falando que é um elefante, não é, Maribel?
1: Maribel.
0: Inventa outra. Essa música tem também o quebra-vento mal fechado de um Fusca na estrada. Ela vai.
1: Que é isso?
0: Não é assim?
1: Nossa, Zé! Nossa, agora que eu já. Vamos ouvir.
0: Cannonball. Ó.

0: e o Fusca aí.
1: Vocês viram tudo, né?
0: Nossa, você viaja, mano.
1: Tem um elefante. Rafa, quem mais?
2: Dan Reynolds, do Imagina os Dragão.
1: Imagina os Dragão.
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0: Isso, né? Imagine bonito, Dragons, né? Bad Liar, péssimo mentiroso, cara. É realmente muito interessante isso, né?
1: É.
0: Nós temos muita coisa a fazer, temos que fazer bolão, tá? É, daqui a pouquinho.
2: Já faz o bolão com...
0: Qual é? Vou fazer o bolão com a Lê. Mas aqui também já estão começando a mandar aqui no meu privado, cara. Nossa, palpites para participar.
1: A gente
0: então,
1: tem
0: daqui
1: que discutir
0: a pouco...
1: o jogo primeiro, tá? Antes de começar o bolão.
0: Tá, amor, explica pra mim o que é discutir o jogo primeiro.
1: Espanha e França.
0: Espanha e França.
1: Tá.
0: Tá.
1: Quem que tem, quem que é o da Espanha? Yamal?
0: Yamal.
1: Tá. E aí, da França é o Mbappé.
0: Mbappé, é. É, a França é todo mundo, mas enfim, vamos falar depois disso, porque assim, porque... o Yamal, ele ia mal, mas ele começou a ir bem.
1: Então, é isso que eu tô falando.
0: Isso é um perigo, porque a Espanha, pra mim, é não é que é favorita, mas a Espanha vai ganhar. Bom, deixa eu fazer o todo um, tá?
2: Vai. Vai.
0: Pois é, tá no ar o É da Sua Conta, o nosso papo diário sobre grana, finanças, nessa parceria com PicPay, seu próximo banco. Alelupe, bom dia, meu velho, você tá bem?
3: Hello, baby.
0: Hello. Tudo tranquilo, velho?
3: Tudo tranquilo com você, Rafa, Yuri, na paz.
0: Tá frio aí no campo?
3: Tá bom.
0: Tá aí, tá frio
3: tá,
0: aí, tá?
3: Tá.
0: Aí no campo.
3: Tá
0: aí no campo.
3: Tá, aqui no campo tá. Aqui pelas bandas e pelas bandas das matas, das serras, da Serra do Japi.
1: Vocês viram que ele tá combinando?
0: Ele tá combinando o quê?
1: O óculos com a camiseta.
0: Ele tá combinando com a poltrona também.
3: Ele tá combinando com...

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0: A gente tira algumas coisas,
1: tira aquela, tira. Agora você, antes de ir embora, você falou do barulhinho do Fusca e é verdade.
0: O Yuri riu de você, mas
1: ó, quando a gente era moleque, andava de Fusca variante, era o mesmo

0: Barulho. Meu pai teve as duas coisas e, cara, é o quebra-vento. Pra quem não sabe o que é um quebra-vento, procura no Google, a gente não vai explicar.
1: Era o ar-condicionado que a gente tinha. Minha mãe teve Fusca, minha mãe teve TL, lembra do TL?
2: TL, adora.
0: TL! Era uma variante coupé.
1: Exato. E aí a gente ia pra Praia Grande, então descia, pegava Anchieta, ia descendo, quando não ia pela Estrada Velha, pegava Pedro Táxi. E ali, minha mãe no cacete com Fusca, ela ia... Aí fala assim, fecha o quebra-vento. Você fechava, mas ele não fechava.
0: Exato. Vazava, não tinha borracha que segurava nada.
1: Ficava o barulhinho do quebra-vento.
2: Ô, Ale, agora a gente quer saber seu palpite pro jogo.
1: Peraí. Ô, Ale, tá, obrigado, Ale.
0: Tá bom, gente, tá, valeu.
1: Peraí. Tá, agora você quer palpitar? Você quer participar do
2: bolão? Não, mano, é comida de novo.
1: Tem que ver, velho.
0: Mas quando que tem que estar aí?
1: Sexta-feira, velho.
0: Ah, não, essa não dá, juro.
1: Ah, olha aí, ó. Ai.
0: Juro por Deus, Deus.
1: Mas eu vou colocar seu palpite no bolão, você não precisa vir, tá?
0: Bom, eu não vou mais mandar comida.
3: Você
1: tá me envergonhando,
3: velho. Pelo amor de Deus.
0: Não, então vamos lá.
2: Manda comida.
0: França e Espanha,
1: França,
0: certo?
1: França e Espanha. Vai, Rafa, marca aí. Ali.
3: Tá aqui já, anotado.
0: 1-0 pra França na prorrogação.
1: 1-0, França na prorrogação. Ali, Lupe. Tá?
3: Na prorrogação.
1: Marca aí também um amigo meu, ó, Bruno Vivanco. Marca aí.
3: Tá aqui já anotado.
0: E um segundo palpite, 2-1, eu vou
1: com
0: ele.
1: Não,
0: 1-0 é 1-0 na prorrogação França.
1: Tá. O Bruno Vivanco mandou 3-2 Espanha, que é o mesmo palpite que eu, tá? Mas depois eu dou meu palpite.
0: Vai lá.
1: Espanha. Tá?
3: Tem prorrogação? Sim. Tem alguma coisa?
1: Não precisa falar nada disso.
0: Sim, na prorrogação.
2: Para. Pode falar o meu já?
0: Então vocês...
1: Não, espera, vocês vão falar já.
3: Pera, Yuri, tá acelerado? Pra...
1: Não,
3: tá
1: é que agora
3: frio,
1: que eu vi que a gente tá super atrasado, eu vou pro Brac.
0: É mesmo. Tchau, gente.
2: Beijo,
1: Ale. Valeu, Bruno. Eu vou pro break, cara.
3: Depois a gente faz o WhatsApp também, né, gente?
1: A gente tem que fazer o WhatsApp, tem que fazer o bolão. Ih, rapaz.
3: É, muita coisa, gente.
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13: Eu sou a Martelli Becker e esse é o Rock Tour 89, o programa que sempre traz alguma curiosidade sobre a história do mundo do rock. Nos anos 90, o Oasis dividia uma turnê com Screaming Trees, grupo liderado por Mark Lanegan. Segundo o músico, a confusão começou quando Liam fez piadinha com o nome da banda. Ao invés de Screaming Trees, ele teria chamado a banda de Rolling Branches. E a discussão cresceu a ponto dele chamar o vocalista do Oasis pra briga mesmo numa próxima parada da turnê que seria em Miami. Só que, segundo o relato do próprio Lanegan, esse encontro nunca aconteceu. E o Oasis acabou cancelando a sua participação na turnê americana antes que os dois pudessem se encontrar novamente.
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1: Gente, o nosso programa tem imagens. Você pode assistir ao Balacobaco em qualquer lugar do mundo. É, no site da Rádio Rock, que é radiorock.com.br, na minha Twitch, que é twitch.tv/Zé Luiz Rock, tudo juntinho, tá? Lá tem o chat da amizade e também no app da Rádio Rock, que é gratuito. Baixa lá, vai na janelinha ali no hamburguinho, né? Lá tem estúdio ao vivo, é nóis, tá? Então você vai nos assistir e vai ver como a gente é lindo. É, o que que eu ia falar pra vocês? Ah,
2: bolão.
1: Pensamos o seguinte, não vamos fazer o WhatsApp hoje.
3: Tá bom.
1: Tá, vamos fazer só bolão. Então o ouvinte entra pra participar do bolão, tá, gigantor? No WhatsApp today.
3: Então.
1: É, e aí a gente vai fazer isso e também o que que a gente vai fazer? O qual é?
2: Tá.
1: Tá, e o Azevedo?
2: Tá.
1: Tá? Ok? Tá.
3: Então, okay. Ele tá aí, o Azevedo?
1: Tá aí, eu vi de novo, mas ele não entra, né, velho? Não sei o que tá acontecendo.
2: Tá frio, gente, deixa ele.
1: É mesmo, né? Eu entendo. Bom, então vamos fazer um bolão, vamos pegar o 20 agora pro bolão.
2: Tá, mas vamos dar o nosso primeiro.
1: Ah, né? É verdade, pois Rafa, é. Vamos lá, então peraí.
2: Vai lá, José.
1: Senhoras e senhores, vamos fazer o bolão Cobaco. É o seguinte, quem acertar vem na sexta-feira aqui, então é importante você que vai participar ter a sexta de manhã livre e vai trazer uma comida.
3: Tem que trazer um petisco bom aí.
1: É,
2: um acepipes.
1: Um acepipes. Vamos a fazer acepipes, tá? Então vamos lá, primeiro nós, Rafa, teu palpite.
2: Meu palpite vai dar França, mas nos pênaltis.
1: Tá, placar. Não, o que a gente tem que
3: falar. Placar, tem que falar o quanto, amor, vai ser o jogo.
1: Quanto vai ser o jogo?
2: Ué, mas é 0x0 e vai pros pênaltis.
1: Então, 0x0. Rafa é 0x0.
3: 0x0, França.
1: Ele não precisa escrever, vai pros pênaltis.
3: É põe França. 0x0
1: e põe
3: França.
1: Um F. França.
2: Ah, tá, França.
1: Tá.
2: França leva.
3: Tá bom.
1: França vai.
2: Ai, gente, vou torcer pra França, né? Pro Paris.
1: O meu vai. Espanha 3. França 2. Jogo épico.
2: Assim, tipo, pimba.
1: Não interessa, pode ser até na prorrogação, entendeu? O que interessa é o placar. Pode ser que fique 2x2, vá pra prorrogação, aí a Espanha ganha de 3x2, tá? Só num...
2: Acho que eu vou me lascar nesse palpite que eu dei, viu?
1: Vai. Você, Yuri.
3: 2x2, França leva.
1: 2x2, França leva, tá. Daí você põe 2x2, F.
2: Acho que eu me lasquei nesse palpite.
1: Quer mudar, muda agora, vai, amor.
3: Não pode mudar, já falou.
2: Pode
3: mudar.
2: Cala a boca, Yuri.
1: Quieto. Para vocês dois. Vai. Yuri, posso fechar toda essa tralha aqui pra enxergar o que...
3: Você não consegue.
2: Eu vou de 1x1, tá?
1: 1x1? Tá. Ei, mas aí quem leva, Rafa?
2: Não, França vai levar.
1: Ah, tá. Só que...
3: Ah, tá.
1: Entendi. Então, 1x1, aí vai pra pênalti e França leva. Entendi, tá. Vamos pegar um ouvinte pelo 30160089 que estão a fim de participar com a gente. Alô, bom dia.
3: Como vai você?
1: Quem tá aí? Alô, alô, oi, alô.
4: Bom dia.
1: Alô, quem é?
3: Alô.
1: Quem é você?
4: O Igor.
1: Igor, pegue aquele cérebro, Igor. Ô, Igor, eu não tô... Tá picotando o áudio, se tiver no Viva Voz, você pode sair, por gentileza?
4: Tá.
1: Vai lá.
4: Deixa eu parar o carro aqui,
1: hein? Ah, entendi. Então vamos lá.
3: Igor tá parando o carro.
1: Igor parando o carro.
4: Carro parado.
3: Ô, Igor, já vai pensando o que você traria de acepipes.
2: Tá aqui, ó.
4: Ai, gente, eu tô com saudade tanto da Azevedo que eu sou péssimo pra palpite.
1: Não tem problema. Não,
3: ninguém é péssimo.
1: A vida é assim, palpite é palpite. Quer ver, ó? Igor, marca aí. Qual é o seu palpite, Igor?
4: Cara, é França, quem mesmo?
1: França e Espanha.
3: Tá conectado, tá bem conectado, é importante.
2: É Copa do Mundo, tá?
1: Copa do Mundo, França e Espanha.
2: Isso, 2026.
1: Futebol.
4: Deixa eu falar.
1: Vai, manda.
4: Vamos 3x2 França.
1: 3x2 França, palpite do... E é Igor do quê, Igor, seu nome?
4: Igor Cordeiro.
1: Igor Cordeiro.
3: Ô, Igor, você faz comida gostosa?
4: Mano, eu sou péssimo em cozinha, péssimo.
3: Bom, mas você é bom em comprar comida?
1: Você pode comprar.
4: Comprar eu sou bom, no mercado eu faço mercado rapidinho.
3: Excelente, estamos garantidos.
2: Tá. O Igor flutua na vida, né, gente?
1: Sim, Igor flutua. Igor, pega aquele cérebro para colocar no Frankenstein. Ô Igor, então você tá concorrendo, eu vou te pedir um favor, meu velho, não desliga que a Jéssica vai anotar seus dados, tá bom?
4: Gente, prazerzão falar com vocês.
1: Prazer, nosso, Igor.
4: Boa manda sorte. Um abraço pro Azevedo.
1: Manda, Azevedo, tá, manda assim. Agradece a ele. Olha lá, ele mandou um agradece a ele, tá? Valeu, Igor. Tchau, Igor.
4: Um abraço, tchau.
1: Tchau, tchau. É, bom, vamos pegar mais um 30160089, né? Alô, bom dia.
3: Como vai você?
1: Quem tá aí? Alô.
5: Alô? Alô, bom dia.
1: Bom dia. Tudo bom? Quem é você?
5: É, coitadinho da Enel. Olha que faz tempo que eu não ligo, hein?
3: Olha, coitadinho. Mas agora também não é o qual é, é só palpite.
1: Agora é só palpite.
3: Você cozinha bem?
5: Cozinha.
1: Olha, cozinha. Coitadinho, deixa eu te explicar o que aconteceu.
3: Ele ainda respondeu algo peculiar, né?
1: Deixa eu te explicar rapidinho. É o seguinte, é o bolão balacubaco, é o bolão cubaco do jogo França e Espanha, que acontece daqui a pouquinho.
3: Às quatro.
5: Daqui a pouquinho.
1: Isso. Aí você, acertando o seu palpite, você vem aqui para 89 na sexta-feira de manhã, assiste o programa, faz o programa com a gente, troca umas ideias.
5: Sim, ótimo.
1: Sabe, tem que trazer comida, tá, coitadinho?
5: Claro.
1: Tá. É, então, qual o seu palpite, coitadinho?
5: Meu 3-1 pra França.
1: 3-1 pra França, coitadinho, ele tá indo.
3: Olha, a França vai dar uma lavada na Espanha.
1: E a França tá melhor. A França tá melhor mesmo.
3: Coitadinho. E traz comida boa se ganhar, tá bom?
5: Não, pode deixar.
1: Nada de miséria. Pode deixar. Ô, coitadinho, eu preciso saber seu nome.
5: Meu nome?
1: É.
5: Walter. José da Silva.
3: Aí, Valtinho!
1: Valtinho Zezinho da Silva. Tá, Walter, coitadinho, vou pedir uma gentileza, não desliga, a Jéssica da produção vai falar com você, anotar seus dados, tá bom?
5: Tá bom, mandar um abraço pros barco-barques aí.
1: Aí, meu bagulho, um abraço pra vocês.
5: Pra todo mundo, valeu.
1: Valeu, não desliga.
3: Cara, quando ele vier, tem uma tomada que tá com problema. Se ele ganhar, eu peço pra ele consertar,
1: aquela,
3: né,
1: lâmpada. E o banheiro masculino que tá com aquele problema?
2: É verdade, hein?
3: Tá, ô Jéssica, já pede aí pra ele trazer o material pra arrumar lâmpada e tomada.
1: Lâmpada, tomada.
2: Meu Deus.
1: Depois passar em casa que tem também um curto-circuito lá, bom.
2: Tem uma lâmpada lá que tá com
1: pessoal, os balacubakers ali pelo nosso chat, que é na minha twitch.tv/ZéLuizRock, eles estão fazendo aqui um monte de palpites. Mas crianças, eu só posso valer pelo telefone, tá bom? Então, se vocês quiserem participar, 30-16-00-89, daqui a pouquinho tem mais, né?
3: Daqui a pouquinho tem mais. Reza a lenda que tem o nosso querido Azevedo.
1: E o qual é?
3: E tá acumulado.
1: Tá acumulado.
2: E tem fofoca também.
1: Take me down to the Paradise City.

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2: Eu não aguento mais ficar tentando ligar micro-ondas e estourando tudo, tá? Tudo. Estoura tudo aqui nessa casa. As tomadas tá estourado, tudo estourado. E você só fica no celular olhando coisa que não é pra olhar, tá?
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4: Como diria minha mãe, essa foi uma verdadeira esfrega. Fulano levou uma esfrega. Gente, daqui a pouquinho, qual é? Tá? Então, 30160089. Tem prêmio novo, Rafa?
5: Tem e ó.
4: Ó? Ah, então peraí. Não, peraí. Deixa eu fazer um rufar os tambores, você vai falar o prêmio
1: Caraca,
4: agora.
1: Caraca, velho.
5: Ah, agora veio, veio com
1: eu,
5: força.
1: Eu achei que você ia pegar pó do chão do estúdio.
5: Não,
1: pra
5: meu
1: nada.
5: Bem, veio com força.
4: A gente achou que é muito pouco a gente ficar dando uma caneta usada, como a gente tá dando uma.
1: Não, mas é uma caneta da 89,
4: né? A gente atingiu o ápice colocando uma sacola. Mas não é isso, ó. Tem TV 50 polegadas, tem pipoqueira, tem uma panificadora, tem aquecedor, enfim, tem muita coisa legal, são mais de 40 prêmios. E hoje tá entrando mais um.
5: Vou até botar o óculos, gente, porque isso aqui... Ai, quase enfiei no óculos.
4: Tá botando o óculos.
5: Presta atenção.
4: Fala.
5: 4 passaportes pro Beto Carreiro. Uou.
1: Cara, ó, daqui a pouco a gente vai precisar contar, porque acho que a gente vai bater o recorde do último.
5: Já bateu, eu acho.
4: Vamos contar?
5: Vamos contar.
4: Eu vou tocar uma música.
1: É porque
4: nós vamos...
1: se contar,
4: todo mundo conta. Eu vou tocar uma música e logo depois entra o Qualécio, já vai ligando no 30160089. Nós vamos contar quantos prêmios tem. Vai.

0: Dica.
1: Gente, é filme, é série ou é novela? Nós combinamos o seguinte, Taça indica, mas nós vamos dar dica quando a Copa do Mundo acabar, que é segunda-feira,
2: mas eu acho que sai antes, tá? É minha opinião também, meu palpite pra Copa do Mundo e pro qual é.
1: E pro qual é, tá?
2: Zé, então, o último palpite foi a animação Planeta do Tesouro.
1: Lembram? Tá, então queremos saber se é filme, se é série ou se é novela. Rafa, você contou os prêmios.
3: Passada, gente.
1: Quantos prêmios?
3: 45 prêmios.
1: Para que é recorde.
2: É recorde! Viramos! É recorde!
3: 45 prêmios.
1: Gente, 45 prêmios. Olha, para que é recorde, gente.
2: Para recorde!
1: Que
2: é o maior de todos os tempos. Qual
1: nunca
2: edição é essa?
1: Na história desse país.
2: Qual edição que é? Olha ali.
1: É a 31ª.
2: 31ª, recordando toda a edição.
1: Para que é recorde! Para que é recorde, gente. Senhoras e senhores, nunca aconteceu. Bom, vamos conversar com os ouvintes, né?
2: Vamos.
1: Tá? E hoje entraram, né? 4 passaportes para Beto Carreiro World.
3: Exato.
1: Lembrando, como é que é a regra desse passaporte? Ele tem validade de 1 ano. Então você pode ganhar hoje, programar suas férias, dá pra ir mamãe, papai, filhinho, tá, filhinho, sabe? Dá pra ir turma de amigos, despedida de solteiro.
3: Lembrando que são os 4 passaportes pro Beto Carreiro logo.
2: Pode.
3: Tá? O restante, é, o resto.
2: É sua conta. Se vira, vai a pé, se é de bike.
3: Batendo asa,
2: você vai plantando bananeira, é você.
1: Aí é com você. Alô, bom dia. Alô.
2: Como vai você?
1: Quem tá aí?
4: Olá, bom dia. Tudo bem, você?
1: Tudo bem, você?
2: Tudo bem.
1: Quem é você, você?
4: Eu me chamo Renan.
1: Grande Renan. Palmas pro Renan. Grande Renan. Você tá bem, Renan?
4: Tô bem, e vocês?
1: Ah, a gente tá muito bem. Estamos aqui, né? Trabalhando, tá frio, né? Não sei, eu tô em São Paulo, tá frio. Você tá onde? Tá em São Paulo também?
4: Eu tô em São Paulo, tô aqui no Butantã.
1: Ah, tá frio, né? Tá frio. Tá tão frio que até as cobras estão de casaquinho no Butantã.
3: Pois é,
1: não é verdade? Como é que seria um casaco de cobra, hein?
2: Sei lá. Cobra. Baleia.
1: Baleia. Né? Renan, o que você faz da vida?
4: Eu trabalho em tudo. Sou da área da saúde.
1: Obrigado.
3: Ah, olha.
1: Legal. Bom, Renan, você sabe como é que funciona o Qual É? É a 31ª edição. Tem milhões em prêmios, desde TV 50 polegadas da Philips até coisas como pipoqueira. Que mais? Aquecedor, 4 passaportes pro Beto Carreiro World.
2: Verdade.
1: São 40 e quantos, Rafa?
3: 45 prêmios.
1: Hoje, 45 prêmios. Então não tem pra ninguém, Renan. Se você ganhar, é o maior prêmio da face da Terra. O áudio é este aqui, Renan.
5: Você pode trocar. Não deixou.
1: Você pode trocar, não deixou. Você acha que é filme, série ou novela, Renan?
4: Eu acho que é um filme.
1: Filme?
2: Filme.
1: Olha aí, o
2: Renan, e qual o grau de certeza? Só pra gente ter uma noção, né? Ter um basilamento.
1: Zero.
2: Nossa
1: zero.
2: Senhora.
1: Isso é bom.
3: Tá zero. Ótimo, gente.
1: Zero.
3: Tudo bem.
1: Tá, zero. Não tem problema, Renan. Vamos lá. Você falou que é filme, você acha isso?
2: Ele falou filme.
4: Filme.
1: Tá. Que filme você acha que é, que você acha que é, que é?
4: Eu acho que é um filme de comédia antigo, que é o Austin Powers, 007.
1: Austin Powers, adoro Austin Powers.
2: É Austin Powers, você falou o 00?
4: Era um agente nada discreto, o primeiro, se não me engano.
2: Agente nada discreto, aí agora você deu nome, sobrenome.
1: É o primeiro, inclusive. Esse filme é genial, adoro, a trilha sonora é maravilhosa.
3: Nossa, é um filme de 97.
1: Sim, é antiguinho. Vou até colocar um trechinho dele pra vocês verem, né?
2: Eles voltaram pra fazer um comercial, Zé, agora recente.
1: Ah, é?
2: Da Copa, foi da Copa.
3: Olha, tem Elizabeth Hurley.
1: Como é que é o nome do Austin Powers?
3: É o Will Ferrell.
1: Não, não é o Will
3: Ferrell. Não é ele. The time has come. Ai, é o Mike Myers.
1: Isso, Mike Myers. It's
2: not unusual. Muita bobagem.
1: Isso é muito legal.
6: Myself.
7: Danger Powers Personal Effects.
8: Actually, my name is Austin Powers. Danger's my middle name.
1: Changes,
9: I'm gonna need you to sign these release forms.
8: Okay, now.
1: Elizabeth.
8: Sex? Yes, please.
2: Oh, Renan. In his
4: time.
2: A sua confiança zero veio pelo quê? Pelo dublador? Pelo cabaru?
4: Foi, na verdade, pelos efeitos especiais que tem no áudio.
1: Não, ele foi pelo caminho dos
2: efeitos. E você achou os efeitos especiais aí, não?
4: Não, não.
0: Breakfast news, man. Yeah.
5: Yeah. We're all flight attendants now.
6: And he's a stranger in a strange land.
4: Bateu uma memória afetiva desse filme, sabe?
1: Pois é, pois é. Eu também, cara, eu adoro esse filme. Ele esmurra a rainha, a tadinha da rainha. E não sai a máscara. Cara, serviu muito pra gente recordar, porque olha...
2: Não é, velho. Realmente você não achou os efeitos lá, realmente.
1: Mas tá tudo bem, Renan. O importante é seguir.
2: É participar.
1: Um abraço, Renan. Obrigado, viu, velho?
4: Valeu, tchau.
1: É nóis.
2: Valeu, Renan.
1: Vamos mais um, crianças?
2: Bora mais um.
1: 30-16-00-89. Caiu. Vamos mais um. 30-16-00. Alô, bom dia.
3: Como vai você?
1: Caiu também. Eita. 30-16-00-89. Alô, bom dia.
2: Como vai você?
1: Quem tá aí?
10: Fala, Zé, bom dia, como é que você tá, tudo bem?
1: Bom dia, tô bem, você é quem?
10: Meu nome é Luiz Barbato.
1: Luiz Barbado. Palmas pro Luiz Barbado. Desde quando você tem barba? Desde muito moleque?
10: Cara, foi bem moleque mesmo, viu?
2: Olha, e esse nome Barbado veio que, quando?
1: A família dele.
2: A família, né?
1: Família
10: italiana.
1: Avó e vô.
10: É extensa, história longa.
1: Todo mundo usava barba. A avó usava barba.
3: Era uma loucura.
10: Vixe, minha avó ficava com a pinça tirando a barba do rosto também.
1: Olha aí, tá vendo? Todo mundo barbado. Por isso que é o Barbato, né, Luiz Barbato? Ô, Luiz, o que você faz da vida?
10: Cara, eu sou marceneiro.
1: Oi,
10: na verdade, depois de 20 anos trabalhando no mundo corporativo, tendo trabalhado com marketing, design e várias outras coisas, eu... Faz uns 4 meses eu me meti nessa loucura de virar marceneiro e tô aqui, tô indo.
1: Bom, te desejo sorte. Você tem, tem um Instagram que as pessoas podem ver teu trampo lá?
10: Tenho.
1: Fala qual
10: Instagram
1: que é.
10: @ Luiz com Z, Mukunda, M-U-K-U-N-D-A.
3: Nossa, que fácil,
1: barbudo,
3: hein,
1: Mukunda.
2: Bota móveis barbados, ótimo. É mais fácil.
3: Vamos lá.
1: @, repete, vai.
10: Luiz com Z.
1: Peraí, Luiz com Z.
10: Isso. Mukunda, tá. M de Maria, U de uva, K de quilo. U de uva, N de navio, D de dado, A de amor.
1: Ah, tá. Mukunda, gente, com D de dado. Então, M-U-K-U-N-D-A. Nenhuma das alternativas. Mukunda. É tá?
10: Isso.
1: Quem quiser vai
10: lá.
1: É
10: o único nome, a única pessoa que tem esse nome no mundo, mas tá tudo certo.
1: Então você, além do Barbato, tem o Mukunda?
10: Tenho, e Mukunda é nome, não é sobrenome.
1: Cara,
2: interessante. O seu nome é Luiz Mukunda?
1: Não, isso, Barbato.
10: Nome composto.
1: Luiz Mukunda. Barbato Mukunda.
2: Não?
1: Não é?
10: Não, Barbato é o sobrenome, é o último nome.
1: Tá,
10: é
1: então
10: nome.
1: Peraí, como é que é seu nome? Luiz Mukunda, fala aí seu nome, agora fiquei curioso.
10: Meu nome completo? É. Luiz Mukunda Abate Barbato.
2: Mukunda é nome.
1: Abate
10: é nome.
3: Mas, gente,
2: e Mukunda significa o quê?
1: Não sei, o que, que é o Luiz Mukunda?
10: Mukunda é indiano, cara. Indiano. Quem escolheu meu nome não foi nem meu pai nem minha mãe, foi um monge. Era pra ser só Mukunda. Um monge escolheu Mukunda.
1: Mukunda.
10: Minha mãe e meu pai frequentavam o hinduísmo.
1: Então, isso que
3: adorei,
1: eu ia te falar. Teu mãe
3: adorei.
1: E teu pai, deve, aquele casal que ia pra Índia, você ia pequenininho com eles.
10: Isso. Na Vila Mariana com eles. Aí a minha mãe pediu pra ele escolher o nome, escolheu Mukunda. O nome do meu pai era Luiz, quando ela ouviu Mukunda com todas as coisas que rimam no português.
1: Tá.
10: Ela teve a sabedoria de falar: posso colocar o Luiz na frente do meu marido? Ele falou: pode, agrega o que você quiser, né?
1: Ah, legal.
10: Aí já pensou, chegando na balada, chegando nas menininhas, falando: oi, como é que você chama? Mukunda.
1: Não, eu imagino você na escola,
3: oi?
1: Né?
3: Quem?
1: Mukunda, todo mundo virava pra você, né?
3: Gente, adorei essa história.
1: Ei,
10: a galera que tá ouvindo aí, que me conheceu na vida, com certeza sabe quem é, porque pra todo lugar que eu ia era o Mukunda, sempre foi o Mukunda, nunca fui o Luiz.
1: Você é o único Mukunda também, isso é muito legal, né? Quer dizer, quem tá ouvindo a Rádio Rock tá falando: não acredito que o Mukunda tá lá. Aí já estão gritando:
2: grande Mukunda!
1: Mukunda, eu quero a sua... Enfim, Mukunda...
10: Mukunda, eu quero a sua marcenaria.
1: Marcenaria! Ei, Mukunda,
3: gente,
1: Mukunda,
3: adorei,
1: deixa eu te falar algumas coisas. Primeiro, boa sorte, tá? @ Luiz com Z Mukunda. Vão lá, gente, marcenaria. Ele tá na luta, trabalhou um tempão pra outros e agora tá desenvolvendo o dele.
10: É
1: e a gente sabe como é difícil achar um marceneiro bom. Então, parabéns.
2: Ô, Mukunda.
10: Sou designer, faço projeto.
1: Vai.
10: Tô fazendo uma mesa aqui agora.
1: Olha aí.
3: Mukunda, vamos conversar, menino.
1: É, nós fizemos uma cama legal lá com outro marceneiro, artistão também.
3: Artistaço.
1: É.
10: Demorou, Rafa. Só me chamar aí e a gente conversa aí. Eu faço com todo prazer pra vocês aí algo bem personalizado, bem único, pode ter certeza.
1: Bacana, bom, fala, Yuri.
2: Bucundo, agora vamos falar do filme aí. Sabe, tá. Seu Paulo,
1: será filme,
2: Paulo,
1: série, Peter, novela, lá vai o qual é?
5: Você.
10: Eu acho.
1: Peraí.
2: Era.
5: Pode trocar. Não deixou.
1: Hold your horses, Mucunda. Agora sim, ó. Eu quero saber esse áudio. É filme, série ou novela pra você?
10: Pra mim é uma série.
2: Uma série.
1: Tá bem.
2: E a confiança tá onde, Mucunda?
10: Cara, a confiança tá grande, viu? Porque, assim, eu acompanho bastante vocês. Tem dia que não, por causa da oficina aqui, não dá pra ouvir tudo, mas vou dar um chute aqui meio óbvio, mas vamos ver, né?
1: Vamos ver. Então manda, vai a série.
10: Eu acho que é o Chaves.
3: Porra, Mucunda, você tava indo tão bem, cara. Você tava indo tão bem.
1: Ué, mas pô, aí se...
2: Não, ah, assim, deixa eu só falar uma coisa, ô Mucunda.
3: Entendeu?
10: Fala,
2: Chaves. Você sabe que o Zé odeia o Chaves.
1: É,
2: né?
1: Eu odeio
2: o
1: Chaves, você sabe, ué, né?
10: Problema, quê, né?
1: Problema meu, né?
2: Você acha?
10: Claramente quer dizer que não vão colocar ele aí pra passar.
1: É verdade, é verdade. Tádia. E por conta de tudo isso, de provocações, do Yuri gostar...
3: Gente, fale. Eu não sabia disso aqui não, ó. Ah. Chaves, 5 temporadas, eu achava que tinha 100 e todas. Tipo, mais de 1000.
1: Tá.
3: É, 5 temporadas e é de 1973.
1: Olha aí.
3: Eu não lembro.
1: Isso. Chavo de Locho, lá pera do.
2: Peraí que eu vou abrir uma.
1: Meu amigo mexicano, ele mora agora aqui. O Manuel falou: eu não sei porque vocês gostam tanto disso. Lá não é tanto
2: assim. Não, é o melhor. Lá é muito assim. É o melhor do mundo.
1: Olha lá, que maravilha.

0: Ô, Kunda.
1: Fala aí, Yuri.
0: Você gosta de Chaves?
1: Eu gosto, cara. Sempre gostei, sempre assisti. Eu acho... Quando eu ouvi a primeira vez aí o locutor, né, falando, aí eu já falei, cara, parece a voz do tal personagem, parece, não vou ter tocando essa bola aqui. E aí eu falei, meu, será? Aí eu comecei a ouvir, eu falei, cara, ninguém falando. Eu falei, mano, é muito... Não pode ser tão óbvio. Eu falei, mas às vezes é o óbvio que pode ser, né?
2: E ele, nós fizemos um episódio que o Seu Madruga está dando uma de marceneiro.
0: É a festa da boa vizinhança.
1: Ah, né? Aliás, Seu Madruga é aquela coisa, né? Ele já fez um pouco de tudo, tipo...
2: De tudo, é. O Seu Madruga é nós, né?
0: É nós.
2: Da vida, né?
0: Mas você acha que o Zé Odiando, ele deixaria colocar Chaves, os caras lá de Mariporã?
1: Eu acho que é justamente essa questão também, né? Ele não gostando, é justamente o pessoal ia falar, não, o Zé não gosta, não ia deixar.
2: Sim. Psicologia inversa.
1: Eu ouço vocês há muito tempo, cara, sou muito fã de vocês.
2: Ah, né? imagina. Obrigado.
0: Tem algo parecido com a zica reversa, Zé?
2: É, uma zica reversa é uma psicologia reversa, tipo, ninguém vai falar Chaves porque sabe que o Zé detesta. Como o programa tem até o Zé no nome, 2.Zé, do Baraguá, ele jamais vai deixar. Mas as pessoas que acham isso estão errando, porque eu deixaria assim.
0: Vamos ver o chat pra ver o que a galera tá achando.
2: Vai.
0: Zé.
2: Opa.
0: Cadê o chat sumiu?
2: Mano? Não, é porque você viu aqui os negócios aí.
3: Eu preciso ver aqui, deixa eu puxar.
4: Eu preciso.
0: Peraí. Tendo graça pro Yuri.
2: Ixi,
3: aí, ó, se fosse longe. Chapolin, até poderia ser.
0: Eu também odeio.
2: A voz é parecida mesmo.
0: Paula, ninguém te perguntou. Brincadeira.
2: Ixi, tô achando. Olha, que acertou.
3: Pior que eu acho a voz parecida com a do Seu Madruga.
5: Então, eu não tenho dinheiro.
2: É, então, como as pessoas estão achando que... Quantos prêmios são, Rafa?
3: 45.
2: 45.
0: Pior que se fosse Chapolin, poderia ser.
1: É muito prêmio, hein?
2: Tô achando que é. Tá estranho isso aí. O pessoal tá falando. Olha, são 40... Quantos prêmios, Rafa?
3: 45.
2: 45 prêmios, tá?
0: Quantos prêmios, Rafa?
3: 45.
2: O Mucunda, que ligou despretensiosamente, senhoras e senhores. Falou Chaves e errou bonito. Errou,
0: Mucunda.
2: Mucunda.
1: Pena.
0: Nossa, ele ficou chateado, velho. Ele ficou tipo o Chaves quando foi abandonado. Todo mundo foi pra praia e ele ficou sozinho. Ou quando ele tava saindo com o cabo de vassoura e a trouxinha de roupa na ponta.
2: Que faz. Obrigado, Mucunda, abraço.
1: Valeu, gente, obrigado.
3: Valeu.
2: Pô, eu ia perguntar pra ele se ele queria participar do bolão, esqueci.
0: Ah, a gente perguntou pra nenhum dos dois. Daqui a pouquinho a gente faz o bolão.
2: Deixa eu ver se ele tá lá ainda. Quer participar do bolão?
1: Eu quero.
3: Tá,
2: Escreve aí, Mucunda. M-U-K-U-N-D-A. Mucunda.
0: Mucunda. Sua.
2: Mucunda, você sabe qual que é o lance, né? Se acertar, pode vir aqui na sexta trazendo uma comida e um prato de comida. E aí, então.
0: Você cozinha bem, Mucunda?
1: Porra, com certeza. Meu cozinho é muito bom.
2: Olha aí. Tá vendo? Não precisa xingar, viu?
0: Não xinga.
2: Você para. Vai, Mucunda, teu palpite.
1: O meu palpite é 3-1 pra França.
2: 3-1 pra França. Escreve aí, Mucunda. Ô, Luiz, vou pedir pra você não desligar. A Jéssica vai anotar seus dados. Tá bom, meu velho?
0: Você vai ter que trazer comida, Mucunda. Se acertar.
1: Pode deixar. Vocês preferem doce ou salgado?
0: Se acertar, salgado.
3: Salgado, né?
2: Salgado de manhã.
1: Salgado?
2: É.
1: Fechou. Tá? Beleza.
2: Valeu. Não desliga.
1: Vou levar comida mexicana pra comer de manhã.
0: Ótimo, do Chaves. Mas só se acertar.
2: Calma aí.
1: Vou acertar, vai pra mim.
2: Tá? Então, a Jéssica vai anotar seus dados. Tá? Obrigado, Mucunda.
1: Valeu, gente.
2: Tchau. Bom, vamos de Aerosmith. Já tem mais. Nossa, atrasamos de novo.

0: Vocês pensavam que eu tava distraído, né?
1: Pensei.
0: Não, vou pro break.
1: Você pensou que tava distraído, então eu tava.
0: Vou pro break rapidinho. Já vamos fazer mais uma rodada. Vai entrar o Azevedo depois dos comerciais?
2: Tá.
0: Ih, rapaz, ó, 37 de novo. Mas enfim, temos que fazer bolão. Não sei o que nós vamos fazer, eu tô em pânico.
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1: O pior é que o Yuri esqueceu aqui do meu lado um monitor ligado no Chaves. Tá passando Chaves há meia hora e eu não
2: acredito. E o Zé tá concentrado assistindo porque ele gostou.
3: Super.
1: Tem que, né? Tem que. Enfim, gente, o nosso telefone é 30160089. Você vai conversar com a Azevedo, tem prêmio, tá? E se você acertar com a Azevedo, você ainda pode participar do bolão, tá bom?
2: Tá,
1: vamos fazer
2: bom.
1: Aí?
2: Tá
1: ótimo. Tá bom, dois bom. Em um, tá? Vamos ver quem tá. 30160089. Alô, bom dia!
2: Ó, como vai você?
1: Quem tá aí?
4: Bom dia, pessoal!
1: Bom dia, oi. Pessoal! Quem é você, pessoa?
4: É o Danilo.
1: Grande Danilo! Você tá bom, Danilo?
4: Tudo bem, e você, pessoal?
1: Tudo bem. O que você faz da vida, Danilo?
4: É o Danilo Mamilo da loja de discos.
1: Danilo Mamilo da loja de discos. Danilo Mamilo da loja de discos. Danilo Mamilo da loja de discos.
4: Danilo
1: Mamilo. Danilo Mamilo, e como é que estamos aí nas vendas dos discos?
4: Ah, tá bem. Começo de mês é sempre.

0: Sempre bom, galera, com dinheiro no bolso, né?
1: Boa. Repete, onde, qual o nome da sua loja e onde é?
0: É ProSom, é na rua Quintino Bocaiúva.
1: Tá, ProSom, Quintino Bocaiúva é centro, né?
2: É centro,
0: isso, não é? No centro.
1: Tá.
0: ProSom. É do lado da Catedral da Sé.
1: Olha, que legal.
3: Que legal, mano.
1: Bacana, Danilo. E você compra e vende, é isso, Vinícius?
0: Compramos, vendemos.
1: Olha,
0: hoje eu tô fazendo o cadastro da internet, né, do Mercado Livre.
1: Ah, legal. Você legal. Não entrega ou vai passar a entregar agora, é isso?
0: Não, eu tô cadastrando na plataforma, né? Mas todo dia a gente entrega também lá, meio-dia.
1: Ah, legal, gente. Ó, então tá lá, Danilo Mamilo, lá na Quintino Bocaiúva, na loja de discos dele, vinil, tá? Danilo Isso Mamilo, aí. Meu querido, você quer participar com o Azevedo? Fazia tempo que ele não vinha, mas ele veio. Você quer?
0: É, então, vamos participar, vamos sim, nunca participei.
1: Vamos, Rafa, fala qual é o prêmio.
2: Um voucher de R$100 para a Carolinaria 2.
1: Olha, que legal. Azevedo, por favor.
3: Venha!
2: Vem cá, Zezé.
1: Eu saio aqui pra você sentar.
2: Tá, vem cá, Zezé. Nossa, tchau, Zé. Tá gato, cheiroso, tá gostoso, tá lindo. Ah, senhor,
1: Rafa, obrigado.
2: Tava com meio... saudades.
1: Eu tava meio sumido.
3: Você tá fazendo o que da vida, Azevedo?
1: Exames.
2: Ah, nossa. É bom, né, check-up?
3: Nossa, mas quantos meses?
1: Eu tô fazendo check-up UPE.
2: Então, mas demora mesmo, né,
1: demora,
2: gente? Eu tô nessa desde janeiro, menino. Não, tô acabando,
1: Rafa,
2: agora.
1: E o plano de saúde, aí você vai, aí não aceita. Você tem que mudar de laboratório.
2: É.
1: Laboratório.
2: E demora, né? Demora, tipo, um mês pra marcar.
1: Um mês pra marcar, na coisa louca. Mas estou falando com o Mamilo, quem que
2: é? É Danilo Mamilo.
1: Danilo Mamilo. Oi, Danilo Mamilo, tudo bem, querido?
0: Fala, Azevedo, quanto tempo, hein, cara?
1: Quanto tempo, não é verdade? Nossa.
0: Tava fazendo os exames de rotina?
1: Continuo fazendo exame.
2: Tem que fazer, gente.
3: Quanto exame, né?
1: Exame. É. Mas, querido Danilo Mamilo, você sabe, e vou explicar para quem está nos ouvindo, que este quadro não é mágica, este quadro é ciência. Se o ser humano...
3: quadro é ciência.
2: Que isso, Erdanca?
3: Não, lembrei de um amigo meu, chama ciência.
2: É ciência, é cultura.
1: Se o ser humano...
3: Ele falou assim, você tem a ciência? Eu falei, tenho.
1: Se o ser humano usasse a mente como a gente tenta usar aqui, o mundo seria muito melhor.
2: Muito.
3: Ah, concordo.
1: Não é?
2: Muito.
1: Por exemplo, Danilo Mamilo tá lá no centro de São Paulo, Quintino Bocaiúva, certo, Danilo?
0: Exatamente.
1: Ele não está enxergando o que eu estou segurando.
3: Não tá, não tá.
1: Mas eu vou mandar uma onda mental.
3: Manda.
1: Mesmo ele não estando aqui, ele vai adivinhar. Primeiro, querido Danilo Mamilo, vamos fazer a concentração para abrir o chakra. É mais ou menos assim, ó, o grande Om, faça. Om. Respira, Danilo Mamilo. Solta o ar.
3: Deixa... Solta o ar, Danilo Mamilo.
1: Solta, Mamilo. Mamilo.
2: Mamilo.
1: Mamilo!
0: Olá!
1: Ah, nossa,
2: nossa, menino, o que aconteceu?
0: Quase,
2: desmaiou?
0: Quase desmaiei, tanto segurar.
1: Ah, nossa, okay. Muito bom. Bem, agora que você está concentrado, não deixe que nenhuma preocupação tome conta de sua cabeça. Faça assim, mente limpa. Isso. Eu vou mandar ondas e você vai adivinhar. Eu vou pegar aqui o quê? Ah, tá aqui na mesa. Vou pegar um álbum. Álbum de figurinhas da Copa e suas seleções escrotíneas. Olha, esse álbum.
2: Meu Deus.
1: Tem todas sabe que os cara seleções da Copa.
3: Gasta até quase 3 contos pra preencher o álbum.
2: Esse aqui menino, é uma loucura.
0: Ah, tem animado aí no álbum?
1: É, mas esse é exclusivo. Álbum da Copa e suas seleções escrutíneas. Vou abrir em uma seleção. Abri, querido Danilo. Estou mentalizando uma seleção da Copa do Mundo. Qualquer uma pode estar jogando ou já estar fora, ou enfim, é uma seleção da Copa do Mundo e eu quero que você diga qual o nome dessa seleção. Fala.
0: Cabo Verde.
2: Pô, Danilo Mamilo. Pô, Danilo Mamilo.
1: Ele não pediu dica.
2: Não.
3: Cara, o Azevedo fica não sei quantos anos fazendo exame.
2: Pra ir o primeiro que...
3: Aí ele volta.
1: Quando ele volta, alguém entra.
2: Mamilo, né, gente?
1: É, Mamilo.
2: Mamilo.
1: E não fala, dá uma dica, Azevedo. Aí ele daria dica. Aí ele perdeu tudo, porque cara, ele falou Cabo Verde e não
3: é. Eu tô decepcionado.
1: Também.
2: Pois é. Ô, Zé, ele não vai fazer bolão, não?
1: Eu tô decepcionado.
2: Não, não vai dar bolão, não.
1: Alguém vai entrar aqui, ó. Alô, bom dia.
2: Porra, meu nome.
1: Quem tá aí? Alô? Alô?
4: Alô?
1: Oi, quem é você?
4: Oi, eu sou Marcos.
1: Ô, Marcos, você tá bom? Você tá ouvindo a rádio, Marcos?
4: Tô bem, meu querido.
1: Tô bem. Você viu que o Azevedo tava no ar e o cara errou? Você viu?
4: Eu vi, cara. O que aconteceu com ele?
1: Ele não
4: eu
1: pediu.
4: Acho que o sinal tá muito fraco.
1: Ele não pediu dica, Marcos.
3: Pediu. Pediu. Mas você quer participar do bolão, Marcos?
1: Não, ele não vai
4: participar. Eu quero, com certeza.
3: Fazer medo?
1: É, provavelmente.
4: Mas é com toda certeza, Devedo.
1: É, não, pode. Já nem sei, mas vai pro bolão, vai.
3: Vai bolão. É que a gente tá num momento muito triste.
1: É muito triste quando a pessoa erra, Marcos. Ele fala com o Azevedo, aí ele fala, o Azevedo faz tempo que não entra, o Azevedo entra, aí ele não pede tá dica, desse. Aí ele erra logo de
2: ele
1: cara.
2: Onde,
1: Marcos,
2: gente?
1: Quer participar do bolão?
4: Eu quero, porque sim.
1: Bom, você sabe que se você acertar sexta-feira, você vem à rádio, tem que trazer comida, você participa do programa com a gente e traz comida pra gente, entendeu?
4: Fechou.
2: Você vai poder vir na sexta-feira, se você acertar?
1: Se não puder vir, nem
4: posso. Posso, moro perto, moro aqui na Liberdade.
2: Adorei.
3: E você cozinha bem?
4: Moro do lado dos japoneses.
2: Nossa, já adorei.
3: Pode fazer sashimi, pode fazer um temaki.
2: Ou nigiri.
3: Nigiri pode ser também.
1: Pode ser, vamos ver. Bom, primeiro, Marcos, vamos lá.
4: Pizza, que é mais barato.
1: Qual o seu palpite?
4: Meu palpite é 2-1.
1: Para 2-1 França.
2: É Marcos do quê?
4: Marcos Vinícius Soares de Melo.
3: Marco Vinícius Soares de Melo. 2-1 França é a segurança.
1: Ele,
3: né,
1: tem nome de diplomata. O diplomata Marcos Vinícius Soares de Melo. Representando o Brasil.
4: Isso, meu Deus.
1: Marcos, vou pedir um favor pra você. Não desliga, você vai falar com Jéssica. Tá bom? E
4: tá,
1: beleza,
4: tá bom.
1: Aí. Dá um abraço. Boa sorte. Marcos. Se ganhar, tem que trazer comida, certo?
2: Certíssimo.
1: É. Vamos de fufa.
3: Vamos de fufa e daqui a pouco vamos fazer mais bolão, Zé.
2: É.
1: Vamos, né?
3: A gente precisa de variedade pra vir comida.
2: Pois é.
1: A gente quer garantir o rango, né? Vamos lá.

0: acabando, mas eu quero pegar mais um ouvinte pro bolão.
1: Bolão. 30160089 e tem que trazer comida na sexta.
0: 30160089, se acertar o seu palpite pra França e Espanha, você pode vir aqui pra rádio na sexta-feira, tá? Trazendo algo pra gente comer, claro, né? Não é assim também. E aí é beleza, tá? Vamos ver se tem alguém aqui, tem um monte de alguém, tá piscando. Alô, bom dia!
1: Ó, como vai você?
0: Quem tá aí?
2: Bom dia, aqui é a Mayara.
0: Calma, Mayara, minha querida, você está bem?
3: Mayara. Ah, não, vocês estão zoando. Gente, rolou um fiasco.
1: Ela se emocionou.
0: Alô, bom dia.
1: Ó, como vai você?
0: Quem tá aí?
4: Bom dia, é Márcio de São Bernardo.
0: Grande Márcio de São Bernardo. Você tá bom, Márcio de São Bernardo?
4: Bom demais com vocês.
0: Ô Márcio, você sabe que se você ganhar, se você acertar, você pode vir à rádio na sexta-feira trazendo um prato de comida. E aí eu quero saber de você o seguinte, você pode vir na sexta-feira?
4: Posso, claro.
0: Beleza, então. Márcio de São Bernardo, teu palpite pro nosso balacolão, o bolão cubaco, pro jogo da Copa daqui a pouquinho às 4, França e Espanha.
4: 1-0 Espanha.
0: 1-0 para a Espanha.
1: É bom, temos variedade.
0: Muita variedade.
3: É Márcio do quê?
4: Sestenari.
0: Márcio Sestenari, vou te pedir um favor, Sestenari, não desliga, que a produção vai falar com você para anotar seus dados, tá bom, meu velho?
4: Combinado.
0: É nóis, tá? Vocês querem mais um?
1: Mais um.
0: Tá.
1: Pode.
0: 30160089. Alô, bom dia.
1: Ó, como vai você?
0: Quem tá aí?
5: Bom dia, agora é a Mayara de novo.
0: Ô, Mayara, não se mexe pra não cair essa ligação, Mayara. Por favor.
5: Não, agora eu sou estátua.
0: Tá, ufa, tá legal.
3: Porque
0: bom,
3: só tinha eu de mulher aqui.
0: É.
3: Tava arrasada já.
0: Nossa, eu tinha até anotado seu nome aqui. Mayara, minha querida, o que você faz da vida?
5: Eu sou fisioterapeuta.
0: Tá.
3: Adorei,
0: então presta atenção, Mayara. Seu palpite, se você acertar, você pode vir à rádio, assistir ao nosso programa, participar do programa trazendo comida. Você pode?
5: Posso.
0: Boa. Então vamos lá. Mayara, fala o teu palpite.
5: Olha, eu queria ficar junto com você, sabe, Zé? Mas eu acho que a Jaque Astróloga vai acertar. Eu acho que vai ser uma final assim, França e Argentina. Ah. Então eu acho que vai ser 2-1 pra França.
0: 2-1 pra França.
1: É, já tem. Esse resultado já são dois. É o resultado da segurança, isso, né?
0: Isso é o resultado da segurança.
1: É da segurança. 2-1.
0: Tá bom.
5: Pode ser 1-0, então, pra França.
1: Não, pera, vai.
0: Tem... Qual que você prefere? Fala um aí.
5: Ah, é que aí vai ficar muita gente, né? Eu não sei se atrapalha vocês.
0: Você não atrapalha, não.
1: Você cozinha bem?
5: Não, deixa 2-1, então, que é o resultado que sopraram no meu ouvido.
0: Ótimo.
3: Do quê?
5: É Rodrigues.
0: Mayara Rodrigues. Mayara, vou te pedir um favor, meu anjo, não desliga pra produção anotar seus dados, tá bom?
5: Tá bom. Valeu. Pode falar só uma coisinha?
0: Depende.
5: Assim, minhas filhas estão de férias, né? Eu tenho gêmeas, assim, 7 aninhos, elas podem ir comigo?
1: O que você vai trazer de comida primeiro? Deixa eu entender.
5: Olha, eu posso levar aí um pãozinho de queijo,
0: Um não dá, Yuri, tá? Para, você traz mais
5: gêmeos, algum.
1: Algum. Bastante?
0: Yuri. Calma, Yuri.
3: Tá.
1: Se for bastante, pode.
0: Desculpa, quantos anos ela tem?
5: Elas têm 6, vão fazer 7 o mês que vem.
0: Tá, 6 fazer 7, não, pode.
1: Não, pode. Faz bastante pão de queijo, pode.
3: Já se comporta.
5: Já se comporta.
0: Tá bom, Mayara, um beijo, viu? Não desliga.
5: Pode deixar, beijo.
1: Beijo, tchau.
0: Vai, beijo. Bom, gente, é o que tínhamos pra hoje, bolão armado, deve ter umas 10 pessoas, né?
3: 1, 2, 3, 4, 5, 6, 7, 8, 9, 10, 11 com a gente.
1: Tirando a gente, umas 9, 8, tá bom, tem uma variedade.
0: Vamos lá, e a gente discute cardápio depois com quem
3: acertar.
0: Ai,
3: Jesus amado.
0: Gente, é o que tínhamos pra hoje, tá?
1: Tá.
0: Amanhã tem amor de quarta.
3: Amanhã tem amor de quarta,
1: Eba,
3: gente.
1: É um dia amoroso, mano.
3: Muito amor no coração.
0: Muito amor no coração, tá bom? Ó, fiquem com o Ramona, Luke Dan, valeu Yuri.
1: Valeu Zé.
0: Valeu Rafa.
3: Valeu Zé.
0: Valeu Jéssica. Bonitinha. Valeu Zé, valeu Zé. Zé Luiz Les diz, beijo.

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3: Estamos começando o Ramona 89 dessa terça-feira, dia 14. E aí, Nuno, tudo bem?
4: Sim.
3: Estamos aqui na melhor rádio rock do mundo, com os melhores ouvintes do mundo, um monte de som legal pra rolar. E aí, mamãe?
4: Férias, hein? Férias de julho com o filhotinho, né, filhotinho? Sim. Faz assim, ó. Piu, piu, piu, piu, piu, piu, piu, piu. Bora começar aqui, Nuno. Chama a primeira música, que é...
5: Charlie Brown Jr.
4: Te levar.

0: São do Cranberries, Oh To My Family. Você fez um Cada Caso Um Caso sobre a Dolores O'Riordan?
1: Fiz, na falta de um tem dois, inclusive, da Dolores O'Riordan, maravilhosa, né, que infelizmente morreu, não tinha o diagnóstico ali na, até a adolescência, até a vida adulta, só depois de, acho que depois dos 30, que ela deu o nome ali, né, porque ela viveu a vida toda, que era o transtorno bipolar. E essa música, Oh To My Family, especialmente essa música, sabe aquelas que quando depois você lê a história, gosta mais ainda da música? Que ela fala que quando ela ia nas turnês, né, viajava, principalmente no começo, assim, com Cranberries, ela ia, meu, puta, legal, pra estrada, vamos lá, mil grau. E quando ela ficava em casa, que tinha que fazer, né, que tinha que ficar junto com a família, às vezes o pai falava, não, vamos jantar todo mundo, vamos encontrar no domingo, ela, ai, que saco, que saco. E aí, quando ela começou a ir pras turnês e começou a demorar pra voltar, ela falou, cara, que saudades daquilo que eu achava um saco, que era justamente estar com os meus pais. E aí ela fez essa música que é o Old a Família, né? Old to My Family.
0: Vamos pra frente com Blink, What's My Age Again?

0: Também no ano Pilots, aqui no Ramon 89, tivemos Rita Sambora e o Green Day com Time of Our Life.
1: Sobre o 21 Pilots, você sabia que o nome da banda veio de uma peça de teatro?
0: É mesmo?
1: É, tio Danilo. O nome 21 Pilots surgiu por causa da peça All My Sons, do Arthur Miller. E aí, nessa história, tem um fabricante ali que envia peças defeituosas para aviões durante a guerra. Aí o resultado é que morreram 21 pilotos. Aí o Tyler Joseph, né, do 21 Pilots, escolheu o nome porque a peça fala sobre decisões morais e as consequências das nossas escolhas. Então é uma origem muito mais assim hardcore, né, no sentido de ser pesada, do que a gente pode imaginar, né, que eles têm uma, né, aquela pegada 21 Pilots, é bonitinho, mas é, nossa, é darksidebooks.com.br.
0: Vamos seguindo, Ramona, com o Iri Pitch, Eu Quero Sempre Mais.

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1: Fica aí que a gente já volta no Ramona com mais som.
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6: Olá pessoal, Bento Melo aqui para mais um Tour Rock Bola nessa terça-feira, dia 14 de julho. E hoje temos a primeira das semifinais da Copa do Mundo entre duas seleções que foram apontadas aí desde o começo do campeonato como duas das principais favoritas. Espanha e França se enfrentam às 16 horas, horário de Brasília, direto de Dallas, no Texas. Recentemente, esse jogo aconteceu duas vezes em semifinais europeias, em 24 na Euro e em 2025 na Nations League, e a Espanha levou a melhor nas duas. Copas do Mundo, elas se enfrentaram nas oitavas de final de 2006 e a França levou a melhor. E é isso, o vencedor vai ficar no aguardo aí do outro jogo que vai rolar amanhã entre Argentina e Inglaterra. É isso, pessoal, valeu!
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11: A FIFA analisa a possibilidade de ampliar a Copa do Mundo masculina de 48 para 64 seleções após o torneio de 2026. Segundo o presidente da entidade, a proposta pode dar a países menores mais chances de participar e continuar se desenvolvendo no futebol. Ele afirma que a primeira Copa com 48 equipes foi um grande sucesso e destacou o avanço das seleções africanas para o mata-mata. Caso seja aprovada, quase um terço dos 211 países filiados à FIFA terão uma vaga no Mundial.
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0: De volta no Ramon 89, várias músicas legais pra rolar essa hora. A gente vai ter Van Halen, vamos ter Chili Peppers, vai ter o Joey Ramone.
1: Oba.
0: E agora Arctic Monkeys, Arabella.

0: Sara Lamas, uma brasileira. Tivemos também o Billy Idol e Arctic Monkeys, Arabella.
1: Isso mesmo, o senhor Dani.
0: Você viu a música que vai tocar aqui, Luca? Panamá.
1: Olha que lindo, vai tocar agora?
0: Vai.
1: Ixi, vamos aumentar o volume aí no talo, arrebentar as caixas de som aí, porque essa música, esse começo dessa guitarra com Ed Van Halen apavorando, o David Lee Roth ali, aquele... Mano, esse disco inteiro é fenomenal, 1984, mas esse som daí é a tradução de fodaralho. Mão no coração, então. Van Halen, Panamá.

0: Esse é o Ramona 89 aqui na Rádio Rock do Brasil. 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
1: Fica aí que a gente já volta aqui no Ramona.
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0: De volta no Ramone 89, Luca, temos ainda aqui pra rolar Strokes, Joey Ramone, Rancid, e agora vamos do quê?
1: Red Hot Chili Peppers, Give Away, Give Away, Give Away Now.

0: Esse foi o som do Strokes aqui no Ramona 89. E você sabia que o disco Strokes, né, nasceu de um microfone baratinho? Grande parte do vocal do Julian Casablancas em Is This It foi gravado usando um microfone simples ligado num amplificador pequenininho. Eles queriam que soasse assim, tipo um disco antigo de garagem mesmo, assim, sabe? Aquele som sujo ali. Então isso foi totalmente proposital, e o negócio vingou ser tudo, né? Foi esse disco aí que eu tinha esquecido o nome, mas depois lembrei, é o Is This It. Eu achava que chamava Strokes, mas é o Is This It. Sabe, senhor, nossa memória às vezes ela dá uma falhada, mas a gente vai no tranco e vai que vai, né?
1: Da hora, a sonoridade marcou uma época, muita gente tentou fazer igual, né? Várias bandas,
0: mas... sujeira limpa, né?
1: Mas essa sujeira meio limpa que você falou aí é característica deles, né?
0: Muito.
1: Vamos pra frente com o Joey Ramone aqui no Ramona.

0: Acabou-se tudo, este foi o Ramona 89 de hoje. Fica aí que na sequência tem o Wendel. Aí é o Wendelzito. Valeu, até amanhã.
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12: A Universidade de Oxford começou o primeiro teste em humano de uma vacina contra o vírus Ebola. O estudo vai acompanhar 50 adultos saudáveis com idades entre 18 e 55 anos para avaliar a segurança do imunizante e a resposta do sistema imunológico. A vacina usa a mesma plataforma de vetor viral aplicada no imunizante contra a Covid-19. O recrutamento dos voluntários já começou e a vacinação deve ocorrer nas próximas semanas, após a aprovação dos órgãos reguladores. A iniciativa busca reforçar o combate ao surto que atinge a República Democrática do Congo e Uganda.
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1: 2:05, nada de Wendel. A Luca falou que tem Wendel, não tem Wendel. Hoje tem eu, Marina Valsec, durante as férias aqui do PH. Tudo bem? Ótima tarde pra você. 2:05, terça-feira, 14 de julho de 2026. Tô por aqui e você já pode mandar seus dados pra tentar levar o prêmio de hoje. Par de ingresso pro Estância Let's Rock, dia 29. Sábado, no Estância Alto da Serra, 29 de agosto, é isso mesmo? 29 de agosto? Par de ingresso pro Estância Let's Rock, dia 29 de agosto. Manda aí nome, RG, CPF, seu e-mail lá no Estância Alto da Serra, tá bom? Manda seu nome completo também se você quiser tentar levar. 989-215-989. 989-215-989. Diz aí também onde você tá, de onde você fala. Eu gosto de saber onde estão as pessoas ouvindo a rádio. Afinal, internet, né? Leva a gente pra tanto canto. Então manda pra mim lá no Instagram se você quiser, tá bom? Me conta lá, Ma Valsec. Vamos abrir o corre de hoje com Pearl Jam.

Nirvana Poli aqui no Corre 89, Bruce Springsteen, Pearl Jam, agora 2h17. Olha, mais de 4 décadas depois do lançamento, Crazy Train acaba de ultrapassar a marca de 1 bilhão de reproduções no Spotify, entrou oficialmente aí pro seleto clube do bilhão da plataforma, lançada em setembro de 1980 como faixa de abertura do álbum Blizzard of Oz. A música se tornou aí o primeiro sucesso da carreira solo do Ozzy, que alcançou esse feito. No geral, é só a segunda canção com os vocais do Madman a atingir 1 bilhão de streams. A primeira foi Paranoid, gravada com o Black Sabbath. Com esse riff inconfundível criado pelo Randy Rhoads, Crazy Train se consolidou aí como um dos maiores hinos da história do heavy metal e segue conquistando novas gerações de fãs mais de 45 anos depois do lançamento. É esse o som que você tá ouvindo aqui. E além da faixa bilionária, outras músicas do Ozzy também acumulam números expressivos no Spotify. Por exemplo, No More Tears, que soma mais de 413 milhões de reproduções. Mama, I'm Coming Home ultrapassa 335 milhões. E Mr. Crowley passa dos 143 milhões de plays. 2h18. Além do épico de Christopher Nolan, que estreia nesta quinta, e do audiolivro narrado pelo Michael Caine, ó o clipe aqui, ó, o teaser da Odisseia, que acaba de ganhar mais uma adaptação, dessa vez produzida inteiramente com inteligência artificial. O diferencial é que não vai chegar aos cinemas nem aos serviços de streaming. Esse longa vai ser disponibilizado só para aluguel ou compra no site da produtora Fountain Zero. Com 135 minutos de duração, o filme foi dirigido por Ash Kosher, que também comandou o documentário gerado por IA Dreams of Violets. E segundo o diretor, a ideia nasceu da admiração que ele tem pela obra do Homero desde a infância. Disse que sempre quis contar a sua própria versão da história de Odisseu e aproveitou o momento em que a obra voltou aos holofotes por causa do filme de Nolan. Apesar da coincidência, a produtora afirma que não tem qualquer ligação com o longa dirigido... Cadê? Pera aí que eu perdi aqui, ó. Essa coincidência, afirma que não tem qualquer ligação com o longa dirigido pelo Christopher Nolan, que segundo também o Tom Rogers, o presidente executivo da empresa, o objetivo é mostrar como a inteligência artificial permite produzir filmes de forma muito mais rápida e com custos reduzidos. São 2h19 agora. Bora, corre 89. O Nickelback anunciou hoje a data de lançamento do novo álbum de estúdio, Everything Under the Sun. Chega em 30 de outubro desse ano via Virgin Music Group, revelando simultaneamente aí o eletrizante single principal, que é Rattle the Cage. Disponível em todos os lugares a partir de hoje, a faixa marca a primeira mostra da nova e poderosa era da banda. O álbum marca o primeiro lançamento do Nickelback com o Virgin Music Group, o principal parceiro mundial de gravadoras independentes, artistas e empreendedores. Vamos ouvir então o Nickelback, novidade 2h20, Nickelback Rattle the Cage.

0: Hand in My Pocket. Antes, novidade do Nickelback. O que você achou? Nervosinho, né? São novo do Nickelback, Rattle the Cage. São 2h27, beijo Carlinha em Sorocaba. O Rodrigo tá lá em Cruzeiro, beijo pra ele e pro povo do estacionamento Mineirinho, bom trabalho aí. Aquiles tá lá no Rio Grande do Norte, em Açu, Cláudio Mogi das Cruzes, o Silas aqui em São Paulo, beijo pra vocês, valeu aí pela sintonia. 2h28, breakzinho rápido, você pode continuar mandando seus dados pra tentar levar par de ingresso pro Estância Let's Rock, dia 29 de agosto no Estância Alto da Serra. Nosso WhatsApp 989-215989.
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8: Você sabia que uma das músicas mais conhecidas do Queens of the Stone Age surgiu anos antes da banda gravá-la? Eu sou a Martali Becker e esse é o Rock Tour 89, o programa que sempre traz alguma curiosidade sobre a história do mundo do rock. A história começa num projeto paralelo do Josh Homme chamado Desert Session. O projeto reunia músicos de diferentes bandas no rancho de La Luna, em Joshua Tree. A ideia era simples: juntar amigos, gravar músicas e ver o que acontecia. E foi nesse ambiente que Make It With You surgiu em 2003. Só 4 anos depois, lá em 2007, a canção ganharia uma nova versão e entraria oficialmente no álbum Era Vulgari.
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aqui no Corre 89. Teve Lenny Kravitz também, Are You Gonna Go My Way? 2h39, vamos às 10 primeiras colocadas da semana na parada Alternative Rock dos Estados Unidos. Décimo lugar, Modest Mouth, Picking Dragon's Pockets.

0: Primeiro lugar, In Color, Headlights. E, portanto, as 10 primeiras colocadas da semana na parada Alternative Rock dos Estados Unidos, 2:41.
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0: Evanescence Going Under aqui no Corre 89. Antes, Oingo Boingo, teve Harry Smith, também Skank, 2h54. O Nino tá na Paraíba, tá na sintonia. Ganso Louco tá aqui com a gente também. Valeu, Gansinho. Povo do grupo do Balacobakers, o Adriano lá de Garibaldi tá mandando um salve. Erivelton tá em Adamantina. Povo que fala comigo pelo meu Instagram. Se você também quiser me contar onde você tá, só chegar lá no Mavalsec, tá bom? E pelo nosso WhatsApp 989-215989, você pode tentar levar par de ingressos pro Estância Let's Rock, dia 29 de agosto, no Estância Alto da Serra. Manda os seus dados aí pra você tentar levar. Manda nome, seu RG, CPF, seu e-mail pro 989-215989. Par de ingresso pro Estância Let's Rock, dia 29 de agosto, no Estância Alto da Serra.
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0: Great Balls of Fire.
1: Jerry Lee Lewis, Great Balls of Fire, aqui no Corre. Titãs, Bon Jovi, agora 3:08. Vamos acompanhar a coluna da Giovana Baleiro. Afinal, bebidas proteicas de caixinha são mesmo saudáveis?
2: Você acha mesmo que está fazendo uma escolha super saudável. Mas e se eu te disser que aquela bebida proteica de caixinha de mercado tão prática pode estar sabotando o seu metabolismo e deixando ainda mais perto da resistência à insulina? O que parece um aliado na sua rotina pode ser um lobo em pele de cordeiro. E aí, galera do Corre 89, aqui é a Giovana Baleiro, a sua nutricionista. No corre-corre do dia a dia, as bebidas lácteas proteicas prontas viraram febre. Elas prometem proteína, praticidade e muito sabor. Mas a verdade é que muitas delas escondem uma armadilha metabólica, que a ciência já está alertando, especialmente para os mais jovens. É hora de desmascarar esse grande vilão disfarçado. Preste muita atenção nisso. Um estudo publicado em 2020 na renomada revista Cell Metabolismo, conduzida por pesquisadores da Universidade de Yale, trouxe um alerta gravíssimo. Eles investigaram o efeito da sucralose, que é um adoçante muito convencional nessas bebidas, combinado com carboidrato simples. O mais chocante, o estudo com adolescentes teve que ser interrompido precocemente. Por quê? Porque apenas 10 dias de consumo dessa combinação, sucralose e carboidrato simples, levaram dois participantes a desenvolverem níveis de insulina e resistência à insulina extremamente elevados. Isso significa que o corpo deles estava começando a ter dificuldades de processar o açúcar, que é um passo muito perigoso em direção ao diabetes tipo 2. O que acontece é uma confusão metabólica. O seu cérebro sente o doce da sucralose esperando o açúcar, mas o corpo ele começa a receber o carboidrato real. Essa desregulação do controle do cérebro-intestino sobre o nosso metabolismo da glicose é um verdadeiro tiro no próprio pé para a nossa saúde metabólica. Especialmente se você busca uma performance e, claro, a mais buscada estética. Então, Nutri, qual é a saída? Voltar para a proteína de verdade, sem esses aditivos e sem essa armadilha metabólica. Primeiro, whey protein de boa qualidade. Escolha um whey protein puro, com o mínimo de adoçantes artificiais e o mínimo de carboidratos. Aliás, você está comprando proteína. Misture com água ou leite, de verdade. É muito rápido, prático e eficaz. Segundo, os ovos são a proteína padrão ouro, baratos, versáteis e completos. Dois ovos cozidos ou mexidos são um lanche perfeito para você encaixar no seu dia a dia. E terceiro, fonte de proteína direta, carnes, frangos e peixes. Fontes completas de proteína que você pode preparar e ter à mão. Um pedaço de frango desfiado ou carne moída magra são ótimas opções para qualquer refeição que você possa encaixar no seu dia. Não se deixe enganar pela praticidade. A sua saúde metabólica, ela vale muito mais. Escolha a proteína que nutre de verdade, sem esses truques. E claro, você quer mais conteúdos como esse, ou até mesmo saber quais tipos de whey seria melhor na sua rotina do dia a dia, me peça no meu último post lá no Instagram, @GiovanaBaleiro. Estarei aqui todas as terças-feiras na Rádio Rock, através do Corre 89. Um forte beijo, um forte abraço e até a próxima.
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0: Young the Giant, Cod Syrup. Aqui no Corre 89, Rolling Stones, The Cure, agora 3h38. Vamos a alguns dos aniversariantes de hoje, algumas datas importantes. Há 48 anos, em 78, The Who lançou o single Who Are You? Esse aí, ó. Nick McCabe, guitarrista do The Verve, faz 55 anos. Dan Smith, vocal do Bastille, faz 40 anos. O Dan Reynolds, vocal do Imagine Dragons, faz 39 aninhos. Há 4 anos, em 2022, estreava nos cinemas brasileiros Elvis. Há 37 anos, estreava Loucademia de Polícia 6, Cidade em Estado de Sítio. Há 31 anos, estreava aqui no Brasil Coração Valente. Há 20 anos, estreava Superman, O Retorno. Há 10 anos, estreava nos cinemas brasileiros Caça-Fantasmas. 3h39.
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0: September End, Sugar Ray, Queen, Capital Inicial. Esse é o Corre 89, 3h54. Hoje, excepcionalmente comigo, Marina Valsec. O PH tá de férias, então hoje eu tô por aqui com vocês no Corre 89, tá bom? Pode falar comigo se quiser, me conta onde você tá, de onde você ouve a rádio, lá no Instagram, Marvalsec, tá bom? Paradinha rápida, já volto com Offspring.
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10: O live action de Moana estreou abaixo das expectativas e já preocupa a Disney com um número parecido com o de Branca de Neve. Em seu primeiro fim de semana, o filme arrecadou 43 milhões de dólares nos Estados Unidos e 52 milhões de dólares no mercado internacional. Com isso, a bilheteria global de estreia chegou a 95 milhões de dólares. O resultado é considerado fraco diante de um orçamento estimado em 250 milhões de dólares. Caso mantenha esse ritmo, a produção pode gerar um prejuízo próximo a 100 milhões de dólares para o estúdio.
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Fiz aqui no Corre 89. Everybody wants to rule the world. Agora 4:09. Jack White lançou ontem Frozen Charlotte, o sétimo álbum de estúdio, já disponível nas plataformas digitais em vários formatos físicos pela Third Man Records. E o trabalho chega acompanhado do novo single, Neighbors Blues, é esse aqui que você tá ouvindo. Antes do lançamento, Jack White já havia apresentado Dollar Bill, que é uma música que foi muito elogiada pela crítica especializada, porque une os riffs marcantes e uma reflexão sobre dinheiro, poder e questões sociais. Frozen Charlotte também ganha edições especiais para colecionadores, incluindo versões em vinil colorido, CD e fita cassete, reforçando a tradicional atenção do Jack White ao formato físico dos lançamentos dele. Vamos ouvir mais um pouquinho? Bom, esse álbum vem depois aí de No Name, mostra o guitarrista explorando diferentes vertentes do rock, do blues e do garage rock, que é a marca registrada da carreira do Jack White desde os tempos do The White Stripes. Vamos ouvir mais um pouquinho Neighbors Blues. Que coisa linda, já gostei. Já gostei. Fuça aí então, Neighbors Blues, trabalho novo do Jack White. Olha, a Sony Pictures Animation anunciou o quinto filme da franquia Hotel Transilvânia, intitulado The Haunting of Hotel Transilvânia, com estreia marcada para 8 de outubro. Essa produção vai ser distribuída pela Sony Pictures na América do Norte e a Amazon MGM Studios vai cuidar da distribuição internacional. Nessa nova trama, o Drácula está aposentado e a filha dele, a Mavis, assume o comando do hotel. Quando eventos assustadores começaram a acontecer, aí a turma do Drácula embarca numa aventura para desvendar o mistério por trás dessa assombração aí. Agora são 4:12, tem som novo, lançado hoje pelo Queens of the Stone Age. Deixa eu agilizar aqui para você. Som novo do Queens of the Stone Age, Easy Street, é esse aqui, vamos ouvir agora.

0: Novidade, Colomi Causas Naturais. A Colomi é banda formada pelo Pedro, pelo Sebastião e o Eduardo. Sebastião Reis, filho do Nando Reis. Colomi Causas Naturais. Teve ainda U2 e outra novidade, Queens of the Stone Age, com a bonita Easy Street. Fuça aí se você perdeu. Novidade do Queens of the Stone Age, Easy Street, aqui no Corre. 4h22.
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Paralamas do Sucesso, Saber Amar aqui no Corre, Nexus, Linkin Park, agora 4h36. Olha só, itens marcantes da Copa do Mundo dos Estados Unidos, Canadá e México poderão ser adquiridos por meio de leilão online entre 22 e 29 de julho. A iniciativa deve reunir bolas de jogos importantes, objetos autografados por jogadores e artistas e ainda pretende arrecadar mais de 500 milhões de reais. Estarão disponíveis também camisas com autógrafos do Messi, do Santiago Jiménez e seleção americana. A bola da partida final, além das usadas nos jogos de aberturas de cada país sede também, os dois figurinos da Shakira, o que ela usou no clipe da música Die Die, que é o tema oficial do torneio, e a peça que ela vai usar no show de intervalo da decisão. A Shakira vai estar ao lado da Madonna, BTS, Coldplay e personagens do Muppets e da Vila Sésamo numa apresentação de 11 minutos. O vocalista do Coldplay, Chris Martin, vai escrever o nome de todos os participantes numa bola que também será ofertada. E o leilão foi anunciado pela casa de leilões Christie's Global Citizen com o título Um Objetivo, um leilão para beneficiar o Fundo Global de Educação Cidadã da FIFA. Portanto, todo o valor arrecadado será destinado a esse fundo que atua para ampliar oportunidades educacionais e esportivas em comunidades carentes de 200 países. 4h37, Red Hot Chili Peppers.

0: Guns N' Roses, You Could Be Mine, encerrando o Corre de hoje. Teve ainda Barão, Beatles, Vance Joy. Muito bem, vamos para o resultado do sorteio aqui. Você que mandou seus dados para tentar levar a par de ingresso para o Estância Let's Rock. Dia 29 de agosto, no Estância Alto da Serra, quem levou foi a Aline Cristina de Magalhães. A Aline, pode comemorar? A rádio entra em contato com você para explicar o esquema, tá bom? Aline Cristina de Magalhães. Muito bem, 4h57, eu sou a Marina Valsec, estive aqui hoje, excepcionalmente, férias do PH. Um beijo pra você, valeu demais pela companhia. Tchau.
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4: Olha nós aqui. Outra vez. É, né, Maia?
5: É isso aí.
4: Tá elegante hoje, hein, mano?
5: Muito obrigado.
4: Quando

0: Cubão bananão mesmo, né, Maia?
1: É, isso aí.
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0: Só pra deixar a galera mais atualizada, recebemos ingressos do Machine Gun Kelly.
2: Olha.
0: E também do Stick Fingers.
1: Caraca.
0: Além de tudo aquilo que a gente já tem.
2: Isso,
0: nós vamos ter ingresso pra caramba. Então vamos começar as promoções. O japonês vai armar tudo direitinho. Pra
1: sim,
0: não
1: senhor.
0: Fazer bobagem, porque se deixar na mão do Maia só sai bobagem.
2: Eu não com essa parte.
0: Ah, então se deixar na mão do japonês, então vai tudo.
1: Pode confiar em mim.
0: Tá bom, se deixar na minha mão, vai sair. O que a gente tá trazendo, Maia?
2: Estamos trazendo o novíssimo single do Cage the Elephant, Beaches in Tennessee.
0: Banda boa, né, meu?
2: É, boa,
0: né? O Cage é uma banda que faz sucesso toda hora, né, mãe?
2: Faz
0: muito hit, né?
2: Faz muito bem, né?
0: Vamos ouvir?
2: Vamos ouvir.
0: Ah, já fiquei curioso.
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0: Só pra gente dar nome aos bois?
2: É, vamos ouvir.
0: Lembrando que a Globo não tá passando França e Espanha, só tá no Cazé. Chupa Globo. 1-0 pra Espanha. Eu queria ser diretor da Globo só pra mandar o cara de esporte embora.

0: single novo, Maia?
1: É single novíssimo.
0: Single novíssimo. Muito bom. O jogo da França continua 1-0 pra Espanha. França tá sofrendo, hein? Tá achando que ia pegar o Paraguai, o Brasil, essas babas aí? Tá sofrendo, hein?
2: É, se tem um time que ganhou deles foi a Espanha, né?
0: Foi a Espanha, né?
2: Nas últimas vezes.
0: A última vez foi 5-4. A gente assistiu aqui no estúdio.
2: Jogo duríssimo.
0: Jogo duríssimo mesmo. Japonês, tem prêmio aí, não?
2: Hoje é o resultado do par de ingressos do Rush.
0: Certo, daqui a pouco então.
2: É, daqui a pouco ou no final do programa?
0: Daqui a pouco no final do programa.
1: É isso aí.
2: Então, o show é dia 26 de janeiro, no Nubank Park. Vai participando aí, 98-363-8989, manda nome, GCPF, escreve lá, Rush.
0: Boa.
2: Aí tá participando.
0: Fechado. Então participa pra você levar um par de ingressos do Rush, que é em janeiro, né?
2: Em janeiro.
0: Então, boa.
2: Tem que falar aqui é do dia 26 de janeiro.
0: Certo. O que mais nós temos aí, japonês?
2: E a partir de agora, para o resultado daqui a pouco, tem um par de ingressos do Information Society no Até a Austin do Snap, dia 16, quinta-feira agora, na Suhai Music Hall. Esse é pista premium.
0: Esse é pista premium. Olha, pra ver, beleza, o Information Society junto com o Noel.
1: Nossa.
0: É legal pra caramba isso, hein, meu? Vale a pena.
2: Quinta-feira, agora então, 98-363-8989.
0: Participa aí, fechado?
1: Fechado.
0: Já que a gente falou em Rush e hoje saiu o par de ingresso, vamos de
1: Rush.
2: Isso é ao vivo.
0: Ao vivo. Sabe quando foi gravado isso?
1: Quando?
0: 2011, eu não era nem nascido.
1: Isso é ao vivo.

0: Estamos dando par de ingresso pro Rush, acontece em janeiro, Maia.
1: Opa, e o primeiro show tá esgotadíssimo.
0: Já
1: né?
0: Tá, você vai querer?
1: Vou, lógico.
0: Não vai nada.
1: Não.
0: Quer ingresso?
1: Não.
0: Quer?
1: Já sei que eu vou fazer.
0: Não, eu vou te arrumar, mano.
1: Tá bom.
0: Cola comigo, cola comigo. Vamos nós e o Alexandre Wesley. Vamos?
1: Opa, vamos lá.
0: Fechado. Vamos, Rubão, vamos.
2: Bora.
0: Sports.
1: Tá, é Agropower.
0: Sports.

0: bola no Esportes. A Espanha acaba de fazer o segundo gol. Espanha 2, França 0. A França tava achando que ia jogar com o Brasil, que era uma teta. Que coisa, hein, Maia? Futebol é maluco mesmo, né?
1: Bem louco.
0: Eu botei no bolão 1-1, já tomei pau. É o Badawix.
1: É o CPM22.
0: Qual é o prêmio japonês além do Rush?
2: É o par de ingressos aqui do Information Society. Isso é incrível. Para usar.

0: continua 2-0 pra Espanha, Espanha e França. Semifinal da Copa, quem ganhar tá na final, hein, Maia?
1: É, aí.
0: Já vai levar mais um chururu pra casa. Gostoso, bom, né? Ganhar chururu é bom. O chururu. É, japonês, o prêmio que a gente tá dando?
2: É o par de ingressos de pista premium pra ver o Information Society, Noia e até a Alce do Snap. Quinta-feira, agora, dia 16, na Suhai Music Hall. Os ingressos estão à venda em ticketmaster.com.br e aqui você pode participar pelo 98-363-8989.
0: Participa, daqui a pouco o resultado. E o Rush sai no final do programa. Manda seu zap, escreve Rush.

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8: Você já ouviu falar em Manchester? Eu sou a Marcele Becker e esse é o Rock Tour 89. O programa que sempre traz alguma curiosidade sobre a história do mundo do rock. No fim dos anos 80, Manchester virou um dos movimentos mais importantes da música britânica. E tudo começou em um clube chamado Hacienda. Até então, a cidade já era conhecida por bandas como Joy Division, The Smiths e The Fall. Mas em 1987, o DJ Mike Pickering começou a misturar algumas coisas diferentes nas noites do Hacienda. As guitarras do rock passaram a dividir espaço com diversas influências de outros estilos. O resultado foi um som novo, feito tanto para ouvir quanto para dançar. Foi aí que nasceu o movimento que ficou conhecido como Manchester.
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1: Fala da surraia aí, japonês. Conta o caos pra nós.
2: É o que a gente fala todo dia. A pessoa para o carro em algum lugar, chega lá, tá arriscado, às vezes tá batido, vidro estourado, às vezes também.
1: O cara mora principalmente com
2: cidade violenta,
1: São Paulo, né, mano?
3: Nossa, em Pinheiros.
1: Você mora em Pinheiros.
3: Tá uma beleza lá.
1: Tá uma beleza, só tem bandido na porra.
3: Tá louco.
1: Não pode sair com o telefone que os caras levam tudo.
3: Nossa.
1: A polícia tá ligada já. Você que é bandido que fica assaltando em Pinheiros, aí fica ligado, hein, você, seu trouxa. Você vai ver o que vai acontecer com você já já. E, meu, a gente tá falando isso porque às vezes você vai fazer uma entrega no próprio Pinheiros.
3: É.
1: Larga uma motinho ali, vai fazer uma entrega. É, quando você volta, levar a moto.
3: Roubaram uma moto em frente do meu prédio.
1: Olha lá, roubaram a moto em frente do seu prédio?
3: É.
1: Tô falando.
3: É.
1: Aí, você mora onde? São Paulo. Você tem seguro? Não. Se não tem seguro, é perrengue dobrado. 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
1: 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Lançamento de hoje
3: é o Cage the Elephant, novíssimo single, Beaches in Tennessee.
1: Vai, japonês, desembucha.
2: Continua valendo aqui o par de ingressos de pista premium pro Information Society no até a Alce do Snap. Quinta-feira, chegando agora na Surrai Music Hall. Valeu pelo zap 98 363 8999.

0: Jack Johnson vem ao Brasil? Vem, né?
1: Vem ao Brasil.
0: Ano que vem.
1: Ano que vem.
2: Strokes.
3: Strokes. Go shopping.
2: Agora com videoclipe.
3: Videoclipe tudo, ó.

0: o Lagoon, sou seu e só.
1: É, isso aí.
0: Gostou da mixagem?
1: Gostei, foi incrível.
0: Xixei, xixei.
2: DJ?
0: Xixei.
1: É o Fran, certo?
0: É, depois de ler, né, até eu.

0: acabou, a França tá eliminada da Copa.
1: Olha,
0: Espanha tá na final.
2: É, o Lamine Yamal falou que ia ganhar, né?
0: 2-0. Ele não fez o gol, ele fez o gol que não valeu, tava impedido.
2: É.
0: A Espanha tá classificada pra final da Copa do Mundo. Espanha e Brasil, final da Copa.
2: Olha, Brasil?
0: É, esse que é.

0: Já foi, né, Maia?
1: Já foi.
0: É isso aí. A França tá indo embora pra casa, vai comer. O que que eles gostam lá? Foie gras?
1: É. Os queijos.
0: Os queijinhos. Champanhe, uma viuvinha.
2: Ui! Ah, tem os vinhos, né?
0: Os vinhozinhos. É pra Borgonha. Ah, gostoso!
1: É, pelo menos, né?
0: Pelo menos, né? Foram até a semifinal, tá bom, né? Tá bom nada, tá bom pra quem ganha. Tinha 64 times, 63 vão perder.
1: Era,
0: né? 64 tinha, não? 48?
2: Não, era 40 e...
0: 44, 48?
2: É, 48.
0: Era um monte de time ruim lá também.
2: 48.
0: É. Muito bom. Qual é o prêmio japonês?
2: Com o par de ingressos aqui, pista premium do show do Information Society.
0: Tá na hora de dar o resultado, né?
2: E tem a alça do Snack.
0: Ah, não vai casar com os caras do Information, mano?
2: Não, meu show é quinta-feira só.
0: É, mas dá o ingresso agora.
2: O High Music Hall saiu pra Pedro Henrique Marinho.
0: Pronto, boa. Pedro Henrique já sabe que vai.
1: É isso aí.
0: Tamo dando ingresso do Rush, tá no Zap 98333-8989. O resultado é às 7 da noite, daqui a pouquinho, daqui uma hora. Portanto, você manda seu Zap pra cá, é só escrever Rush.
2: É isso aí, vai participando. A partir de agora tem par de ingressos aqui pro show de 25 anos do Tijuana, dia 2 de agosto no The Cavern Club São Paulo. Esse aqui é nome na lista.
0: Certo.
2: Mas par de ingressos aqui pra festa pré-festival Forever Young.
0: Ah, rapaz, você vai dar esse par de ingressos? É uma festa isso aí.
2: É uma festa. Essa festa vai ser dia 14 de agosto na Highline, na Rua Girassol 144, na Vila Madalena. E vai ter discotecagem com o Daniel Wexler do NX0, o Mim Vieira do Glória, o Felemos do Capital Inicial, o Tominhas do Restart.
0: Essa festa é boa, hein, mano?
2: Vai ter Flash Tattoo lá também.
0: Ah, que legal, uhum. Boa. Como é que é o nome da festa?
2: Então é a festa pré-festival Forever Young.
0: Esse festival,
2: eles estão querendo marcar ano que vem.
0: O ano que
2: aí
0: vem.
2: Ainda não tem a data.
0: E o nome do festival é Forever Young, é
2: Forever
0: isso?
2: Young. Que vai reunir bandas emo, rock pop e tal, eles estão organizando aí.
0: Boa, muito bom. Então estamos dando um ingresso para ver o Tijuana no Cavern Club, que mais? E esse do Forever Young que é a festa.
2: É, o pré-festival, né?
0: Fechado.
2: Boa.
0: Tá tudo no Zap. Tirando o pó.

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11: Olá pessoal, Bento Melo aqui para mais um Tour Rock Bola nessa terça-feira, dia 14 de julho. E hoje temos a primeira das semifinais da Copa do Mundo entre duas seleções que foram apontadas aí desde o começo do campeonato como duas das principais favoritas. Espanha e França se enfrentam às 16 horas, horário de Brasília, direto de Dallas, no Texas. Recentemente, esse jogo aconteceu duas vezes em semifinais europeias, em 24, na Euro, e em 2025, na Nations League, a Espanha levou a melhor nas duas. Copas do Mundo, elas se enfrentaram nas oitavas de final de 2006 e a França levou a melhor. E é isso, o vencedor vai ficar no aguardo aí do outro jogo que vai rolar amanhã, entre Argentina e Inglaterra. É isso, pessoal, valeu!
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1: Lançamento de hoje,
2: Cage the Elephant, novíssimo single, Beats in Tennessee. 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
1: 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É isso aí. Boa. Par de ingresso do Rush sai às 19h. Você manda o zap no 98333-8989. Certo, japonês?
3: Está chegando de mensagem aqui pedindo Rush.
1: Todo mundo querendo. Impressionante, né? Todo mundo querendo. Lembrando que vai ter um especial. O japonês fez uma entrevista com um cara que é especialista.
3: O João Carvalho.
1: João Carvalho. Bem legal, né?
3: Muito gente boa, cara.
1: Muito bom. Que mais, japonês? Tudo.
3: E tá valendo aqui também o par de ingresso para ver o show dos 25 anos do Tijuana, dia 2 de agosto, no The Cavern Club São Paulo. Mais par de ingresso para a festa pré-festival Forever Young, dia 14 de agosto, na Highline.
1: Fechou.
3: Valendo o zap também.
1: E esse aqui, Maia, é o show que a gente deu ingresso agora, que é quinta-feira no Surrey Music Hall.
2: É, legal, né?

0: Muito legal, ao vivo. Ó, acabei de postar no meu Instagram agora uma collab junto com a Philips, mostrando os estúdios do 89, a galera falando. Legal pra caramba. Hein? Se tiver de bobeira, entra no meu Instagram, no Tatola Gotas e curte lá, fechado?
1: Fechado.
0: Junto com a Philips. É sucesso, né, Marcos?
1: É, ele me ouviu.
0: Errou. Não, religião.
1: Não, não, não,
0: não. Tá confundido. É muita banda, né, Marcos?
2: É muito projeto.
0: É muito projeto. Projeto do Bom PC.

0: bom demais. Não, religião. E também tem, acabei de postar um negócio do Tendal agora lá. Olha também. Aí, não, religião. Se você não segue o Não Religião, segue lá.
1: Isso aí.
0: Vai lá no Instagram.
1: R.E.M.

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2: Vamos à parada. As músicas mais vendidas nas plataformas digitais. E o décimo lugar é Somber, Back to Friends.
3: Décimo lugar, mano?
2: Décimo lugar.
4: Number 9.
2: Phoenix Flexing Rubbers.
5: É o nono lugar. Música que é badalada.
3: Parada que é essa mesmo?
5: Digital Hits, as músicas mais vendidas nas plataformas digitais.
4: Number 8.
5: Now Sam Fender e Olivia Dean, Rain Me In.
3: Dá um tempinho aí já, né,
5: Number 7. Sétimo lugar, Mumford & Sons, Chris Stapleton, Here.

0: Caramba, sério.
1: U2 lançou mais um single novo, Street of Dreams. Sexto lugar. Mais um single. Mais um single.
0: Number 5.
1: É o Joe.

0: Number tá chegando.
1: Noah Kahan, The Great Divide, é o quarto lugar, mantendo o quarto lugar.
0: Esse sem comprar mesmo.
2: Chato pra caralho.
0: Só pode encomendar.
2: Tô fora.
1: Number 3. É o trio israelense Temper City, Self Aware.
2: Isso é legal.
0: O Tame Impala é o primeiro e segundo de novo, que aí eu vou embora, hein?
1: Number two. Segundo lugar, pelo menos, Tame Impala é com Drake.
0: De novo?
1: De novo.

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1: Alguém me fala de novo com a versão remix de Drácula.
2: Aí, Tatão.
3: Ah, eu desisto. Duas vezes de novo?
1: De novo.
3: Drácula.
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1: É o tempo.

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1: Lançamento de hoje vai
2: Age the Elephant. Mandaça. Voltou aí com um single bem legal. Beats Intense.
1: Prêmio que a gente tá dando, japonês, aliás, faz a chamada já pro Rush, né, meu?
3: No final do programa vai ter o resultado do par de ingressos, show do Rush, 26 de janeiro no Nubank Park, valendo aqui no Zap 98-363-8989. Daqui a pouquinho o resultado. Nome, GCPF, vai participar e escreve Rush também.
1: Beleza. O que mais nós temos?
3: E tem o par de ingressos aqui do show do Tijuana, dia 2 de agosto, no The Carbon Club, São Paulo. Mais par de ingressos para a festa pré-festival Forever Young, dia 14 de agosto, na Highline.
1: Fechou.
3: Daqui a pouquinho o resultado desse.
1: Olha ele aí, Maia.
2: É, o Marcelo Falcão e...

0: Vem ao Brasil, quem vem, Maia?
1: É o CEO.
0: Vem ao Brasil. Nós vamos ter ingresso, japonês?
2: Sim.
0: Já tá na mão?
2: Sim.
0: E por que que você não tá dando?
2: Ah, calma. Tá longe ainda. Tá muito ansioso.
0: O Ibope não para não, irmão.
2: Tá ansioso. Ele, é, que ansiedade é essa?
0: O Ibope não para não.

0: Fala aí, japonês.
1: O par de ingressos aqui pro show de 25 anos do Tijuana, dia 2 de agosto, no The Cavern Club São Paulo, mais par de ingressos pra festa pré-festival Forever Young, dia 14 de agosto, na Highline. Saiu pra Thelma Ricomini Teruya. Thelma Ricomini Teruya.
0: Já começou a dar pros parentes.
1: É, pronto. Parente.
0: Como é o nome dela?
1: Thelma Ricomini Teruya.
0: Teruya! Teramico! Ih, foi embora!
1: Tchau. Tem um Rush ainda.
0: Fala do Rush aí.
1: O par de ingressos show do Rush, dia 26 de janeiro, no Dumbeck Park, saiu pra Eucicleia Viana dos Santos.
0: Ela vai gostar. Boa, ganhou.

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3: Coreia do Sul cria sites de dopamina onde você compra e não compra.
4: Espanha elimina a França e já está na final.
3: Projeto de lei prevê troca de cor nas tornozeleiras de acordo com o crime.
4: FIFA escalou o árbitro favorito do Messi para apitar a Argentina e Inglaterra.
3: E começou. Liam Gallagher xinga brasileiro por cornetar o Wonderwall.
4: Federações europeias buscam outro candidato contra Infantino na FIFA.
3: Em 61 anos, Globo perde pela primeira vez, dois dias seguidos, a média diária de BOPE.
4: Nosso convidado é o Thunderbird, se é que você me entende. Quem não faz,
3: toma, amiguinho.
5: Bom demais. 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Valeu, Frazão, galera do Nubank Park. Que tem de prêmio aí, ô Figueiredo?
6: Boa noite.
7: Boa noite.
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5: Boa! Recebendo um amigo, faz tempo que a gente não se encontra, sentado no mesmo microfone, do lado um do outro.
7: A última vez foi no show do Biquíni.
5: Foi,
7: né?
5: No show do Biquíni, exatamente.
7: Não, foi no aeroporto que a gente encontrou o Biquíni. Eles vivem no aeroporto, é impressionante.
5: O tempo inteiro.
7: Eu vou pegar um avião, qualquer aeroporto do Brasil.
5: Pega o Biquíni.
7: Eu encontro os Biquíni.
5: Impressionante, né, mano?
7: Impressionante.
5: Que era cavadão, né? Agora, né?
7: Também, eles. Não, eles estão mais. Acho que ainda
5: mais comportado.
3: Não, tiraram.
5: Agora não é mais cavadão.
3: É só Biquíni.
5: Que
3: ninguém falava cavadão, é igual pra. Paralamas do sucesso. Ninguém fala Paralamas do sucesso.
7: Não, só Paralamas.
3: É só Paralamas.
7: Titãs.
3: É, mas Titãs, mas faz desde
5: lá. Ah, Titãs ficou lá atrás. Acho que foi um dos primeiros a tirar.
4: Kid Abelha faz tempo que tirou também os
7: álbuns. Agora é só Abelha.
4: É só Kid Abelha.
5: É Kid Abelha.
3: Esse é o próximo passo.
5: Kid Abelha e os Abóboras Selvagens.
7: Eu lembro disso.
5: Titãs do Iê Iê Iê.
7: Uma vez eu cheguei no Ciro Gomes e falei assim, e aí Ciro, tudo bem? Ele assim, tudo bem? Eu falei assim, e aí o rock? Ele assim, gosto muito. Qual a sua banda preferida de Kid Abelha e Abóboras Selvagens? A gente falei, caramba, sério? Ele contou a história inteirinha
3: do Kid Abelha. Ele gostava da Paula Toller, né? Ele já tinha pego a Patrícia Pilar. Ele gosta de mulher bonita.
5: Ô, Thunder, você tá com devotos?
7: Sim, devotos de Nossa Senhora Aparecida.
5: Continua,
7: né?
5: Com devotos.
7: Tem os devotos do ódio.
5: Tem os devotos do ódio.
7: Ficou só devotos?
5: Ficou só devotos.
7: E os devotos do Aparecida, que depois ficou só devotos também.
5: Devotos também.
7: Então somos bandas irmãs. 40 anos. Que nem vocês.
5: Que nem a gente, 40 anos, meu.
7: Sim.
5: 40 anos.
7: Eu lembro do primeiro show que a gente fez juntos no Madame Satã. Não religião, devotos, crime e civil.
5: Crime!
3: Crime e civil. Crime e civil.
7: Eram quatro bandas.
5: Civil era do Henrique.
3: Não, então esse saco.
5: Como era o nome dele?
7: Ricardo.
5: Do Ricardo Henrique.
4: Ricardo Henrique.
3: Olha,
4: Ricardo Henrique.
3: Escritor?
5: Não, o diretor era diretor da Transamérica.
3: Ah, o Ricardo. Nossa, Ricardo Henrique.
5: O civil era dele. O crime, meu.
3: É Ricardo Alexandre, escritor.
5: O crime era uma banda muito legal.
7: Era legal. Era os boletins Samizdat, feito pelo Magu.
5: Pelo Magu.
7: Do Madame Satã.
5: Do Madame Satã.
7: Grande momento.
5: Grandes
7: momentos.
5: Tocou ali. Devotos de Nossa Senhora Aparecida.
7: Sim.
5: Você tirou mesmo de Nossa Senhora
7: não,
5: Aparecida?
7: Não, lógico que não.
5: Fica lá.
7: Lógico.
5: Devotos de Nossa Senhora Aparecida e o Não Religião.
3: Tem um conflito de interesse aí.
7: Não, não tem. Não na tem, verdade, era
3: muito. Tem, você não, é Nossa Senhora e ele é. Não.
7: não, porque nós, na verdade, esse nome era uma ironia, né? Era uma ironia.
8: Glória.
7: Ninguém é devoto.
8: Adeus.
5: Exato.
7: Ninguém é devoto na banda.
3: Ele também é irônico. Ele acredita em alguma coisa.
7: Ele é super religioso.
3: Ele acredita em alguma coisa.
7: Ele é super religioso, né, Patola?
3: Não, religioso também não.
7: Assim, ele faz peregrinações em Aparecida do Norte.
5: Você
7: né?
5: Tá de sacanagem. Eu já fui Patola da igreja.
3: casando umas quatro vezes já.
8: Se casou na igreja porque alguma coisa acredita.
7: No palco ele não religião, lá em casa ele é sim religião.
5: Exato, não é que eu não acredito, eu não acredito no homem. Essa é a parada.
7: Quem inventou a religião?
5: Esse cara que prega o tempo inteiro tomando dinheiro dos outros.
3: Não é Deus, né? É não religião.
5: A primeira pergunta que o Serginho Groisman me fez no Matéria-Prima, quando eu fui fazer lá, ele perguntou pra mim: você não acredita em Deus? Eu falei: Serginho, se você não acreditasse em Deus, o nome da banda era Não Deus. Você não acredita no homem,
7: exatamente,
5: né?
7: Exatamente.
5: É na religião.
3: Que usa o nome de Deus.
5: Que usa o nome de Deus pra ganhar dinheiro e pregar.
7: Você acredita em Papai Noel,
5: Tatu? Não, também não.
7: Não acredito em
5: Papai Noel. Não mesmo.
7: Você acredita? Eu costumo dizer que Deus é o Papai Noel dos adultos.
8: Acertou!
5: E não é?
3: Demais, mas...
7: Tem várias pedras aqui, assim, imaginárias na minha cabeça
5: muito
7: agora.
5: Muito louco, né, mano? Uau. Muito louco. Essa foi
7: Denis, calma,
5: demais.
7: Tá tudo bem, tá tudo bem.
3: Eu acredito em Papai Noel.
5: Você tá fazendo um projeto agora?
7: Vários, né? Meu nome é Luiz, nome no meio, projeto Thunderbird. Então, assim, projeto não para,
5: não
7: né?
5: Para.
7: Vários projetos. Eu tenho um disco solo, Pequena Minoria de Vândalos.
5: É o nome?
7: Estamos gravando o segundo disco agora, Pequena Minoria de Vândalos, parte 2. E daí tem o projeto História Ilustrada do Rock Brasileiro, tem o Orquestra Jupiteriana, Tarântulas e Tarantinos.
5: É muita coisa, Tarântulas e Tarantinos, é demais, mano.
7: Vários projetos. Os Devotos, a gente vai tocar dia 1º de agosto, por exemplo, lá no Centro Cultural São Paulo, comemorando os nossos 40 anos. Você podia aparecer por lá?
5: Eu vou.
7: Você podia aparecer por lá?
5: Eu vou. Aliás, eu
7: Vocês
5: vou.
7: Amiguinho,
5: eu
7: amiguinho.
5: Eu quero deixar, já vou falar com o Cas Bigode e com o Pigueiredo, pra deixar anotado o dia que eles vão tocar, pra gente divulgar aqui no o show serviço, do Tatola, pra gente
7: dia
5: falar primeiro. Também.
7: Só uma questão, mas... Pode. É General Pigueiredo?
5: Não, é Pigueiredo. Pigueiredo. É de porco, porque ela é palmeirense.
3: Mas ela é Figueiredo como general.
5: É, ela é Figueiredo, só que a gente chama ela de Pigueiredo.
7: Claro, porque ela torce pro Palmeiras. Palmeiras.
3: Um apelido dado no por parque. Eduardo Zapata.
5: Tão nova, coitada. Tão nova, coitada não. Não fala assim.
7: Pô, contra a regra do programa é muito legal. Né?
3: Cara, contra a regra, você gatilho. Foi velho agora. Você acabou de entregar muito. Contra a regra.
7: Contra a regra. No teatro,
5: contra a regra. Esse do Centro Cultural, que é um lugar maravilhoso legal, de tocar, incrível, né? Eu toquei várias vezes lá. Eu acho aquilo um lugar maravilhoso.
7: É um lugar especial pra São Paulo, né? É um lugar que, assim, que os ingressos geralmente são gratuitos, o acesso é fácil porque tem o metrô do lado.
5: Do lado dentro?
7: E, assim, o teatro de Nuno Barbosa, assim, a gente já presenciou muitos shows importantes ali, né? Eu lembro dos anos 80, eu vi
5: muita
7: cada coisa.
5: Coisa
7: eu vi um dos primeiros shows dos Titãs lá, ainda eram Titãs do Iê Iê, e eu lembro que eles cantavam uma música do Dedê Dream.
5: Ah, que loucura,
7: é verdade. É, sabe aquela propaganda
5: sim,
7: do
5: Dedê
7: Dream? Eles cantavam essa música, exatamente. Então, assim, ali vi shows importantíssimos, importantes mesmo, assim, emblemáticos. Ali um show dos Devotos de Nossa Senhora Aparecida, a gente tava tocando, eu olhei na frente assim, tava Cássia Eller. Eu falei assim: oi, Cássia. Ela assim, ela é muito tímida.
5: Muito tímida. Entendi. Ela mostrou o peito pra mim, ela era tão tímida. Mas,
7: independente da situação. Tem lugares que ela precisa mostrar o peito, né?
5: Cássia, falaram que você tá levantando uma blusa no show. Ela falou, eu faço assim, ó.
7: É.
5: Eu falei, você tá de sacanagem.
3: Abaixa, abaixa.
5: Abaixa essa porra.
7: Anyway,
5: aí você encontrou com ela
7: eu
5: lá.
7: Eu olhei pra ela e falei assim, pô, você podia dar uma canja, né? Ela assim, tá. Subiu no palco.
5: Ah, mentira.
7: E a gente cantou Lucio.
5: Ah, legal demais.
7: Demais, muito né, bom. Cara? A Cássia era uma figura incrível, né?
5: A música proporciona isso, né, Tânia?
7: A música proporciona vários momentos maravilhosos, sem dúvida que sim.
5: É, não é?
7: E o Centro Cultural São Paulo é esse templo mesmo da música paulistana. Grandes artistas têm que tocar ali, em algum momento tem que passar por
5: tem
7: ali.
5: Tem que passar ali.
7: É um
5: rito
7: de passagem, digamos assim. Temos esses quatro shows, fizemos um show agora sábado. Sábado agora, dia 18, temos os Acústicos e Furiosos.
3: Acústicos e Furiosos.
7: Com Paulo Barnabé, da Patife Band.
5: Pô, Chapeuzinho Vermelho.
7: Sensacional.
5: Ei, Cardinho,
7: legal demais.
5: Não, Paulo Barnabé é demais, né?
7: Sim.
5: Que é o irmão do
7: Arrigo.
5: Exatamente.
7: Já ensaiamos ontem, foi hilário. E daí, assim, tem o Diogo Franco cantando músicas do Walter Franco.
5: Sim. Do Walter Franco.
7: E o Mário Manga, do primeiro de Tando Black,
5: cantando
7: as melhores dos Beatles. Então vão ser três momentos
3: aqui. Faz para as melhores dos vídeos. Difícil,
7: é difícil, né? Difícil.
3: É mesmo. Aquele disco 1 lá já é uma briga da muita gente.
5: E quem escolheu, por exemplo, o Premier tá lá. Quem é que escolheu as melhores dos Beatles?
7: Eu?
3: Tá certo. É a democracia minha?
5: Tá certo.
3: Quem manda nessa porra aqui? Sou eu!
7: Tá certo. É o meu projeto. Mas ele concordou com todas.
3: É as minhas melhores.
5: Até eu concordo com todas. E por que você levou do Premier? O Premier é uma banda que tinha que estar de volta, né? O Premier
7: tá tocando.
5: Então
7: você quer uma novidade?
5: Quero.
7: É bombástica? Tem som pra isso?
5: Tem som pra isso.
7: Bababá!
5: Não tem.
7: Premeditando Black.
5: Tem plantão.
7: Premeditando Black. Está preparando um disco novo a ser lançado ainda esse ano. E isso é uma bomba aqui pro seu programa. E assim, primeiro eles estão gravando, estão mixando já o disco.
5: É
7: na
5: mesmo?
7: Casa do Manga, eu ouvi uma música.
5: E aí?
7: Pode falar a palavra?
5: Pode.
7: Foda. Foda. O velho Premier de volta, mandando brasa. O Van de todos eles.
5: Pô, eles legal de cara, eu saía de casa pra ver o Premier, cara.
7: Premier de tanto brasa.
5: Pô, era demais.
7: Eles estavam de volta ainda esse ano.
3: O Van de que apresentou muito tempo na cultura e agora voltou lá.
5: Voltou com ele?
7: O Bem Brasil.
3: O Bem Brasil.
5: É, voltou
3: Brasil.
5: Com ele?
3: É. Então, eu não vi se foi com ele. Eu vi a chamada.
5: Eu vi também.
3: É com ele?
7: É com ele.
3: O Van. Que ele fazia muita propaganda. Às vezes
7: eu que convidado vem aqui e traz essa bomba. Traz esse.
5: Só você!
8: O Van é icônico. Ele é demais.
5: E onde era apresentado era legal pra caramba.
7: Era demais.
5: Era mesmo um lago na frente.
7: Isso. Era um fosso.
5: Era um fosso.
8: Era um fosso. Aí depois veio pro Pompeia. É. Aí depois veio
3: não, Pompeia.
7: Não,
3: era musical.
7: Pompeia era, teve um musical e teve fábrica do som.
3: É. Sim,
5: era musical. Era musical.
3: O Clemente com o Gastão.
8: Clemente com o Gastão, tá certo.
3: Musical.
5: Exatamente.
7: Musicals com K. Sabe o que chama musicals com K?
5: Por quê?
7: Por causa do Jorge Maltner, que era o partido do K.
5: Sabia não?
8: Ah, tá vendo?
5: Olha. É mesmo. O musicals também foi um programa legal com o Gastão. E com o Clemente apresentando.
3: É. E com o Gastão uma época e com o Clemente.
5: Bom, mas exatamente.
7: Eles trabalhavam juntos.
5: Eu tinha uma banda que era jovem agora, chama The Jovens. Eu toquei com o Gastão lá.
7: Sensacional.
5: É, meu, foi muito legal.
7: O Dico Devotos tocou, a gente tocou Gibi, Ramones e Motorhead.
5: Olha que legal.
7: E tava o Mark Ramone lá, velho. Ai. E ele ficou olhando com a meu peruca, amigo. Assim, tipo...
3: A peruca ou sem peruca?
7: A peruca. Ele olhando assim, de peruca. Será que ele gostou? Será que não gostou? E eu assim, e aí? Ele assim, ih. Eu falei, bom, então, fiquei feliz. Ele, quer dizer, ele gostou. Mas assim, voltando à pauta principal, temos uma pauta
5: mas
7: principal.
5: Mas isso é legal.
7: Temos uma
5: é
7: pauta
5: legal,
7: principal. No dia 25.
5: Agora.
7: É, tem Orquestra Jupiteriana.
3: Não, agora não. Falou que não.
7: Dia 25.
8: Não, já tá falando da segunda data.
7: É, da segunda data.
5: A primeira data, qual é a primeira data?
7: 18, vamos nesse lá. Sábado.
8: Sábado agora.
7: Acústicos e Furiosos.
5: Acústicos e Furiosos, tá.
7: Dia 25, Orquestra Jupiteriana. As melhores músicas de Júpiter Maçã com uma super banda.
5: Júpiter Maçã.
7: Vocais do Contatá Aeroplano, bicho. Vai ser incrível isso. A gente tem feito esse show algumas vezes e é um sucesso. As pessoas vão lá e cantam com a gente. É uma delícia. 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
5: Paulo Zinner,
3: baterista do Golpe de Estado.
5: Golpe de Estado.
7: Golpe de Estado.
3: Eu lembro desse com a Rita Ali com o Golpe.
7: Era o Júnior, né?
5: É.
7: Era o Júnior.
5: Ele
8: tá é verdade.
7: Mas sim, Paulo Zinner e, no contrabaixo.
3: Quem?
7: Limar Cucci.
5: Sensacional!
7: O maior e melhor contrabaixista que eu já vi tocando depois do Chris Spire.
5: Exatamente.
7: Desculpe, Lee. Mas assim, realmente o Lee Marcucci é um monstro.
5: Ele
7: falou assim uma vez, ele falou assim: Tandeiro, eu descobri o segredo, vou te passar esse segredo. Você pode passar só pros bons amigos.
5: É.
7: Mas se um dia for lá no programa do Tatola, pode falar só se for nesse programa. Eu vou falar, que é assim. Eu descobri, cara, que a gente usa cordas duras e palhetas moles. Eu falei, é mesmo? Ele disse, experimente. Eu experimentei, deu certo.
3: Agora, vocês são bom baixista, cordas duras e palhetas moles.
5: Palhetas moles.
7: Pra ajudar no riff, cara. E deu certo, cara. Palmas pra nós.
5: Vamos trocar baixo. É um dos maiores.
7: Ele é um gênio,
5: ele é um
7: cara.
5: Dos maiores, né?
7: Não, você tocar com o Lee é uma segurança, assim. O cara manda no baixo, assim, de uma forma que... Eu queria fazer da mesma coisa.
3: O Lee Marcucci e o Zinner, Paulo Zinner.
7: Zaulo Pinder.
5: Zaulo
7: Pinder.
3: Tá, a cozinha tá nervosa.
5: É verdade, você tá de... Cozinha é nervosa demais.
3: Ele toca aquele tambor reto, assim, ele é grande. Parece um molequinho de...
7: Eu ia amper isso.
5: Ele continua, faz tempo que eu não vejo. Continua cabeludo?
7: Ele tá cabeludo e tocando no Devotos desde 2002.
5: 2002?
7: 2002 ele entrou na banda e desde então ele é o nosso vampiro preferido. Ele não acorda de dia, ele não pode ver a luz solar.
5: Ele não pode ver a luz
7: solar. Então é um habitante noturno. Ele fala assim, pô, Tander, hoje eu fui lá no Ibirapuera fazer umas barras.
5: Ele
7: falou assim. Paulo, e aí, como foi assim? Não, era um pouco tarde, era 11h30 da noite, eles estavam fechando o parque. Mas deu tempo de fazer uma segurança, umas séries ali. Esse é o Paulo Zinner, né? Palmas para o Paulo Zinner.
5: Boa, muito bom.
7: E finalmente, no dia 1º de agosto.
5: Certo.
7: Dia 1º de agosto.
5: O que que acontece?
7: Show de 40 anos dos Devotos de Nossa Senhora Aparecida.
5: 40 anos.
8: Tudo isso é no Centro Cultural.
5: Tudo.
3: São 4 sábados seguidos.
5: Grátis.
7: Sério? Grátis. Se você for lá, eu te pago uma cerveja.
5: Eu vou lá.
9: Aproveita e traga uma cerveja.
5: Eu vou lá.
7: É isso.
5: É isso.
7: Que legal.
5: Não, deixa eu te falar. Não tem cobrança, nada.
7: Nem
5: R$5, nada.
7: Nada.
5: Nada.
7: Nada. Vai lá pagar um pau.
5: É isso aí, palmas. É muito bom isso.
7: É
5: quantas datas são, então,
7: quatro.
5: No total?
7: São quatro agora. Quatro é cinco, né? Esse sábado, o último, a gente tocou o disco solo, Pequena Minoria. Ah. E agora tem essas quatro datas fantásticas do festival Noites de Thunder.
5: É o nome Noites de Thunder.
7: Noites de Thunder.
5: Muito bom isso.
7: Fala a verdade.
5: E qual o horário do show?
7: Boa pergunta, esse cara é bom, né?
9: Ricardinho tem futuro.
7: Trabalhou na MTV, não sei
5: se você trabalhou na MTV.
7: Você também tá trabalhando na MTV?
5: Eu trabalhei muito pouco tempo.
7: É, quanto tempo?
5: Eu fiquei pouco tempo, eu fui pra fazer uma coisa segundos. Que eu acabei não gostando. Eu acabei não. Eu logo no início da MTV, me chamaram pra fazer a MTV. Aí eu fui fazer a MTV, e aí eu tinha que apresentar. Era Cyndi Lauper, e eu era nervoso pra caramba na época, eu acabei não querendo. Aí acabei fazendo um projeto com a MTV, que era. Os shows que aconteciam em São Paulo,
7: certo.
5: Eu apresentava, eu entrava no show dos caras,
7: repórter.
5: Como um repórter, e aí apresentava, e tava no meio, o gordo tava cantando, sei lá, eu fiz o Viper, fiz o gordo, aí entrei e falava com os caras, eu subia no palco e aí no meio da música eu entrevistava o cara, no meio da música, e aí eu dava um moche, pá!
7: Uau!
5: Quando eu dava abria.
9: Eu fiz três shows, no terceiro ele abriu a cabeça.
5: E eu saía num palco de um outro show.
7: Como assim?
5: Era uma loucura.
7: Era uma montagem.
5: Era uma montagem. Exatamente. Aí eu dava o mostro e saía.
9: Segurava, né?
5: Só ia nas baladas.
7: Tinha os funcionários pra segurar.
5: É. Entendi. Aí eu fiquei fazendo isso uns 3-4 meses lá, mas tinha uma preguiça danada.
7: Uma quebradeira, né?
5: Uma quebradeira danada.
7: Mas era legal a MTV, né? Era legal.
5: Eu acho que foi o melhor canal de música que eu já vi.
7: É.
5: Não teve nada igual.
7: Insubstituível, né? Porque todos os concorrentes não conseguiram apresentar aquela coisa mágica que acontecia ali, né? Não. Nenhum deles. Eles continuam, né? E a MTV...
5: Até MTV hoje as pessoas te param e falam, aí MTV...
7: Sim, sim. E aí algumas pessoas mais confusas dizem, por que você não volta pra MTV? Porque ela não via, ela acabou.
5: Adoraria!
7: Algumas pessoas vão além. Elas falam... E seu programa essa semana? Qual? Ele assim, aquele lá na MTV. Eu falei assim,
9: foi no YouTube.
10: Que só que não.
9: Você tá julgando a pessoa, ela viu no YouTube.
7: Eu não tô julgando, não.
9: Você trabalhou na Globo, você trabalhou na
7: Manchete.
9: Cultura, em um lugar mais, as pessoas lembram da MTV.
7: Da MTV.
9: Você trabalhou na Globo.
5: Você trabalhou na Globo.
7: Mas
5: essa mudança de MTV pra Globo? Você ficou doido?
9: Durou um pouco
5: que lá, que
9: né?
5: Você achou?
7: Foi uma loucura, né?
5: O que te prometeram?
7: Me prometeram... Eu te darei o céu, meu bem. E o
9: que
7: meu
9: não cumpriram.
7: Amor também. Não, só veio o inferno. E
5: não veio nada.
9: Foi você que foi pra lá. O Cazé também chegou aí pra lá.
7: O Cazé foi.
9: Acabou não chegando também. Nem se estreou algum programa ou não, mas foi uma conclusão.
7: Chegou a estrear o programa, mas também não foi. Acho que alguns apresentadores que saíram do MTV foram pra lá.
5: Mas o Zeca Camargo foi.
7: Mas ele conseguiu ficar.
5: Ele ficou.
7: Fazia o perfil.
5: Apresentou Fantástico.
7: Eu acho que não consegui e tal. Parece que não me encaixei ali. Não deu certo. Meu programa era de música, e eu lembro que havia uma questão assim, mas a música não dá o ibope que a gente precisa, porque era um programa estritamente de música, aos sábados à tarde, depois mudaram pro domingo, depois da corrida. Eu lembro do Galvão Bueno. O Galvão Bueno fala mesmo?
5: Bem amigos do Rede
9: Globo, trocada, virou passeio!
7: Esse cara aí, o Thunderbird, ele é muito louco! E eu pensava comigo, você não, né? Você não é não, né?
5: Sou só eu, né?
7: Você também é bem doidão, então a gente tá ligado, a gente sabe dessa história de Londrina. Enfim, isso fica aqui entre nós.
5: Claro, deixa a Londrina pra lá.
7: Isso é Londrina.
5: Que loucura, né, Thunder? E aí você ficou pouco tempo, né?
7: Eu fiquei um ano lá.
5: Um ano?
7: Eu fiquei 6 meses... no ar e 6 meses na geladeira. Mas é uma geladeira bem confortável.
5: Recebendo direitinho,
9: lançando uma grana.
7: E assim, eu ficava, a geladeira era acolchoada.
9: De
7: alto luxo.
9: Aquela com gelo na porta.
7: Gelo na porta. Era uma geladeira incrível.
5: Quando eu te chamava lá, não vou sair daqui, não.
9: Deixa eu aqui.
7: Na hora que abriram a porta, eu falei assim: então, agora você tem que ir embora. Eu fiz assim.
5: Tudo bem.
7: Mas daí eu voltei imediatamente pra MTV. Deu tudo certo.
5: Deu um arrependimento?
7: De quê? De ter ido ou de ter voltado?
5: Não, de ter ido. Não, voltado eu tenho certeza que não.
7: Não, certamente não.
5: Voltado
7: não,
5: certamente
7: não. Não, me arrependi de ter ido, porque foi interessante o que eu fiz lá. Eu fiz, por exemplo, um quadro no Fantástico, eu fiz o Hollywood Rock, eu fiz o Carnaval.
5: Ó, que loucura.
9: Carnaval. Que é legal também, né?
7: O Guilherme Caran, era a dupla. Cara, foi um momento muito louco. Eu entrevistei pessoas muito muito loucas ali, cara. Eu lembro que... Você lembra aquela cena de Itamar Franco entrando com a moça da...
8: Ah, Lula, opa, vestido curto.
7: Passou por mim, assim, olhei e pensei, nossa, Itamar Franco é o presidente. Daí chegou a moça, falei, nossa, é a moça.
9: Logo depois lançaram um Fusca.
5: É, exato.
9: É o Fusca, depois dessa cena.
5: Depois
9: Fusca
5: dessa Itamar. Cena.
9: É por causa da cena do Capô.
5: Do Capô. É verdade.
9: Mas era o Fusquinha do Itamar, o último Fusca.
7: É curioso, assim, que o Itamar ficou, assim, tipo, 15 minutos no camarote.
5: É mesmo?
7: E foi embora.
9: Tem dias mais que fazer,
7: né? A moça, não, a moça, quando eu fui embora, tipo, 6 da manhã, ela estava lá na porta ainda. Ela estava lá, ela ficou pra assistir
5: que o desfile. Que loucura.
7: Alguém tinha que assistir o desfile pra contar pra ele depois.
5: Né? Mudando de pato pra ganso, quantos discos tem o Devoto?
7: Cinco discos.
5: Todos por independente, gravadora, não. Quais?
7: Ah, o primeiro disco foi pela Radical Records, que era do Maíra Bahia, lembra do Maíra Bahia?
5: Lógico, Maíra Bahia.
7: O cara que fez os discos do Legião Urbana. Legião Urbana, né? Ele formou essa gravadora, lançou um disco de Garotos Podres e lançou um disco de, lançou uma coletânea de rap no Rio de Janeiro, que foi uma coisa muito audaciosa.
5: Audaciosa então, mesmo.
7: Enfim, lançamos esse disco por essa gravadora em 2002. Eu trabalhei com um cara muito legal, cara, um cara gente fina, o Denis, na Sum Records.
5: Denis é aquele que trabalha no perrengue da Band?
7: Exatamente.
9: Esse no caso sou eu mesmo. Dennis,
5: ah, no caso é você.
9: Mas ele trabalhou junto no disco do
5: Você trabalhou junto com ele?
9: Na Sum Records, era o Paulo Suzano, a Fabiana Herrera.
7: Ele parece aquele ator espanhol, né? Que parece. Que tá sempre na Copa agora, né?
5: É, que aquele que senta o...
7: É, ele parece aquele ator espanhol.
9: Eu não sei nem o que vocês estão falando, não.
7: Aquele ator espanhol.
5: Quem é o cantor? Como é que é o nome dele?
7: Ele é ator.
8: O único ator espanhol que eu vi na Copa é o Javier Bardem, mas não tô conseguindo enxergar nada.
9: Cara, é o Javier Bardem!
5: É o próprio.
9: É o filho dele. É o filho do cara. Vocês estão cegos. É o filho do Javier. Nossa, é muito parecido. Vocês
7: nunca te falaram isso? Já te falaram isso?
9: Nunca.
7: Já te falaram isso?
9: Já me falaram que eu pareço com o Branco Melo.
8: Branco Melo, não.
7: Branco Melo, não.
9: É com o Branco Melo.
5: A coitada do Branco.
8: Não.
5: O ex da Paulo Oliveira. Como é que é o nome dele?
9: Ah, o Diogo Nogueira.
5: Diogo Nogueira. Na
9: época eu tava com a cabeça mais raspada.
7: Javier Bardem.
5: Javier Bardem.
9: Mas vamos fechar no Javier Bardem que eu gostei.
7: Mas, não, mas é cara, gente, já vocês enxergam.
5: Com aquele encosto do A Viagem lá da novela.
7: Piqui, parece com o Javier Bardem.
5: Parece.
9: Fala que sim, concordo.
5: Guilherme
7: Fontes.
5: Guilherme Fontes.
7: Eu sei porque eu interrompi o papo aqui. Desculpe, pessoal.
5: Não, não tem problema, né? Eu adoro.
9: É que a gente trabalhou junto. É
7: ah, nossa, daí esse disco também foi para uma gravadora. Os sequentes não, foram gravações independentes. Sempre ali na Voz do Brasil. O Alan abriu o estúdio pra gente. E era uma delícia, que eu ficava a madrugada toda lá com Dom Ivo Barreto, fazendo o disco com convidados especiais e tal. Os três discos subsequentes foram gravados ali, na Voz do Brasil. Foi uma delícia gravar ali, porque a gente ficava a madrugada toda, daí a gente, vamos tomar um cafezinho, eu tomava um cafezinho, aí voltava, gravava. Momentos maravilhosos e inesquecíveis ali, viu, cara?
5: Olha que loucura isso.
7: É, muito
5: é
7: bom, né? Muito bom.
5: É bom demais.
7: Gravar disco é bom, né? Você gosta de gravar disco?
5: Eu acho chato, pra ser sincero.
7: Acho chato, cara. Eu adoro ensaiar, ninguém gosta.
5: Eu adoro ensaiar.
7: Adoro tocar, fazer show.
5: É.
7: E adoro gravar disco, adoro mixar disco.
5: Você gosta disso?
7: Eu adoro, cara. É tipo um laboratório do Dexter, lembra? Lembra disso, aquele desenho? Eu era o Dexter no laboratório, assim. Eu não queria sair de lá nunca mais. E o Will fala assim... André, tá na hora de fechar o disco. Você já mexeu um dB pra cá, um dB pra lá, tá bom. Assim, só mais um repeat. E daí assim, eu não queria ir embora.
5: Você vai embora, olha que loucura.
7: Era uma delícia.
5: Eu já sou o contrário, eu não vejo a hora de acabar a bagaça, mano.
7: Você chama um produtor.
5: Eu acho que um dB pra cá e um dB pra lá não vai mudar porra nenhuma.
7: Vai mudar, né?
5: Ô, Tatola, se liga no movimento aqui, Tatola.
7: Sabe por quê? Eu vou ouvir o disco pro resto da vida.
5: É verdade.
7: E eu falo assim, por que que eu não mexi ali? Então assim. Isso eu não vou passar esse
5: agora ensaiar eu gosto.
7: Adoro ensaiar.
5: Eu acho que o ensaio é a perfeição. Você vai chegar. Eu, por exemplo, agora eu fiz dois shows com o Não
7: Religião. Você gosta dos músicos que tocam?
5: Lógico que eu adoro.
7: Então quando você gosta das pessoas, você quer estar junto delas e fazer música
5: isso
7: com
5: aí.
7: Elas.
5: É verdade.
7: Tem bandas que te odeiam, você tá ligado?
5: É verdade.
7: Mas aí é mais difícil.
5: Aí é muito difícil.
7: Não, mas daí quando a gente gosta, são brothers.
5: Mas assim, eu gosto de tomar um drinkzinho antes pra entrar levinho nos dois shows do Não Religião agora. Eu não fiz absolutamente nada, só tomei água. Porque eu tava ainda tão inseguro com... Pô, tem letra pra caraca, eu já não lembrava mais dos negócios. Putz. Aí ensaiamos. Aí agora que eu subi no palco, eu falei, meu, eu vou ter que tacar careta pra essa parada, mano. Não vai ter jeito aqui.
7: Foi bom. Vou te contar uma coisa. As letras dos Devotos, até 2002...
5: Você lembra todas?
7: Eu sempre todas, sei de cor. Letras que eu não toco mais, eu lembro da letra. Letras que eu gravei... a partir de 2006, assim, que eu tava caretão já, eu não lembro de nenhuma. Eu tenho que usar. Agora eu tô usando um iPad, assim, pra lembrar.
9: A loucura de memória.
7: As novas eu não lembro.
9: Mentira!
7: Doideira isso, né?
9: Cara? Isso é o contrário, né?
5: É.
9: Não. Teoricamente,
7: não, mas eu acho que a cadeira lotou e não cabe mais nada aqui dentro. Então tudo eu preciso de. Tanto que eu tô com um roteiro aqui na minha frente.
5: Você tá, né, fazendo um negócio. Não tem porra nenhuma. É, vai ser folgado pra caraca. Eu lembro de todas hoje. Hoje eu consigo cantar lembra. Tudo.
7: Ah, que ótimo.
5: Consigo
7: cantar, cara,
10: tudo. Você tem certeza?
7: Você usou muito menos drogas que eu também, né?
5: Muito menos.
7: Eu usei muito mais drogas que você.
5: Você usou muita droga?
7: Muito!
11: Quem é que não. Joga fumaça pro alto?
7: Planet Rap! É, adivinha, doutor, quem está de volta na praça? Eu não.
5: É você, não.
7: Talvez o. É, o Planet Rap, eu não.
5: Não deixe, pra amanhã o que pode fazer hoje. Olha o seu futuro, é só dificuldade. Esperanças são inúteis, acertar na loteria. Seus planos são furados, terminar a faculdade. Morra, sai mais barato. Isso é crime.
7: Olha só.
5: Daquele
7: descoberto do crime.
5: Crime.
9: Mas não lembra do crime.
7: Uau, fantástico. Fantástico. Do crime. Que loucura.
5: É muito louco isso, né?
7: Então, mano? Naquela época lá, eu tava realmente...
5: Azulzinho.
7: Ah, você lembra, né?
5: Lembro muito. Claro que você lembra. Lembro muito. 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
5: Largou a moto ali, levaram a moto, deixaram, não tem seguro. 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Ricardinho!
8: Oi.
5: Você tá acompanhando a Copa, Tandenão?
7: Tô.
5: Não tem jeito, né? Tomamos um pau do
7: cara,
5: cacete.
7: Cara, uma,
5: né,
7: coisa muito louca que tem acontecido, assim, depois que o Brasil perdeu, todas as seleções pelas quais eu torci perderam.
9: Perdão, você é o próprio Mick Jagger, então.
7: Não existe esse papo de Mick Jagger. O Mick Jagger tava lá no jogo e a Inglaterra ganhou.
9: Quebrou. Vamos pra agredir. Assim, é melhor que não vá amanhã.
7: Posso dizer uma coisa? Se for, vai com o Lucas. É muito fácil botar a culpa no Mick Jagger. Que tá jogando só aqueles caras milionários, ganhando uma puta grana pra fazer a coisa, a parte deles. Não vem botar nas costas do Mick Jagger. Ele fez uma coisa muito bacana.
9: Mas ele levou o filho dele com a Luciana e deu certo.
5: Daí o Lucas.
9: Ele tem que levar amanhã o Lucas.
7: Então, eu acho que eu não acredito nessas coisas. Eu acredito que assim, a seleção às vezes ela faz direito e às vezes ela não faz. Mas
5: a França vezes... hoje não encaixou.
7: Então, eu achava que a França todo ia chegar na final e ia ser campeã. É. Era a minha mão, nova eleita. Ah, vou torcer pra...
9: O Javier Bardem hoje deu sorte pra Espanha.
7: Aí pois é, mano. Pois é? Você no caso, né? Então assim, todo mundo que eu fui torcendo foi perdendo. Cadê? Eu ficando meio contrariado com isso. Sabe? Amanhã, por exemplo, você vai torcer pra quem amanhã?
5: A Inglaterra. Sem dúvida.
7: A gente
5: nenhuma.
7: Tá junto nessa. Sabe por quê? Porque a Inglaterra não ganha desde 1966.
5: É.
7: Foram os inventores desse esporte.
5: Exato. Uhum.
7: Chegou ao Brasil por meio dos ingleses, inclusive, isso, né? Lá em. Os caras vieram pra Paranapiacaba, né?
9: Paranapiacaba.
7: E daí o futebol chegou no Brasil. Eu vou torcer pra Inglaterra, bicho. Isso porque o rock inglês é o meu predileto.
5: Exatamente.
9: Eu também. Eu nem tenho todos esses predicados pra torcer pra Inglaterra. Só por ser contra motivo, só assim. Contra a Argentina, já torço pra Inglaterra.
5: Mas o que ele tá falando foi o rock inglês é o meu predileto também.
9: Também. Pode ser até o Juventus da Moca. Se é contra a Argentina, é o Juventus da Moca.
8: Mas pra falar, a Inglaterra vai ter uma dificuldade pra ganhar amanhã.
5: Por quê?
8: A FIFA escalou para apitar Inglaterra e Argentina o árbitro americano. Ele nasceu no Marrocos, mas ele é americano.
9: Aquele que roubou o Brasil?
8: Ismael Elfati. Ele apitou o Brasil e...
9: Aquele que não deu
8: o Noruega não deu o pênalti.
9: O pênalti.
5: Chama o VAR.
8: Que precisou do VAR. Ele mesmo. Ele apitou 5 jogos do Inter Miami lá nos Estados Unidos e os 5 o Messi ganhou. Ou seja, o cara, ele se preocupa de não pegar um juiz da mesma nacionalidade que os times, mas esquece que o cara apita no campeonato,
9: né,
8: do Messi.
9: Não esquece, né, Ricardinho? Não esquece.
5: É escolhido,
9: né,
5: a dedo, né?
9: É muito bem escolhido quem vai
7: apitar. Você acredita nessas teorias de conspiração?
9: Não é
8: mas
9: teoria,
8: a Inglaterra não é um coitadinho. Ela roubar a Inglaterra lá, o cara vai ter que ter peito.
9: Não é coitadinho, mas qualquer coisa vira motivo, né? Os caras arrumaram.
5: E depois já tá na cama, né? Você tá achando, então, que a Argentina vai ganhar?
9: Eu tô agora, vai ter uma facilidade. Porque todos os jogos que a Argentina chegou até agora, todos teve alguma coisa duvidosa.
5: Mas qual partida de futebol? Deus. Qual partida de futebol não tem
8: polêmica? Não, mas só pra Argentina? Parece o Palmeiras.
9: Parece o Palmeiras.
5: Agora começou a agredir, tá vendo?
7: Figueiredo,
5: a gente não pode.
3: Coloca o Klaus lá pra pitar, então.
10: O Palmeiras não é o Real Madrid.
5: Figueiredo quase jogou-se em cima de Ricardinho.
3: Eu ouvi dizer que o
8: Klaus já voltou.
3: Que o brasileiro vai ficar final.
8: O Wilton vai ficar. Não, ele ficou. A FIFA devolveu um monte de árbitro e o Wilton
3: pode ser que apite a final, sim.
7: Ficaram o Wilton que deu os três cartões
8: isso,
7: amarelos,
8: ele, a FIFA,
7: vermelhos.
8: Isso, vermelhos. Na mesma...
3: O que fala muito em bem inglês também.
8: Eles pediram.
7: Só fazer um Iazigi.
5: Um Iazigi.
7: Lembra do Iazigi?
8: Lógico. Eles pediram pra ficar 8 árbitros lá. É. E ele tá entre eles. Ah. Então, vai, ou vai apitar a final, mas é, se a Argentina não for, claro. Se a Argentina for, ele vai ficar fora.
3: Ele é da Argentina.
8: Não, mas não,
5: ele
8: não
5: é sul-americano.
8: Ele é sul-americano, não dá.
5: Não é, mas. Não coloca.
8: Eles não colocam.
5: Mas provavelmente ele vai apitar, porque ele teve problema com a Inglaterra na última Copa. Então a Inglaterra
8: mas tem, vai... E tem o terceiro e quarto.
3: Ah, tem o terceiro e quarto.
5: Mas vai ter o Inglaterra.
3: Vai ter disputa de terceiro e quarto?
8: Vai.
3: Sábado.
8: No sábado tem.
7: Vai,
3: e hoje
7: é
3: jogo chato do caramba.
5: É, mas não, Argentina e França vai ser um jogão.
3: Vai ser
5: um
3: jogo bom. E hoje. E hoje o Cazé transmitiu sozinho, bateu 24 milhões simultâneos.
7: Eles chegaram a 40 milhões de assinantes, né?
3: 40 milhões de assinantes. 4 milhões de aparelhos, né? E aí cada um tem 2, 3.
5: É o recorde, né?
8: É o recorde.
5: A maior live da história do YouTube.
8: Né,
5: a maior live.
8: As das últimas 30 maiores lives do planeta, 29 do Cazé.
7: Pensa que ele faz isso do quarto, do fundo do apartamento da mãe dele, né? Ele faz tudo de lá, né?
5: Agora não faz mais.
3: Agora.
7: Esse menino é muito esforçado.
3: O apartamento da mãe dele cresceu um pouco também.
7: Ele é muito esforçado.
5: Hoje, terminou o jogo, eles estavam tudo com chapéu. Foi em Dallas o jogo, né?
3: Foi.
5: Tava tudo com aquele chapéuzão.
3: Eles estavam no campo. Já, um pouco antes eles já estavam. E a Globo, pela primeira vez em 61 anos de Rede Globo do Brasil... Perdeu consecutivamente 2 dias na 21 média.
5: 21 horas ela perdeu.
3: Dois dias, assim, ela perdeu, assim, coisa que nunca tinha acontecido. Por conta dos jogos da Cazé no sábado, que a gente falou aqui ontem.
5: Isso.
3: Que a Globo não escolheu nenhum jogo do sábado.
5: Exato.
3: Então, sábado e domingo, o Cazé. Não foi o Cazé. A soma dos streaming. Mas o Cazé tem mais de 70%.
5: Exato.
3: Do
5: é verdade.
7: E a nossa solidariedade, a Rede Cruz.
8: Um minuto de silêncio, né,
5: menino? E nós também, o perrengue na Band foi primeiro lugar no Brasil.
3: Média mensal
5: da Band, ultrapassando o jornal da Band, que é a maior audiência da emissora. Há muito tempo nosso programa ficou em primeiro lugar dentro da emissora.
3: Na média mensal.
10: Cê é o bichão mesmo, hein, doido?
5: Nós não somos bichão, mas não também só. De besta nós não temos nada.
3: E a gente gosta do nosso programa.
7: Consegue tão
3: e,
7: não rápido, ficou, né?
5: E não ficou na frente só do jornal da Band. Ficou na frente do jogo do Flamengo.
3: Flamengo
5: e Benfica.
7: Você é bem pago aqui? Quer trabalhar com a gente lá?
5: Não dá isso. Você
3: quer? Vai.
5: Não, pera só um minuto. Pera aí.
10: Eu preciso do dinheiro.
5: Você leva ele e a gente paga metade do salário.
3: É bom empréstimo tipo do jogador empréstimo. Do São Paulo.
7: Pode cara, levar. É bom, bicho. Ainda usa a camisa do Joy Division. Parabéns.
3: Contratado pelo Divorce.
7: Que loucura.
5: Esse menino quase bigode, ele não perde um show. Eu duvido que ele não esteja no seu.
8: É mesmo.
3: Até show em velório ele vai.
7: É bem-vindo. Só não vai fazer esses barulhinhos no show.
8: Aqui tem coragem.
5: Né, mano? É muita coisa. Fala, Ricardinho.
8: Nada.
5: Thunderbird batendo um papo com a gente.
7: Sim.
5: Ô, Thunder, você tem vontade de levar esse projeto para outros estados?
7: Já foi para outros estados.
5: Já
7: né?
5: foi?
7: Já tocamos em Goiânia, por exemplo. Quer dizer, o projeto que você está falando é a História do Rock.
5: Exato.
7: A História do Rock já foi para Goiânia. Por exemplo, o Pequena Minoria já foi para outros estados. Também. Devoto já rodou bastante, né? Mas também a gente tem idade pra isso.
5: E é legal demais subir no palco e tocar, né?
7: É demais.
3: O História do Rock, cara. Qual é o repertório assim que toca?
7: Depende. Tem uma História do Rock geral, que vai desde os anos 60 até os anos 2010. Então começa, sei lá, com Roberto Carlos, vai até Cachorro Grande, passando por todas as instâncias do rock. Oh,
5: que legal isso.
7: Tem um recorte especial nos 70, que é o que a gente vai fazer no dia 26, domingo, lá no Centro Cultural São Paulo. Lá o show é às 6 da tarde. E tem o especial anos 80, que nós vamos fazer um show lá no Blue Note, inclusive.
5: Aqui do lado.
7: Dia 24. Convidados. Aqui, meus convidados.
5: Pô, estaremos lá.
7: Sem barulhinho.
5: Qual é o dia?
7: Dia 24 de...
5: Julho, agosto? Todo mês tem 24. Só escolhe o mês.
7: Ó, faz o seguinte. Vai no meu Instagram.
5: E vê lá. Qual que é o seu Instagram?
7: É o Luiz Thunderbird.
5: Luiz Thunderbird,
7: inclusive. É em setembro, na verdade. É setembro. Acho.
10: Tem certeza?
7: Não. Eu acho que é dia 4 de setembro.
5: Ah, mudou. 4
7: de setembro.
5: Aniversário do Tatola.
7: Você tá brincando?
5: Não vou esquecer.
7: Então vai cantar Feliz Aniversário lá pra gente.
8: Aniversário do Tatola.
5: Legal, boa demais.
7: Feliz Aniversário. A gente vai... vai dedicar pro Tatola, hein?
5: Boa, essa muito bom. Show. Muito bom. É. Isso tem uma ideia. Não sei, sim, se você tem isso aí como projeto ou não, sim, mas isso é uma ideia pra fazer um documentário, né? É uma coisa pra você ter. Você tem vontade de fazer isso?
7: Tenho, não? Tenho. Eu já fiz um documentário, né? Eu já estreiei nesse departamento. Eu fiz um documentário sobre Lucinha Tambor, a primeira guitarrista do Brasil. Foi muito legal de fazer.
5: Fala um pouquinho disso. Lucinha Tambor? Eu não sei o que é.
7: A Lucinha, ela foi a primeira guitarrista do Brasil, sim, oficialmente. Ela tocava com a Rita Lee, ela fez os Libelinas do Éden, que foi aquela dupla que eles tocaram na Fono 73, em 1973, quando a Rita Lee saiu dos Mutantes, e logo na sequência mutou Tutti Frutti. Gravou Atrás do Porto Tem Uma Cidade, com os nossos amigos todos, e a Lucinha estava nessa parada.
5: Olha, inclusive, que loucura.
7: Depois a Lucinha foi tocar com Gilberto Gil, foi cantar com Gilberto Gil, gravou vários discos bacanas, Guilherme Arantes, Caetano Veloso, gravou com um monte de gente. E atualmente tem uma dupla com ela. A gente faz um show de vez em quando.
5: Você e ela?
7: É, ao violão. Tocamos recentemente na casa de Francisca. E foi muito bacana.
5: É muito legal.
7: É muito gostoso tocar com a Lucinha, cara, porque ela tem muitas histórias bacanas. E assim. E ela é uma lenda do rock and roll.
5: Uma lenda, uma primeira guitarrista?
7: É, muito legal, cara. E assim, se você pegar assim, os anos 70, né? A gente pensa nos anos 70, a gente fala muito dos anos 80, né?
5: É.
7: Mas anos 70, cara. O rock era muito rico, bicho. Tinha várias vertentes ali. Tinha Joelho de Porco, que a gente
5: joelho
7: ama.
5: Joelho de Porco, você tá de brincadeira.
7: Casa das Máquinas. É. Tinha Sá Rodrigues e Guarabira,
5: nossa,
7: cara.
5: Nossa, Cor do Som. Sai Guarabira.
7: Cor do Som. Tinha muito rock. Inclusive, o pessoal da MPB tava no rock.
5: É.
7: Gilberto Gil tava no rock. É, Milton Nascimento, primeiro disco do Milton, é rock and roll total, cara. Muitas influências dos Beatles. Então, a gente vai fazer esse apanhado bacana dos anos 70 no Centro Cultural e nos 80 no Blue Note no dia 4 de setembro.
5: Muito bom.
9: Se não for, agora vai ser.
5: Ô, Tander, você faz a pesquisa ou tem gente que te ajuda?
7: A gente viveu, né?
5: A gente vive, tudo bem.
7: A gente é velho,
5: mas
7: Tatola.
5: Mas lembra?
7: A gente lembra de tudo.
12: É o caminhão cata velho.
5: Não faz assim. Você tá ofendendo nosso convidado.
7: Não, eu sou velho.
5: Ele tava te elogiando até agora,
7: velho.
5: Ele tava quase conseguindo vender você pra ele.
7: Velho. E assim, eu não tenho 89 anos ainda, mas pretendo. Mas assim, a gente conhece muito de música porque a gente gosta de música, porque a gente gosta de um assunto.
5: Mas esse negócio da Lucinha, você vai buscar isso numa história, né?
7: É, não, mas assim, mas a gente ouviu os discos, eu aprendi ouvindo músicas da Rita Lee, então eu sabia quem era a Lucinha. Aí eu entrevistei ela no meu podcast e daí falei, pô, na hora de fazer o documentário eu tinha que escolher alguém. Eu falei, vamos fazer a Lucinha. E assim, a gente vai se aprofundando no assunto que a gente se interessa.
5: E onde dá pra ver esse documentário?
7: No YouTube, tem lá no YouTube.
5: Tá lá no YouTube?
7: Sim, a Tambor, primeira guitarrista do Brasil. Turnbull. Vira Touro. Turnbull.
5: Lucinha Tambor. Desculpa, você não vai conseguir entender.
9: No Instagram eu não vou conseguir escrever, né? Como entender? Entender até quem entender.
7: Vira Touro, vira Touro.
5: Pô, tá de brincadeira. Ó, vou fazer intervalo?
7: Vai.
5: A gente faz o intervalo e deixa eu te falar da Mit Norte primeiro. 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A gente faz o intervalo agora e volta com o Thunderbird trocando uma ideia.
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2: Com o Thunderbird trocando uma ideia com ele. Vamos repetir as datas do evento, que é legal pra caramba, que isso é importante. Vai lá.
0: Dia 18.
2: O nome do evento.
0: Noites do Thunder.
2: Noites do Thunder. Legal pra caralho.
0: No dia, na sábado agora, dia 18, às 20 horas, show gratuito com Acústicos e Furiosos, com Paulo Barnabé, Diogo Franco e Mário Manga. No dia 25, Orquestra Jupiteriana, acompanhado de uma banda excepcional, Tata Aeroplano nos vocais, as melhores músicas de Júpiter Maçã. Vai ser uma grande celebração.
2: Vai ser uma celebração. Júpiter Maçã é muito legal.
0: No dia 26, História Ilustrada do Rock Brasileiro, especial anos 70, com os convidados Zaulo Pinner, não, Paulo Zinner e Li Marcucci. Os dois são os magos de seus instrumentos. Daí no dia 1º de agosto, 40 anos de devotos, nossa, com a presença de vários devotos.
2: Ex-devotos. Olha que legal.
0: Uma vez devoto, sempre devoto.
2: Sempre devoto.
0: É uma maldição.
2: É uma maldição.
0: Vários ex-devotos vão comparecer a esse show para subir no palco com a gente, fazer um grande show, celebrar esses 40 anos de banda.
2: Você tem ideia de quantas pessoas já passaram, quantos músicos já passaram pelo devotos?
0: Cara, eu acho que.
2: Você
0: chega,
2: com mais.
0: Chega uns 80 músicas? Ah,
2: para, isso. É mentira.
1: Você é um mal.
2: É mentira.
1: Bem não, líder.
2: Ele tá tirando
1: você
2: onda.
1: É um mal bem líder.
0: Olha, os que passaram pro andar de cima. 5 guitarristas.
2: Mentira.
0: 4 bateristas.
2: 9.
0: 1 tecladista.
2: 10.
0: 1 trombonista.
2: 11.
3: É
1: melhor não tocar com ele, não.
0: É muita gente.
2: Você
0: é
2: um viva negra. 11.
0: Cara, eu sou velho.
2: Cara, você sabe que eu fui. Eu vou voltar pra mim de novo aqui. Eu fui tocar com Não Religião agora. O Cleiton.

0: tem 60, é. Eu tenho 62, o Norberto tem 65 e o Valtão, 67.
1: Então.
0: O Valtão entra de muleta. A gente terminou, quando a gente foi entrar com o tiro da vez, a gente olhou um ponto e falou assim: ó, nós montamos o Não Religião em 1985.
1: Uhum.
0: Nós estamos aqui agora, olha a felicidade que tá os quatro
1: aí,
0: vivos.
1: É aí,
0: e de pé aqui, tocando
1: quase
0: essa
1: marca.
0: Cala a boca, legal.
2: Tem de muleta.
0: Então foi de muleta, mas não, foi.
2: O problema é a briga que dá pra vaga de 12 na porta do show. É minha, é minha. O Valtão tem vantagem porque ele é PCD e idoso.
0: Mas é uma loucura isso, é uma felicidade de encontrar todo mundo.
1: E quantos amigos já foram embora? Não, os nossos amigos,
0: nossa,
1: e colegas.
0: Senhora, tá de brincadeira.
1: Um monte. De devotos, esse monte aí,
0: esse
1: cara.
0: 11, só de foram embora 11.
1: É,
0: eu tô quase acreditando nos 80.
1: Eu acho que...
0: Se não for, vamos fechar em 35.
1: 50.
3: Vamos fechar aí a conta?
1: 50.
0: Fechou em 50? Fechou em 50.
1: Eu vou fazer essa conta.
2: 50 devotos.
0: É maravilhoso isso.
1: Eu vou fazer essa conta.
0: Você devia na chamar capa todo mundo pra participar.
1: Na capa do Bombardino tem os ex-devotos, a galeria de ex-devotos. Se contar aqueles e os que entraram depois, a gente vai ter um número certo de dias devotos.
2: É, dá pra fazer um documentário
0: e como é que,
2: só com isso.
0: Então, isso é, essa conversa podia dar uns 15 dias aqui.
1: É.
0: Mas como é que você faz? Pô, sai um, sai outro, sai um. E ensaiar tudo de novo, o cara vem pronto?
1: Porque geralmente é as pessoas que entram na banda é porque gostavam da banda. O último a entrar na banda foi o Zé Mazzei.
0: Zé Mazzei.
1: É, que toca nos Forgotten Boys.
0: Forgotten Boys.
1: Isso.
2: Ainda existe Forgotten Boys?
1: Existe Forgotten Boys, lógico.
0: Existe tudo, Denis.
2: Não, assim, existe ativamente, assim. Forgotten Boys.
4: Às vezes tava paradinho e volta. É normal.
1: Então, quando ele entrou na banda, ele já tinha visto shows da banda e a gente toca muitas músicas do Joelho de Porco. Ele é muito fã do Joelho.
0: Do Joelho.
1: Aí eu falei assim, pô, Zé, a gente perdeu um dos nossos amigos. Não, não morreu. Ele saiu.
0: Exato.
1: Você não quer entrar no lugar? Ele disse, quero.
0: Ele não tá entre
1: os outros. Entrou e não saiu mais. Ele é o cara que entrou na banda em 2016.
2: 10 anos.
1: O Ricardinho Kryptonita entrou na banda em 2009. Paulo Zinner entrou na banda em 2002. Eu entrei na banda.
0: Que memória é essa que você tem?
1: Mas é fácil de pensar. Se você começa a... Eu escrevi autobiografia na Tatola, você tá ligado?
0: Tô ligado.
1: Então, Contos de Thunder. Quando a gente lembra das histórias, vai lembrando. Eu escrevi essa biografia várias vezes, porque eu tive que escrever várias vezes. E assim, a gente acaba lembrando desses fatos, né, cara? Essas efemérides.
0: E a bicicleta?
1: Eu adoro.
0: Perguntaram aqui,
1: adoro,
0: um monte de gente aqui. Viu o Thunder andando, viu o Thunder não sei aonde.
1: Eu adoro andar de bicicleta, que era uma coisa que eu trago da infância, recuperei depois de adulto. Quando eu parei com as coisas, aquelas lá.
0: Aquelas coisas lá.
1: Aquelas coisas. Foi em 97.
0: Ah. 97.
1: É,
0: e parou tudo, Thunder?
1: Não, eu troquei as drogas pela lasanha.
0: E
1: daí assim.
0: Eu comecei e os salgadinhos também.
1: Meus salgadinhos. E assim, de 75 quilos, eu fui pra 110.
0: Nossa!
1: Eu falei, cara, tem alguma coisa errada, né? Que aí eu fumava que nem uma chaminé.
0: Velho,
1: vamos dar um jeito nisso. Não vou morrer de overdose, vou morrer de enfisema. Parei de fumar. Daí, cara, quando eu parei de fumar, o apetite vem, né, cara? Eu falei, velho, eu tenho que fazer alguma coisa. Falei, pela primeira vez na vida, eu fui praticar um esporte. Comecei a jogar tênis.
0: Com quantos anos
1: você
0: tava? Com quantos anos, mais ou menos?
1: 36.
0: 36.
1: Foi a primeira vez que eu vi algum esporte na vida.
0: Tênis,
1: que é difícil, né? Mas tá, o Cuca tinha ganho lá em Roland Garros.
0: Dava uma empolgada, subida, né? Dava uma empolgada.
1: Tá. Demais. Eu joguei tênis uns 5 anos. Mas daí, no ano seguinte, que eu tava fumando. No ano seguinte, eu falei, cara, vou parar de fumar, bicho. Parei de fumar. Correndo. Comecei a correr. Daí eu disse, cara, Forte é muito
2: Gump.
1: Legal correr. Correr é legal. Desse, quando chegou em 2001, eu fiz a maratona de Nova York, cara.
0: Mentira.
1: Oh, é legal. Sério,
0: caramba,
1: bicho.
0: 42?
1: Sabe aquelas provas da Corpus, tipo, 8 quilômetros, 12 quilômetros, meia maratona?
0: Fez um monte.
1: Eu tenho uma coleção de medalhas gigantesca.
0: O Ricardinho corre.
1: Eu adoro correr.
0: É muito legal.
1: É um esporte ótimo. Mas daí pintou o fator...
2: Dor do joelho.
1: Não,
0: dor na cintura.
2: Tênis furado. Unha encravada.
0: Deixa ele falar.
2: Deixa ele pensar.
1: Sabe aquele filme Forrest Gump?
5: Calma, tô ligado.
1: Forrest Gump. Que ele tá correndo.
0: Correndo.
1: Daí tem uma legião de pessoas correndo atrás dele.
0: É.
1: Olha, ele tá correndo, vamos correr. Daí uma hora ele tá no meio do deserto e ele para de correr. As pessoas param atrás dele. E as pessoas se perguntam, por que será que ele parou?
0: Ele vai
1: por que
0: falar.
1: Será que ele parou? Daí ele chega no pé dele e aí, tudo bem? Ele assim, cansei, vou pra casa. Aconteceu a mesma coisa comigo. Em 2010 eu fui pra casa. montei na bicicleta e a partir de então passei a pedalar. E hoje é uma coisa que, assim, eu dependo da bicicleta. Assim, pra minha,
0: você tem uma bicicleta pessoal, boa, ou você tinha uma bicicleta, uma bicicleta no quintal e você pegou?
1: Eu já tive uma bicicleta
0: punk.
1: Muito foda. Mas hoje em dia eu tenho uma bicicleta nacional que me leva onde eu preciso ir, com todo o conforto. E, assim, é muito legal pedalar. Eu procuro pedalar 3 vezes por semana. Quando eu fico sem pedalar, eu não fico legal. Assim, a cabeça dá uma pirada. Assim, porque é uma higiene, assim, mental incrível, cara, e faz muito bem.
0: E você anda muito? Você anda quantos quilômetros, mais ou menos?
1: Ah, depende. Eu cheguei a andar 250 quilômetros por semana, uma época.
0: Caraca,
1: lembra da pandemia? Lembra daquela situação? Cara, eu saía de bike, velho. Tipo,
0: tinha ninguém, né?
1: Tinha ninguém. Eu saía de bike, velho. Eu não queria voltar pra casa. Eu rodava, tipo, cheguei a rodar 132 quilômetros.
0: E a pergunta que não quer calar? É. E a bunda?
2: Isso que eu ia falar.
1: Você se acostuma.
0: Você coloca alguma coisa no banco porque enche o saco,
1: não,
0: hein, meu?
1: Cara, não é um saco.
0: Que pergunta,
1: você tem que apoiar nos seus isquios. Apoiando nos isquios e não na bunda, tem gente que.
0: Continua.
1: Pode fazer a opção, mas assim, não, nos isquios. Você apoia nos isquios e daí fica tudo bem. Obviamente, tem algum momento assim que vai começar. Haver. É, vai começar a doer e tal, mas assim. Faz parte do esporte. Porque
0: 132 quilômetros é
1: que coisa pra caralho.
0: É coisa pra caralho.
1: 8 horas pedalando.
0: É, assim, 132 quilômetros não é reto.
1: É, mas olha só, tem uma questão, assim, quem é ciclista de verdade, eu não sou ciclista, eu passeio de bicicleta. Ciclista de verdade pedala 150 quilômetros por dia. 6 vezes por semana.
0: Mas aí
1: é sério. O cara é uma máquina. Ele é um ciclista
0: profissional.
1: Não é profissional. Ele é um amador,
0: mas é um esportista.
1: Mas ele é um esportista que leva isso muito a sério e pedala 150 km por dia, cara. Celso Anderson, meu grande amigo Celso Anderson, ele é ciclista desde criança. Ele pedala todos os dias, tipo, 180 km. Ele
0: que
1: não
0: isso?
1: Ele não para no domingo. No domingo ele pedala. Muito. Eu falei, Celso, você não descansa? Ele assim, eu não posso. Eu não consigo. Eu preciso estar pedalando o tempo todo. Eu não consegui chegar nesse ponto, mas assim, pedalar, a cidade vira uma outra coisa. É uma delícia. Eu recomendo a todos aqui. Experimentem.
0: Todo mundo tem que pedalar
2: em São Paulo. Mas é seguro pedalar em São Paulo?
1: Cara, hoje em dia.
2: Tanto de violência quanto de trânsito. Então,
1: quando você tem essa dúvida, o melhor jeito de começar é na ciclofaixa de lazer, no feriado ou no fim de semana. E daí tem os cones, aqui ninguém vai me pegar e tal. Então eu vou na ciclovia, na ciclofaixa de lazer. E você fala assim, pô, isso aqui é legal, isso aqui é. Eu consigo. Quando você vê, você tá. Não, eu vou tentar durante a semana, vou usar as ciclovias. Quando eu pedalei 132 quilômetros, foi só sobre ciclovias em São Paulo. Tem muita ciclovia em São Paulo. Você faz o seu caminho, você começa a aprender a lidar com isso. E assim, é seguro? É seguro. Ah, mas você pode ser assaltado? Você pode ser assaltado na calçada aqui na Paulista.
0: Aqui
1: na Paulista.
0: Não, aqui nem fala.
2: Eu nem tô falando de assalto, porque assalto
1: Só um exemplo, eu não tava de bicicleta. Um dia antes do meu aniversário, né? Eu saí da academia, tava me sentindo super bem. Tipo, vou fazer 65, eu tô bem, hein, bicho, eu tô bem. E assim, tava todo feliz indo pra casa. Fui atravessar na faixa de segurança, né? O cara parou. Eu agradeci e fui. Quando eu fui, ele veio. Plau! Blum! Me atropelou. O desgraçado fugiu. Eu dei um salto. Uma coisa louca, cara. Eu dei um salto, um giro assim. Caí assim, o óculos foi pro lado, o fone foi pro outro. Mas foi tudo bem. Assim, mas aí eu percebi assim, pô, não era bicicleta que era perigosa?
3: Correu, mas passa bem.
1: Não, cara, foi o que aconteceu. Sabe o que aconteceu, cara?
0: Conversa com a Rita.
1: Esses perigos que vêm na mente da gente, assim, eles são muito relativos. Você pode ser assaltado dentro de um shopping center.
0: Sim, cara. Isso aí mesmo.
1: Então, você pode tomar alguns cuidados, né, bicho? Eu recomendo usar as ciclovias, por exemplo. Já tem a ciclovia, vai por ali. Tem pessoas que querem andar na rua. É permitido. Tá dentro da lei, mas eu prefiro evitar. Tem uma ciclovia, eu prefiro ir por ali, entendeu?
0: Boa.
1: E recomendo a todos.
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6: Boa noite a todos.
7: Hoje quem vai levar um par de ingressos pro Let's Rock é a Jaqueline Brito.
2: Muito bem.
1: É isso. Palmas pra Jaqueline, palmas.
2: O que tem mais?
0: Parabéns, Jaqueline.
3: Agora tá valendo também dois trios de ingresso pra peça de teatro Comédia ao Vivo, que vai acontecer amanhã. A peça conta com Luiz França, Rafael Albino, Richard Sakamoto e mais. A peça vai rolar no March Hall às 9 horas da noite. O sorteio tá rolando no nosso Instagram, arroba quem não faz toma. O resultado sai amanhã no começo do programa.
2: Boa. O Niso também, o Niso, filho do Chico Anísio, também participa. Chama Comédia ao Vivo. Eles juntaram,
0: o Niso,
2: juntaram vários comediantes, fizeram um texto só e vão fazer a história lá. Antes do Tano
1: dizer. É filho do Chico Anísio?
2: É, o Niso.
1: Ah,
2: entendi. Ele mora aqui em São Paulo. Ele veio aqui uma vez.
1: Que legal.
2: É Niso, não lembro o sobrenome dele, não sei qual o
0: sobrenome. Era o seu boneco. Seu boneco.
1: Não, ficar, não é o Bruno.
2: Não, seu boneco é o outro.
1: Não é o Bruno Mazeu, que é filho do Chico Anísio?
2: Ele tem uns oito.
1: Niso
3: Neto.
1: É Niso Neto. Niso
2: é neto. É, mas é filho do Chico Anísio também.
0: É filho também.
2: Ele tem uns oito.
0: Ele é filho pra caraca.
2: Até com a Zélia ele tem filho, pô.
1: Ele tem filho pra caraca. Ele casou com a Zélia.
2: Quero mandar um beijo pra Bia, aniversário da Bia. Hoje um beijo pra Bia Sato, um beijo, te amo.
0: Parabéns. Mais conhecida como Penélope Cruz, né? Se você é o Javier Bardem.
1: Nossa. É, o Javier Bardem.
0: Ele casou. Obrigado por você ter vindo aqui, cara.
1: Obrigado, Tatuana. Pô, obrigado,
0: prazer
1: te
0: ver. Eu gosto muito de você.
1: Obrigado, mano.
0: Adoro o seu trabalho. Gosto
2: todos
0: de você.
2: Lá no show, hein? Todos lá no show.
0: Sim, muito obrigado. O próximo agora, qual é o dia? O primeiro, próximo?
1: Sábado. Dia 18.
0: Dia 18.
1: Às 20 horas, gratuitamente, lá no Centro Cultural São Paulo, Vila Vergueiro, número 1000.
0: Exato. Tem metrô dentro do Vergueiro.
1: Metrô Vergueiro.
0: É do lado.
1: Você
0: não
1: tá todos lá.
0: E é de graça.
1: 8. Às 20 horas.
0: 8
1: horas da noite. Demais, né?
0: Quem é que vai tocar?
1: Ah, é o Acústicos e Furiosos com o Paulo Barnabé, Diogo Franco e Mário Manga.
0: Boa.
1: É
0: isso. E quem quiser saber mais, segue o Thunderbird e Luiz Thunderbird com Z. É isso.
1: Quem vai ganhar na Copa?
0: Eu acho que vai ganhar. Agora passou a Espanha. É óbvio que eu vou torcer pra Espanha, mas eu prefiro a Inglaterra.
2: Eu torço pra Inglaterra. Amanhã e na final.
5: Eu torço pra Inglaterra, mas vai ganhar a Espanha.
0: Torço pra Inglaterra.
1: Olha, e você?
3: Inglaterra.
1: Olha só.
0: Argentina, ninguém quer.
1: Eu também tô torcendo pra Inglaterra.
2: Você tá pra Inglaterra? Tá maluco, velho.
0: A gente tava tudo torcendo pra França. Achando que a França passava.
2: Futebol
0: é o esporte mais maluco que
1: a gente.
0: Nunca dá que
1: não tem uma lógica, não. Todo mundo procura, mas...
0: Existe um tal de goleiro e trave que atrapalha tudo.
1: E bola.
0: Tem tanta coisa que
2: atrapalha. Juiz, Infantino, tem um monte que atrapalha.
0: Tem um monte de dinheiro na conta da AFA.
1: É verdade. Esses caras aí...
0: Luiz Thunderbird, abraço, valeu.
6: Valeu. Fim de jogo. Quem não faz, toma. 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
1: Boa noite pra você que tá sintonizado na 89, a Rádio Rock. Sou Wendel Correia, hoje sou eu. Vamos até meia-noite, só músicas aqui na 89, agora 8:07. Terça-feira, dia 14 de julho de 2026. Hoje é aniversário da Bia Sato. Ela trabalhou no meu aniversário do meu lugar, então estou trabalhando no lugar dela no aniversário. Vai lá dar parabéns pra Bia Sato, arroba Bia Sato. Que seja um novo ciclo maravilhoso pra ela. Já mandei parabéns. Mande você também no Instagram dela, arroba Bia Sato. Beleza? A gente começa com Aerosmith.

Vou deixar Skank na 89. Teve também Red Hot Chili Peppers, Tell Me Baby. E Beatles, All You Need Is Love. Agora 8h47 na Rádio Rock. Rolling Stones, Anybody See My Baby?

0: Highway to Hell, clássico do AC/DC na Rádio Rock. Teve também Nickelback, Far Away. Agora 8h59, intervalo. Na sequência no Dial, né? 89.fm, a voz do Brasil obrigatória. Mas a gente segue com uma hora só de música, radiorock.com.br e também aplicativo da 89. Então só se conectar que eu já volto.
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